0: Prevenção na envolvente ao Monte Verde. A informação é avançada pelo Açoriano Oriental e confirmada por Jaime Vieira.
1: Nós acedemos a essas reivindicações e aquilo que a Câmara propôs para uma nova reorganização do próprio projeto foi retirar um acesso para a praia, que este acesso iria, de certa forma, entrar quase no meio da praia, e nós entendemos que seria um mal menor retirar este acesso para garantir que a praia, tal como nós a conhecemos, continuasse a existir.
0: É a única alteração para garantir o respeito ambiental e evitar o receio das associações, desassoreamento e possível desaparecimento de parte da praia. O projeto já está em revisão para lançamento de concurso público.
1: Este processo já leva algum tempo e não queremos empatar mais, e por isso estamos a fazer todos os esforços, quer com os projetistas que estão a trabalhar neste sentido, quer com todos os intervenientes na elaboração desse projeto, para que o mesmo possa ser lançado no próximo mês de junho.
0: Jaime Vieira espera que a obra possa contribuir para minimizar os problemas ambientais naquela zona.
1: Uma nova requalificação e também com o esforço que a Câmara Municipal vai fazer no sentido de dotar algumas das ruas de saneamento básico, evitando desta forma que essas mesmas ruas ou moradias possam contaminar a ribeira e que ele depois iria desaguar na praia.
0: Com a reformulação do projeto, o valor da obra deve baixar e isso vai implicar um novo contrato aral com o Governo. O contrato inicial tinha um montante de 2,6 milhões de euros.
2: Os Açores mantêm este ano 64 praias costeiras galardoadas com qualidade de ouro pela Associação Ambientalista Quercus. O arquipélago açoriano é a quarta região com mais praias distinguidas a nível nacional. Luís Almeida.
3: São quase 15% do total de praias galardoadas a nível nacional em 2026. Nos Açores, 64 praias costeiras estão classificadas pela Quercus com qualidade de ouro. A região mantém o mesmo número do ano passado. Em todo o país, são 434 zonas balneares com qualidade de ouro, mais 8 do que no ano passado. No quadro nacional, os Açores são a quarta região com mais praias distinguidas, atrás da região do Tejo, do Algarve e da região do Norte. A região centro tem 44 praias, a Madeira 40 e o Alentejo 34. A Associação Ambientalista Quercus tem promovido este ranking nos últimos 15 anos, pretende assinalar a qualidade da água balnear nas praias portuguesas. Para este estatuto, as praias terão de obter a classificação de excelente nas últimas 5 épocas balneares. Com 64 praias classificadas com qualidade de ouro, os Açores são então a quarta região mais distinguida de todo o território nacional.
2: É um exemplo de empreendedorismo no setor turístico em São Miguel. O economista e empresário Mário Fortuna tem mais de 100 novas camas turísticas projetadas. É muito crítico em relação ao estado da conectividade da região, que tem prejudicado muito o setor, mas mantém-se otimista em relação aos seus investimentos. Inês Linhares Dias.
4: No princípio está a conectividade.
5: Que serve não só os residentes, e é importante que sirva os residentes, mas serve também os turistas. E é neste mercado que vamos sofrer mais, porque perdemos competitividade. Neste momento temos duas empresas públicas que operam em regime de monopólio a fazer as rotas dos Açores, contrariamente àquilo que está a passar na Madeira, onde temos a TAP e temos duas companhias low cost, a Ryanair e a EasyJet. Na Madeira, os preços são claramente mais acessíveis do que aquilo que se consegue nos Açores.
4: Certo é que o número de dormidas nos Açores tem vindo a decrescer nos últimos 6 meses, ainda antes da saída oficial da Ryanair. Apesar do mau momento, Mário Fortuna mantém-se otimista.
5: Eu sou otimista, não gosto da situação em que nos encontramos. Eu acho que era escusado, mas há formas de sair desta situação. E há mais uma coisa que é importante, que é percebemos que temos um potencial ainda enorme no turismo. Por isso é que eu encaro com otimismo o futuro deste setor. Mas, claro, há um pressuposto aqui, é que os decisores vão ser sensatos e vão chegar à conclusão de que efetivamente têm que investir mais neste setor.
4: É um setor com demasiado peso económico e social para deixar cair, defende o empresário. Por isso, ainda que com constrangimentos, mantém a intenção de ampliar e criar um hotel.
5: Bom, os investimentos futuros, também posso dizer, estão, por aqui entre aspas, ainda encalhados na burocracia pública. O próprio governo pôs tudo em stand-by, por uma razão muito simples, é que o PO2030, que é um mecanismo fundamental de financiamento dos investimentos na área do turismo, tem estado fechado.
4: Sem linhas de apoio e encalhadas na burocracia, estão 120 novas camas em São Miguel.
2: Nos Açores estão aprovadas 7.700 novas camas turísticas, só em São Miguel são mais de 4.000. O setor está em crise, mas os empresários mantêm a convicção de que a região irá reverter a situação com investimentos na captação de novas rotas aéreas e na promoção do destino. Os 19 municípios dos Açores pedem uma presença reforçada em futuras políticas europeias. Reuniram-se esta manhã em Ponta Delgada com uma delegação do Conselho da Europa. Este órgão está de visita à região no âmbito do processo de avaliação da aplicação da Carta Europeia da Autonomia Local em Portugal. Sandra Pimenta.
6: O Conselho da Europa quer saber qual o estado da democracia local e regional em Portugal. Desta visita aos Açores levam consigo as principais preocupações dos 19 municípios.
7: Ao nível do financiamento, temos necessidades resultantes da insularidade, da fragmentação geográfica, da reduzida escala e, portanto, dos sobrecustos permanentes a que estamos sujeitos, e precisamos que a União Europeia tenha em especial atenção essa nossa natureza específica e esses condicionamentos, nomeadamente do futuro quadro comunitário de apoio, mas também ao nível geral, na atenção que é preciso dar aos municípios das regiões ultraperiféricas.
6: Particularidades e contributos que vão constar do relatório que o Conselho da Europa está a fazer sobre Portugal, diz Carlos Ferreira, presidente da AMRA.
7: Que este relatório possa reforçar aquelas que são as necessidades dos municípios da região autónoma dos Açores, quer ao nível do financiamento comunitário, quer também a outros níveis, nomeadamente do reforço da relevância dos municípios na componente nacional e na componente europeia em termos gerais.
6: Preocupações sentidas em primeira mão pela relatora do Congresso das Autoridades Locais e Regionais do Conselho da Europa, Eliane Desmoulins.
8: We are here to see how...
9: Estamos aqui para ver como está a situação em Portugal, e isso significa também vir às regiões autónomas, com uma preocupação especial no poder local e a relação com o Governo da República para o seu trabalho. É sobre isso o relatório, e por essa razão achamos muito importante não ouvir só as vozes em Lisboa, mas também virmos pessoalmente às regiões autónomas e ouvir as suas necessidades.
6: O relatório do Conselho da Europa será apresentado no final do ano e insere-se na aplicação da Carta Europeia de Autonomia Local em Portugal.
2: Atenções centradas esta tarde em Bruxelas. O Comitê das Regiões vai discutir reformas no próximo orçamento da União Europeia, que vai vigorar entre 2028 e 2034. Regiões e autarquias não querem ficar excluídas da execução dos fundos, algo que a Comissão Europeia quer reservar aos Estados-membros. Vasco Cordeiro, representante socialista no Comitê, é correlator de um parecer relativo aos planos nacionais e regionais que propõe alterações.
10: Propõe-se que seja estabelecida a obrigatoriedade de cada país, quando apresenta o seu plano de execução de fundos comunitários à Comissão Europeia, apresentar juntamente um levantamento da forma como envolveu os poderes subnacionais, os municípios, as regiões, enfim, tudo aquilo, na preparação e como é que eles são envolvidos na gestão. Isso não está acautelado na proposta da Comissão Europeia e o parecer propõe que isso passe à forma de lei.
2: Outra proposta prevê a salvaguarda dos fundos comunitários e que uma região que não tenha sido ouvida possa pedir à Comissão Europeia a rejeição da proposta de plano do Estado-membro. Intercâmbio entre jovens de São Miguel e Cascais. A Associação de Promoção de Públicos Jovens em Risco tem um dos três projetos açorianos apoiados pela Fundação Calouste Gulbenkian. Já está em andamento e com inscrições abertas. Eduardo Mendes.
11: 20 jovens de São Miguel e 20 jovens de Cascais têm a oportunidade de trocar de área de residência. O Vai Vem é um projeto de mobilidade para jovens entre os 18 e os 29 anos que não estejam a estudar, trabalhar ou em formação.
12: Vão ter a oportunidade de viver e realizar aqui um estágio numa potencial área do interesse de cada um dos jovens selecionados durante 2 meses, tanto como em último a integração em alguma resposta a nível ou de trabalho ou formação.
11: Viagem, alimentação, alojamento, transportes e até atividades culturais estão asseguradas pelo projeto, explica a técnica Flávia Melo, porque no fundo o desenvolvimento de competências sociais é também prioridade.
12: No reforçar aqui a confiança destes jovens, no potenciar e trabalhar a autonomia, que depois tem um efeito direto nas suas competências profissionais e mais técnicas.
11: As inscrições estão abertas até junho, segue-se um período de preparação, em setembro a mobilidade, mas o projeto não termina aí.
12: Quando eles regressam ao seu contexto de origem, vai-se iniciar uma fase de follow-up, o objetivo de extrair o máximo de sumo que estes jovens vão adquirir nesta experiência de estágio fora para potenciar a empregabilidade deles no futuro.
11: Mais informações sobre as inscrições nas redes sociais da APPJ, Associação de Promoção de Públicos Jovens em Risco, responsável pela co-implementação do projeto, juntamente com a TES, Associação para o Desenvolvimento. Isto ao abrigo da iniciativa Gulbenkian Empregar.
2: Literacia em saúde. Para colmatar falhas na comunicação entre profissionais e doentes, o Governo Regional promove hoje e amanhã um curso de capacitação em competências. O objetivo é melhorar os resultados nesta área e reforçar a qualidade do Serviço Regional de Saúde.
13: De uma forma geral, há carência de conhecimentos de mudança de comportamentos e de literacia em saúde por parte dos profissionais de saúde. Normalmente, nas suas licenciaturas, eles não trabalham nem a literacia em saúde, nem a comunicação em saúde. E é nesse sentido que as novas estratégias modernas de desenvolvimento destes perfis integram comunicação em saúde. E é neste sentido que dar-lhes estas ferramentas para ser mais fácil mudar o comportamento.
2: Cristina Vaz de Almeida, presidente da Sociedade Portuguesa de Literacia em Saúde, responsável por promover, hoje e amanhã, ações de formação nesta área na Biblioteca Pública de Ponta Delgada.
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16: 15 minutos a passar das 8 horas da noite, um grande abraço e obrigado por estar aí desse lado connosco. Juntos entramos também na última hora musicalmente deste espaço de hoje. Quanto ao tempo para esta noite, é muito nublado e chuva mínima 50 graus. Para amanhã você vai estar nublado de manhã, passando a solheiro à tarde com máximas nos 64. Para amanhã à noite, segue com algumas nuvens passageiras, mínima 42.
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16: Umidade relativa do ar, neste momento 92%, temperaturas fora dos estúdios, Aiana 57 graus, 59 em Boston, 66 na cidade de Newark, New Jersey, 56 em Fall River e 60 na cidade de Lowell, 59 em Peabody, 61 em Connecticut, ou Hartford, Connecticut, exatamente, Orlando com 84, 57 em Providence, New Bedford, e também em Tantony, Quebec, Canadá, com 44 graus.
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0: Olhamos o relógio, 8 horas 22 minutos, iniciamos da melhor maneira esta última hora com a voz desta grande senhora do Brasil, Simone. E o tema que ofereceu. Estão na estrada, fica a saber que na estrada 3 Norte, na Memorial Drive, entre Lexington Ave e também ligação até a River Street, devido a um acidente de trânsito entre 15 e 20 milhas por hora. O restaurante bem estabelecido em New Bedford precisa de ajudante de cozinheiro e pessoa para lavar louça. Para lavar a louça, os interessados devem ligar para o 774-488-9404.
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0: 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Só por fazer.
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0: GT Blues Project.

0: dizer. E nós vamos ter aqui uma curta pausa na música. Quando regressarmos, vamos ouvir a nova música do Tony Carreira.
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E aqui deste lado continuamos com música suave na noite e silêncio nela. Este é precisamente o último sucesso de Tony Carreira, que vai estar em setembro nas festas de Ludlow, aqui nos Estados Unidos. O tema Ternura. José Cid gravou este tema num passado muito recente. Dá-me uma gota d'água. Bernardo grava isto com uma sonoridade diferente. Vamos ouvir. Também é música nova na nossa playlist.

0: Estamos a 20 minutos das 9 horas, música nova Santi Brand, no tema Meu Coração é de Vocês. Nós vamos atualizar a publicidade muito rapidamente e já voltamos.
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E consigo desse lado, juntos estamos a caminhar para o final da missão de hoje. Tony Henriques, uma voz de diáspora, vocalista e mentor da banda Edge de New Bedford, do álbum A Solo do Tony, Preciso de Ti ao Meu Lado. Ficamos agora com o som de Cabo Verde, por este excelente intérprete, Hernêncio Vieira, e o tema Brasil. Boa noite, está na estrada, muito boa viagem, sou Dionísio, eu tenho sempre um gosto imenso estar consigo ao microfone, mas obviamente sabendo que está aí desse lado.

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3: E mais uma entrevista que pode ler na íntegra no Portuguese Times é a seguinte. Ator português Joaquim de Almeida, ao PT, afirmou na entrevista que o nosso ouvinte pode ler online e no jornal. Infelizmente, em Portugal, aposta-se muito pouco na cultura e também nas artes. Joaquim de Almeida, as palavras foram dele.

E neste ponto final, uma grande voz, um grande senhor da música internacional, o italiano Andrea Bocelli. Ouvimos e recordamos este grande sucesso, Solamente Uma Vez, Mónica Sintra, música nova desta artista portuguesa, no tema Sem Nunca O Ser.

Esta música nova da Mónica Sintra, praticamente a fechar aqui o pano musical da edição de hoje, mas temos mais uma canção. Hoje é quarta-feira, dia 6 de maio, o 126º dia do ano, Dia Nacional do Azulejo, Dia Internacional Sem Dieta e Dia Mundial do Acordeão. Este dia é dedicado ao martírio do apóstolo São João e à beata Catherine Troiani. Os nascidos nesta data pertencem ao signo touro, destacando-se o revolucionário francês Maximilien Robespierre, que nasceu em 1758, o médico austríaco Sigismondo Freud, 1958, o escritor francês Gaston Leroux, 1868, e o cineasta norte-americano Orson Welles, 1915, o cantor Bob Seger, um dos meus favoritos. Nasceu em 1945 o líder trabalhista britânico Tony Blair, 1983, e os atores Josh Clooney, 1961, e Dana Hill, 1964. Em 1974, Francisco Sá Carneiro, Pinto Balsemão e Magalhães Mota fundavam o Partido Popular Democrático, hoje Partido Social Democrata.

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1: E pronto, ficamos por aqui no final da emissão de hoje, de quarta-feira, do Paralelo 1821. Daqui deste lado esteve Dionísio Garcia, com aquele gosto imenso de fazer-vos companhia durante 3 horas. O encontro está marcado para amanhã, no mesmo horário, fazermos tudo novamente. Até lá, seja muito feliz, faça alguém feliz e tenha uma muito boa noite. Até amanhã. Tchau, tchau.
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4: Os moradores de Westport estão preocupados com a contaminação da água após o incêndio na sucateira. A preocupação surge na sequência do grande incêndio que atingiu o local na passada segunda-feira. A Direção de Saúde de Westport recomenda que todos os proprietários de poços privados no raio de 1,5 milhas da instalação façam testes à água. O alerta deve-se ao escoamento resultante do combate às chamas, que pode ter levado contaminantes para o solo. As autoridades indicam que as análises devem procurar vestígios de compostos de petróleo, metais pesados e químicos permanentes. Especialistas de laboratórios locais avisam que os donos desses poços devem levar este conselho a sério, uma vez que a água é retirada diretamente de aquíferos que podem ter sido afetados. Contudo, um teste completo pode custar cerca de $1,500 por habitação, um valor que está a gerar revolta entre a comunidade. O grande incêndio nesta sucateira de Westport gerou colunas de fumo que foram vistas a várias milhas de distância na passada segunda-feira. Um funcionário da Garden City Elementary School foi detido por posse de droga após a polícia ter encontrado cocaína nos seus bolsos dentro do estabelecimento de ensino. Este incidente ocorreu na noite de segunda-feira. A polícia de Cranston foi chamada à escola pouco antes das 10 da noite, depois de outro funcionário ter encontrado o suspeito inconsciente na cantina. Segundo as autoridades, o detido apresentava sinais de ter consumido narcóticos. Durante a revista, a polícia encontrou 2 sacos com um pó branco que o suspeito admitiu tratar-se de cocaína que terá consumido anteriormente. Os testes de laboratório confirmaram mais tarde que o pó continha cocaína e fentanil. O detido foi acusado de um crime de posse de droga. Este é o segundo caso do género na mesma escola de Cranston. Em setembro do ano passado, um outro funcionário de limpeza foi detido por posse de fentanil no mesmo local. Em comunicado, o Agrupamento de Escolas Públicas de Cranston informou que o funcionário foi retirado do local na mesma noite. Após uma inspeção minuciosa ao edifício, as autoridades determinaram que a escola reunia condições de segurança para abrir na terça-feira. A direção escolar reiterou que a segurança dos alunos e do pessoal é a prioridade máxima, mas não comentou detalhes sobre a situação laboral do funcionário. O governo de Massachusetts anunciou a atribuição de $70 milhões em subsídios para o Programa de Educação Técnica e de Carreira. Este investimento vai beneficiar 28 escolas em todo o estado de Massachusetts e tem como objetivo facilitar o acesso à aprendizagem prática. De acordo com um comunicado divulgado pela equipa da governadora, esta verba vai permitir criar 2.500 novas vagas no ensino técnico. O financiamento será utilizado para expandir os programas existentes, criar novas formações e modernizar os equipamentos, a tecnologia e os laboratórios das escolas. A governadora afirma que este investimento responde à vontade de muitos estudantes e famílias que procuram competências práticas para entrarem em carreiras com muita procura no mercado de trabalho. Os programas de ensino técnico abrangem áreas como a mecânica automóvel, a carpintaria, a culinária, assistência dentária, engenharia e canalização. Na região sudeste de Massachusetts, várias escolas foram contempladas com estes subsídios. O Greater New Bedford Technical High School vai receber o valor mais elevado na área, num total de 3 milhões 750 mil dólares. O High School de New Bedford foi contemplado com 1 milhão 750 mil dólares. Outras instituições da região também receberam verbas significativas, sendo que o Bristol Plymouth Regional Vocational Technical, em Taunton, recebe 1 milhão e 500 milhões. O Taunton High School conta com o apoio de 1 milhão e 100 mil dólares. Já o Dighton Rehoboth High School recebe 1 milhão e 500 mil dólares. O investimento, recorde-se, total é de cerca de 70 milhões. Os residentes de Dartmouth poderão notar a água turva, uma redução na pressão durante as próximas semanas. O Departamento de Água de Dartmouth iniciou na segunda-feira o programa anual de limpeza das condutas principais. Os trabalhos devem prolongar-se até 11 de junho, ocorrendo entre as 4 da tarde e as 8 horas da noite. Este processo utiliza água a alta pressão para remover depósitos de ferro e minerais acumulados nos canos, o que pode agitar sedimentos e alterar temporariamente a cor da água nas habitações. As autoridades recomendam que os moradores evitem lavar roupa ou utilizar água quente durante o período dos trabalhos. Se a pressão de água não normalizar após o horário previsto, os residentes devem contactar o Departamento de Água de Dartmouth pelo número 508-999-0742.
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5: Fica agora com a previsão do estado do tempo para a nossa região. Relativamente ao dia de amanhã, céu muito nublado de manhã, tornando-se gradualmente muito soalheiro no período da tarde. O vento vai soprar de oeste-noroeste entre 10 a 15 milhas por hora, diminuindo para 5 a 10 milhas por hora no decorrer da noite. Períodos de céu parcialmente nublado durante a madrugada. Para a área de New Bedford, a temperatura máxima será de 64 graus e a mínima de 42 graus. Olhando agora para sexta-feira, períodos de céu parcialmente nublado ao longo de todo o dia. O vento sopra de oeste entre 10 a 20 milhas por hora, rodando para sudoeste entre 10 a 15 milhas por hora para a noite. Céu limpo com a passagem de algumas nuvens durante a madrugada. Para a área de New Bedford, a temperatura máxima será de 61 graus e a mínima de 44 graus. 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

0: Fica agora com a previsão do estado do tempo para a nossa região. Relativamente ao dia de amanhã, céu muito nublado de manhã, tornando-se gradualmente muito soalheiro no período da tarde. O vento vai soprar de oeste-noroeste entre 10 a 15 milhas por hora, diminuindo para 5 a 10 milhas por hora no decorrer da noite. Períodos de céu parcialmente nublado durante a madrugada. Para a área de New Bedford, a temperatura máxima será de 64 graus e a mínima de 42 graus. Olhando agora para sexta-feira, períodos de céu parcialmente nublado ao longo de todo o dia. O vento sopra de oeste entre 10 a 20 milhas por hora, rodando para sudoeste entre 10 a 15 milhas por hora para a noite. Céu limpo com a passagem de algumas nuvens durante a madrugada. Para a área de New Bedford, a temperatura máxima será de 61 graus e a mínima de 44 graus. 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
1: Vamos conhecer os títulos do Jornal das Comunidades, editado esta hora pela jornalista Isabel Gaspar Dias. Boa tarde, Isabel.
2: Boa tarde. Conselheiros das comunidades portuguesas na Europa preocupados com escritórios consulares encerrados por falta de funcionários. Aconteceu em Sion, na Suíça. Há 5 grandes vencedores do concurso Contos do Dia Mundial da Língua Portuguesa, uma no Canadá, 2 em França e outros 2 em Macau.
1: Depois de conhecermos os títulos do Jornal das Comunidades, vamos agora ao seu desenvolvimento com a jornalista Isabel Gaspar Dias.
2: Há mais de 20 candidatos de origem lusófona às eleições autárquicas amanhã em Inglaterra, em diferentes regiões. Há estreantes, repetentes e 2 adversários na mesma área, que já ouvimos aqui no Jornal das Comunidades. São eles Diogo Costa e Pedro Xavier, concorrem ambos em Oval, que inclui a zona do Little Portugal, em Lambeth, no sul de Londres. São candidatos por diferentes partidos. Também em Crawley, a sul de Londres, há 3 candidatos lusodescendentes. Depois há ainda candidatos nascidos em Portugal ou de origem portuguesa ou lusófona, por exemplo, em Thetford, Birmingham ou Oxford. São mais de 2 dezenas no total, pelas contas da agência de notícias Lusa. É um alerta ao governo dos conselheiros das comunidades portuguesas na Europa, escritórios consulares encerrados por causa da falta de funcionários. Aconteceu, pelo menos, em Sion, na Suíça. Por razões de saúde, um destes dias, os funcionários não compareceram ao trabalho nenhum e o escritório consular de Sion esteve uma manhã de portas fechadas. A situação foi resolvida pelo embaixador de Portugal na Suíça e a cônsul em Genebra, mas continua a preocupar os conselheiros das comunidades, como Ângela Tavares, que explica o que se passou.
3: Nós verificámos que houve um género de baixa médica coletiva. Houve uma manhã em que tivemos o escritório consular de Sion fechado e ficámos preocupados porque não foi a primeira vez. E nós detectámos aqui uma situação que nos leva a ficar um bocado refém das funcionárias consulares quando elas ficam de baixa e não temos pessoas que as possam substituir. A situação foi resolvida. O senhor embaixador, Júlia Vilela, e a nossa cônsul, a doutora Leonor Esteves, conseguiram deslocar pessoas, funcionários dos outros escritórios consulares, Geneve e de Berne, para o escritório consular de Sion, e a situação ficou resolvida provisoriamente. O Estado tem conhecimento, sabe o que é que realmente aconteceu. Eu confirmei que estive no escritório consular de Sion e verifiquei que as senhoras estavam de baixa, não são baixas médicas, não foi nenhum protesto. Calhou as senhoras estarem doentes, ficaram todas ao mesmo tempo. Ele disse que iria tentar resolver a questão. Isto aconteceu em Sion, pode acontecer nos outros escritórios consulares, no resto do mundo. Percebemos que existe aqui uma grande falha do governo português. Quando não existe funcionários, o governo português não tem como deslocar pessoas. O que aconteceu aqui connosco na Suíça foi que foram deslocadas outras pessoas de outros escritórios para Sion, o que criou ali um buraco, ou seja, criámos ali um buraco nos outros escritórios para podermos garantir aqui o funcionamento do escritório de Sion.
2: Tapa de um lado, mas destapa de outro. A manta é sempre curta. Ainda assim, são 5 os funcionários do escritório consular de Sion. Ângela Tavares faz as contas ao quadro de pessoal.
3: Temos 5 funcionárias a trabalhar no escritório consular de Sion. Existe uma senhora que está de baixa há 2 anos e meio, penso eu, a baixa intercalar, entre voltar e regressar ao trabalho e baixa. Agora, com as baixas, temos no total 2 funcionárias. 2 funcionárias para um escritório onde deveriam trabalhar 5, estão só 2, ou seja, o stress que elas estão a receber com o excesso de trabalho é muito.
2: Funcionários de baixa médica sobrecarregam de trabalho quem fica, neste caso no escritório consular de Sion. O atendimento presencial exige agendamento prévio, mas mesmo assim já houve filas à porta à espera de uma vaga, explica a conselheira das comunidades na Suíça.
3: As pessoas têm um bocado de receio porque há uns anos nós tivemos vários problemas com o escritório consular de Sion, que tinha o mesmo número de funcionárias, o atendimento era muito reduzido. Nós tínhamos pessoas que iam para a porta do escritório consular de Sion de madrugada para marcar uma vaga para ter lugar. Isso ficou resolvido e agora nós temos algum receio que isso volte a acontecer.
2: Ângela Tavares, conselheira das comunidades, dá voz aos receios de portugueses em Sion. Este foi um dos assuntos em foco no encontro da semana passada entre conselheiros das comunidades da Europa com o secretário de Estado das comunidades portuguesas, encontro em Lisboa. O escritório consular de Sion, na Suíça, faz parte da rede consular de Portugal no país, depende do consulado em Genebra e presta serviços como a renovação do passaporte e cartões de cidadão. Entretanto, na Suíça, já foi assinado um novo contrato coletivo de trabalho para o setor da construção civil, valerá 5 anos, garante salários mínimos e novas regras laborais. Abrange mais de 90 mil trabalhadores e mais de 30% são portugueses, cerca de 28 mil. A conselheira das comunidades, Ângela Tavares, é também sindicalista da Central Sindical Únia, explica no Jornal das Comunidades algumas alterações.
3: A nível da construção, conseguimos assinar o contrato coletivo de trabalho, onde houve algumas alterações, entraram em vigor a partir de 1 de janeiro deste ano. Foi difícil a negociação, ou seja, os trabalhadores vão receber mais 10 francos por dia, 10 francos a nível do Valé, a nível da Suíça, 4 francos. Indemnização de trabalho, o aumento do salário mínimo agora vai depender da inflação. Há novas regras nas horas extras, a nível de pagamento de folgas, de casamento e de morte de familiares, dos pais, também aumentou. Houve aqui uma série de alterações. A nível da hotelaria, houve aumento de salário mínimo. Ainda estamos aqui em negociações, não é? Mas houve aqui também alguma alteração. Estamos à espera que seja para melhor.
2: Ângela Tavares, conselheira das comunidades portuguesas na Suíça, ouvida pela jornalista Paula Machado, neste caso no seu papel de sindicalista da Central Sindical Únia, afirma-se empenhada em fazer parte pela campanha, pelo não, ao referendo de junho. Os suíços vão votar um projeto do Partido Popular de direita que limita a população no país a 10 milhões de pessoas até 2050. Em causa estão limites à imigração num país onde falta mão de obra em vários setores, considera Ângela Tavares.
3: Chegando aos 9 milhões e meio, fecham-se as fronteiras. Vai ter interdito a entrada de novas pessoas na Suíça. É uma iniciativa que não é bem vista pelos sindicatos, não é bem vista pelo patronato, porque o patronato também vai perder a mão de obra, já está difícil. Há falta de mão de obra em algumas profissões, inclusive na hotelaria, nos restaurantes e na construção. E não é uma iniciativa que seja bem vista pelo patronato, é uma questão que nós estamos em sintonia. E neste momento nós estamos virados para essa iniciativa, para explicar às pessoas que isso não é bom, que não é uma boa iniciativa, e explicar às pessoas que podem votar na Suíça que devem votar não, que não querem que esta iniciativa ande para a frente.
2: A opinião de Ângela Tavares, sindicalista e conselheira das comunidades portuguesas na Suíça. O ensino de português bateu o recorde na Venezuela. São 15 mil alunos em mais de 60 escolas. A revelação foi feita ontem em Caracas pelo embaixador de Portugal, Manuel Pinheiro da Silva. Afirmou que atualmente já são 63 as escolas em todos os estados da Venezuela que adotaram a língua portuguesa como língua de ensino curricular, abrangem no total cerca de 15 mil alunos. A declaração foi feita ontem em Caracas, na celebração do Dia Mundial da Língua Portuguesa, junto das representações diplomáticas de Portugal, Brasil, Angola e Guiné Equatorial. As celebrações vão decorrer ao longo de todo este mês de maio. Há 5 grandes vencedores do concurso Contos do Dia Mundial da Língua Portuguesa. Os vencedores foram anunciados ontem e são do Canadá, França e Macau. Foram apresentados a concurso 120 contos que chegaram de 4 continentes, Europa, África, América e Ásia. O concurso é promovido pela Porta Editora, o Instituto Camões e o Plano Nacional de Leitura. Este ano o tema era Direitos Humanos. O desafio foi lançado a estudantes de português no estrangeiro de todos os níveis, alunos da rede de ensino português, de leitorados, de universidades e de centros de língua portuguesa do Camões. O objetivo era escreverem um conto inédito em língua portuguesa. Vencedores anunciados agora no Jornal das Comunidades pela diretora de comunicação da Porto Editora, a portuguesa nascida em Portugal, chamada Tsunamita Cohen.
4: Tivemos algumas menções honrosas, mas temos 5 grandes vencedores em diferentes categorias. Na categoria infantil-juvenil tivemos a Natasha Champion do Canadá, Na categoria infantil juvenil B1, B2, tivemos a Julija Bambalait Garcia, em França. Na categoria juvenil adulto A1, A2, Leia Gonçalves Desse, também proveniente da França. Na categoria juvenil adulto B1, B2, Lin Renlan, da China. E na categoria juvenil adulto C1, C2, a Wan Xi, da China.
2: Estamos a falar de níveis na rede de ensino de português no estrangeiro. Para quem não conhece estes níveis, qual é o intervalo de idades entre a Natasha, a mais nova, e a mais velha, que eu imagino seja macaense ou chinesa?
4: Macaense, exatamente.
2: São estudantes da Universidade de Macau.
4: Sim, exatamente. Portanto, o grupo tem idades compreendidas entre os 9 e os 42 anos.
2: No caso da Natasha, é a mais nova. Pelo nome, pelo apelido, tem ideia se é filha de portugueses, tem nacionalidade portuguesa?
4: Não fizemos esse acompanhamento, mas sabemos que ela estuda na escola portuguesa Nossa Senhora de Fátima, portanto é provável que sim.
2: No Canadá. Em França também, sendo que em França temos uma repetente. Pelo que eu percebi, uma das vencedoras do concurso em França já o consegue pela quarta vez.
4: Sim, exatamente. Do Lycée International de Saint-Germain-en-Laye, já venceu por quarta vezes, e já agora o irmão dela venceu a edição do ano passado. Portanto, é sempre muito interessante ver quando as pessoas, efetivamente, pronto, têm já uma veia artística que corre na família.
2: Jovens promissores. Pelo apelido, parece que são portugueses, embora a Porta Editora não tenha esse dado. O grande objetivo deste concurso dos contos do Dia Mundial da Língua Portuguesa é exatamente promover a língua portuguesa fora de Portugal. Portanto, para quem não a tem desde nascença, ou pelo menos no país de acolhimento, não é essa a língua mãe.
4: Exatamente. Portanto, ao longo destas 6 edições, temos percebido como a nossa língua é vivida, aprendida e reinventada um bocadinho por todo o mundo. Percebemos que falar e escrever em português é muitas vezes um lugar de encontro, e não só, também um gesto de afirmação e de pertença.
2: Sunamita Cohen, diretora de comunicação da Porto Editora, uma das promotoras do concurso Contos do Dia Mundial da Língua Portuguesa. Os vencedores foram ontem anunciados. O júri foi presidido pela escritora Maria Inês Almeida. Foram atribuídas menções honrosas a participantes de Espanha, França e China. Agora, os contos vencedores, distinguidos com menções honrosas também, vão ser compilados no livro digital Contos do Dia Mundial da Língua Portuguesa 2026, estará disponível no site da Porto Editora. Desregulados entre o stress crónico e o excesso de prazer é o título do livro de Beatriz Subtil. Nasceu em Portugal, estudou em Lisboa, mas foi nos Países Baixos que Beatriz Subtil tirou mestrado. Atualmente dedica-se a traduzir a biologia humana em informação acessível para todos, tal como o livro que escreveu.
5: A ideia é ser para quem não percebe nada, para quem não se lembra de biologia ou não estudou biologia só na escola, e espero que toda a gente consiga entender os conceitos. Tento trazer de forma simples conceitos sobre o que é o stress, o que é o nosso sistema nervoso, o que é a resposta de prazer no nosso corpo e como é que estas reações biológicas se tornaram desadequadas ao mundo moderno, todas as implicações que isso tem na nossa saúde e depois, muito importante, que ferramentas com base na ciência que nós podemos usar para ajudarmos o nosso sistema nervoso a viver um bocadinho melhor.
2: Beatriz Subtil, doutorada em Ciências Biomédicas e comunicadora de ciência, adianta que existem diferenças entre a nossa biologia e o mundo em que vivemos. Foi hoje a convidada da tarde desta rádio do Miguel Peixoto em 2 dedos de conversa. 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

0: Fica agora com a previsão do estado do tempo para a nossa região. Relativamente ao dia de amanhã, céu muito nublado de manhã, tornando-se gradualmente muito soalheiro no período da tarde. O vento vai soprar de oeste-noroeste entre 10 a 15 milhas por hora, diminuindo para 5 a 10 milhas por hora no decorrer da noite. Períodos de céu parcialmente nublado durante a madrugada. Para a área de New Bedford, a temperatura máxima será de 64 graus e a mínima de 42 graus. Olhando agora para sexta-feira, períodos de céu parcialmente nublado ao longo de todo o dia. O vento sopra de oeste entre 10 a 20 milhas por hora, rodando para sudoeste entre 10 a 15 milhas por hora para a noite. Céu limpo com a passagem de algumas nuvens durante a madrugada. Para a área de New Bedford, a temperatura máxima será de 61 graus e a mínima de 44 graus. 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
1: Fica agora com a previsão do estado do tempo para a nossa região. Para hoje, céu muito nublado de manhã, tornando-se gradualmente muito soalheiro no período da tarde. O vento vai soprar de oeste-noroeste entre 10 a 15 milhas por hora, diminuindo para 5 a 10 milhas por hora no decorrer da noite. Períodos de céu parcialmente nublado durante a madrugada. Para a área de New Bedford, a temperatura máxima será de 64 graus e a mínima de 42 graus. Olhando agora para sexta-feira, períodos de céu parcialmente nublado ao longo de todo o dia. O vento sopra de oeste entre 10 a 20 milhas por hora, rodando para sudoeste entre 10 a 15 milhas por hora para a noite. Céu limpo com a passagem de algumas nuvens durante a madrugada. Para a área de New Bedford, a temperatura máxima será de 61 graus e a mínima de 44 graus. 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
1: Fica agora com a previsão do estado do tempo para a nossa região. Para hoje, céu muito nublado de manhã, tornando-se gradualmente muito soalheiro no período da tarde. O vento vai soprar de oeste-noroeste entre 10 a 15 milhas por hora, diminuindo para 5 a 10 milhas por hora no decorrer da noite. Períodos de céu parcialmente nublado durante a madrugada. Para a área de New Bedford, a temperatura máxima será de 64 graus e a mínima de 42 graus. Olhando agora para sexta-feira, períodos de céu parcialmente nublado ao longo de todo o dia. O vento sopra de oeste entre 10 a 20 milhas por hora, rodando para sudoeste entre 10 a 15 milhas por hora para a noite. Céu limpo com a passagem de algumas nuvens durante a madrugada. Para a área de New Bedford, a temperatura máxima será de 61 graus e a mínima de 44 graus. 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
1: Fica agora com a previsão do estado do tempo para a nossa região. Para hoje, céu muito nublado de manhã, tornando-se gradualmente muito soalheiro no período da tarde. O vento vai soprar de oeste-noroeste entre 10 a 15 milhas por hora, diminuindo para 5 a 10 milhas por hora no decorrer da noite. Períodos de céu parcialmente nublado durante a madrugada. Para a área de New Bedford, a temperatura máxima será de 64 graus e a mínima de 42 graus. Olhando agora para sexta-feira, períodos de céu parcialmente nublado ao longo de todo o dia. O vento sopra de oeste entre 10 a 20 milhas por hora, rodando para sudoeste entre 10 a 15 milhas por hora para a noite. Céu limpo com a passagem de algumas nuvens durante a madrugada. Para a área de New Bedford, a temperatura máxima será de 61 graus e a mínima de 44 graus. 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
1: Fica agora com a previsão do estado do tempo para a nossa região. Para hoje, céu muito nublado de manhã, tornando-se gradualmente muito soalheiro no período da tarde. O vento vai soprar de oeste-noroeste entre 10 a 15 milhas por hora, diminuindo para 5 a 10 milhas por hora no decorrer da noite. Períodos de céu parcialmente nublado durante a madrugada. Para a área de New Bedford, a temperatura máxima será de 64 graus e a mínima de 42 graus. Olhando agora para sexta-feira, períodos de céu parcialmente nublado ao longo de todo o dia. O vento sopra de oeste entre 10 a 20 milhas por hora, rodando para sudoeste entre 10 a 15 milhas por hora para a noite. Céu limpo com a passagem de algumas nuvens durante a madrugada. Para a área de New Bedford, a temperatura máxima será de 61 graus e a mínima de 44 graus. 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
1: Fica agora com a previsão do estado do tempo para a nossa região. Para hoje, céu muito nublado de manhã, tornando-se gradualmente muito soalheiro no período da tarde. O vento vai soprar de oeste-noroeste entre 10 a 15 milhas por hora, diminuindo para 5 a 10 milhas por hora no decorrer da noite. Períodos de céu parcialmente nublado durante a madrugada. Para a área de New Bedford, a temperatura máxima será de 64 graus e a mínima de 42 graus. Olhando agora para sexta-feira, períodos de céu parcialmente nublado ao longo de todo o dia. O vento sopra de oeste entre 10 a 20 milhas por hora, rodando para sudoeste entre 10 a 15 milhas por hora para a noite. Céu limpo com a passagem de algumas nuvens durante a madrugada. Para a área de New Bedford, a temperatura máxima será de 61 graus e a mínima de 44 graus. 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
1: Fica agora com a previsão do estado do tempo para a nossa região. Para hoje, céu muito nublado de manhã, tornando-se gradualmente muito soalheiro no período da tarde. O vento vai soprar de oeste-noroeste entre 10 a 15 milhas por hora, diminuindo para 5 a 10 milhas por hora no decorrer da noite. Períodos de céu parcialmente nublado durante a madrugada. Para a área de New Bedford, a temperatura máxima será de 64 graus e a mínima de 42 graus. Olhando agora para sexta-feira, períodos de céu parcialmente nublado ao longo de todo o dia. O vento sopra de oeste entre 10 a 20 milhas por hora, rodando para sudoeste entre 10 a 15 milhas por hora para a noite. Céu limpo com a passagem de algumas nuvens durante a madrugada. Para a área de New Bedford, a temperatura máxima será de 61 graus e a mínima de 44 graus. 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

Bom dia, quinta-feira, 7 de maio, já mexe e nós estamos consigo para dar ritmo a esta manhã. Música que acompanha cada pensamento, cada arranque, na sua rádio de todos os dias, em 97.3.

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Nesta hora, tudo começa a ganhar forma. 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Por aqui, seguimos com uma seleção pensada para o manter desperto e bem disposto. 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

Quinta-feira, 7 de maio, já cheira a fim de semana, mas ainda há muito para fazer. E nós ajudamos com boa música e companhia constante. 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Sempre por perto. Bom dia.

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7 de maio. E quando o dia avançar, conte também com a informação. Notícias de Portugal e do mundo, atualizações locais ao longo do dia, Açores e Madeira com horários próprios, sem esquecer o desporto em destaque. Para já, seguimos juntos nesta manhã de quinta-feira com mais música na sua rádio. Bom dia!

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1: Bom dia, 6 horas, manhã de quinta-feira, 7 de maio. Agora vamos ter notícias num trabalho da Antena 1.
2: Quinta-feira, 7 de maio. Diogo, as novas regras para médicos e enfermeiros não convencem a FNAM.
3: A Federação dos Médicos considera que fica sempre por resolver a grande questão, que é a falta de profissionais. Hoje, há Conselho de Ministros, as horas extra dos médicos nas urgências podem valer um incentivo entre 40% a 80% do salário. É essa a intenção do Governo. São precisas novas regras, uma delas, o reforço, por exemplo, no apoio psicológico. Foi a ideia deixada esta manhã, na Antena 1, pelo Presidente do Grupo de Reflexão Estratégica sobre Segurança. Os 16 detidos do caso da operação da Esquadra do Rato começam a ser ouvidos no campus de justiça.
2: Faro, a esta hora a temperatura é de 18 graus, 17 Porto, Lisboa e Funchal, Coimbra 16, 14 Ponta Delgada. Edição de Diogo Miguel Pereira.
3: Fazemos ligação em direto neste noticiário às 10 ao campus de justiça em Lisboa. É lá que vão ser interrogados os 16 detidos do caso da Esquadra do Rato. Vamos ao encontro da jornalista Alexandra Sofia Costa, que está precisamente no campus de justiça. Alexandra, bom dia. Já chegaram aí os detidos? Que novidades é que tens?
4: Alguns dos 16 detidos já chegaram efetivamente aqui a tribunal. Pelo menos os jornalistas puderam presenciar a entrada de uma carrinha da Cometlis com algum aparato no túnel da garagem do tribunal, mas não foi possível ver se seriam todos os detidos, estavam todos os detidos dentro da carrinha, sendo que os vidros estavam escuros, não permitindo visibilidade para o interior. Certo é que alguns detidos já chegaram aqui a tribunal e também já chegou o advogado, Tiago Melo Alves. Ele representa 4 destes detidos, mas aqui aos jornalistas disse que ainda era cedo para falar do processo.
5: É muito cedo. Nós neste momento ainda não temos o despacho de apresentação, que é aquilo que o Ministério Público vai imputar às pessoas, e portanto só esse despacho de apresentação é que vai descrever exatamente quais são os factos, quais são os crimes e também quais são os elementos de prova que sustentam esses factos.
6: Já teve a oportunidade de falar com eles.
7: São suspeitos de ter participado nas agressões ou do visionamento das imagens e participação nos grupos?
5: Eu não queria ser muito concreto porque ainda temos pouca informação, mas sim, quer dizer, mas todo este circunstancialismo que se fala, algum dele tem a ver com as situações anteriores. Estas situações serão as menos graves, aquelas que estão imputadas, mas sim, tem a ver com polícias. A todos os que estão aqui hoje.
6: Já teve a oportunidade de falar com eles?
5: Já, quer dizer, estão...
6: E como é que eles estão?
5: Estão obviamente preocupados, estão tranquilos, sentem-se injustiçados.
4: Sentem-se injustiçados, diz Tiago Melo Alves, que representa 4 detidos, que são agentes da PSP, entre os 30 e os 40 anos, disse também Tiago Melo Alves. Vão esclarecer agora tudo em tribunal, prometem falar, mas primeiro ainda vão ser identificados aqui e é provável que os advogados de defesa solicitem também tempo para consultar todo este processo e analisarem o despacho de indiciação com a descrição dos vários crimes imputados a cada arguído, que já deve conter algumas referências e também algumas provas obtidas nas buscas. E só depois vão começar os interrogatórios propriamente ditos, o que pode acontecer hoje à tarde, mas também só amanhã, face ao número de detidos. Os interrogatórios podem prolongar-se por alguns dias.
3: Ainda há muito para percorrer. Reportagem de Alexandra Sofia Costa, em direto do campus de justiça em Lisboa. É lá que vão ser então interrogados hoje os 16 detidos do caso da Esquadra do Rato. Esta manhã, aqui na Antena 1, no ponto central sobre o assunto, o presidente do Grupo de Reflexão Estratégica sobre Segurança apela a mudanças no recrutamento e na formação dos agentes. Nelson Lourenço pede que essas mudanças aconteçam logo no início, quando os agentes chegam às polícias.
8: É preciso haver um recrutamento mais exigente, o que significa criar as condições de atração de elementos para virem para as forças. Há que haver uma grande ação de formação e não tenho dúvida que vai ter de haver formas de enquadramento, nomeadamente de apoio psicológico a estes jovens. Temos de dar formação para indivíduos que são jovens, que não estão no seu meio social, foram muitas vezes deslocados para outros sítios, e é preciso enquadrá-los. É preciso, não é enquadrá-los de um modo coercivo, é enquadrá-los em termos de formação, enquadrá-los em termos de apoio psicológico. Isso não tenho dúvida, que isso é necessário fazer. fazer.
3: Foram as ideias deixadas por Nelson Lourenço, ouvido no Ponto Central, também o presidente do Sindicato Nacional dos Oficiais de Polícia, Bruno Pereira, defende um maior acompanhamento e também mudanças no recrutamento.
9: Temos um problema sério a este nível e este é o nível do acompanhamento, já de quem está na vida ativa. Se não melhorarmos, só aumentarmos o número de oficiais e de chefes, temos sempre um problema de controle e supervisão, daquilo que é ação de comando. Mas vou voltar atrás, quanto ao departamento e à formação. Há que robustecer os canais de despiste no acesso com respaldo legal a dados informacionais como dados bancários, dados escolares, tudo o que tenha que ver com o historial, a resenha histórica da pessoa, para podermos, exatamente a montante, poder eliminar concorrentes que tenham efetivamente este potencial de vir, enfim, ou assumir comportamentos desviantes ou comportamentos que não queremos dentro da polícia.
3: Ouvido esta manhã na Antena 1, Bruno Pereira abordou também as contas do Jornal Público. Revela que dos últimos 4 anos a PSP e a GNR afastaram 129 agentes e militares. O presidente deste Sindicato Nacional dos Oficiais de Polícia considera que mais do que esses casos reportados, esta situação das detenções, das 16 detenções, é mesmo o pior caso.
9: Cada caso tem que ser analisado no devido contexto e cadastricamente, mas não parece assim à distância que sejam números particularmente devastadores ou perturbadores. Claramente há aquilo que tem sido os eventos recentes, esses sim, indiscutivelmente, nos fazem pensar, nos fazem refletir e nos deixam, a mim em particular, particularmente angustiado e triste. Porque não é expectável que ver pessoas que prestam uma farda, que prestaram um compromisso e geraram para a Constituição, ver-se envolvidos numa situação em que, aparentemente e indiciariamente, terá existido violência de violência gratuita.
3: Bruno Pereira, do Sindicato dos Oficiais da Polícia. Os médicos que façam horas extraordinárias nas urgências acima do que é permitido por ano poderão ter um incentivo entre os 40% e 80% do salário base. Essa é uma das estratégias do Governo e que está no diploma que vai a Conselho de Ministros para aprovar as novas regras para os médicos tarefeiros que prestam serviço nas urgências. Quem não está convencido é a FNAM, a Federação Nacional dos Médicos, não acredita que esse novo decreto possa resolver o principal problema, a falta dos médicos. Ouvida pela Antena 1, Joana Bordalo Issá critica o Governo também por só ter dado acesso a este documento ontem, na véspera dessa reunião do Conselho de Ministros.
10: O que aconteceu é que, para a reunião de audição que a FNAM teve esta terça-feira, nós fomos para a reunião sem acesso ao documento. O documento não foi apresentado também durante a reunião, apenas foi falado do tema e o documento apenas chegou ontem, na véspera do Conselho de Ministros, o que mostra uma falta de respeito pelas regras da contratação coletiva. De qualquer forma, nós iremos analisar o documento e o que nós dizemos é que este tipo de medidas não resolve o problema estrutural da falta de médicos no SNS.
3: Para Joana Bordalo Issá, o caminho por isso é apenas um: integrar os tarefeiros e reforçar a capacidade do SNS.
10: O que defendemos é que estes médicos prestadores de serviço devem estar integrados nos quadros do Serviço Nacional de Saúde. Mas para que isso aconteça é necessário resolver o problema de fundo, não é com medidas punitivas, mas sim com resolução do problema de fundo, com salários base justos e condições de trabalho dignas, porque neste momento os médicos que estão no SNS, seja em que modalidade for, têm uma sobrecarga constante, com horários muito difíceis, incompatíveis com a vida pessoal e com a vida familiar.
3: São estas as prioridades, no entender da FNAM, que o Governo deveria ter em conta hoje também no Conselho de Ministros. O Papa Leão XIV recebe hoje no Vaticano o chefe da diplomacia dos Estados Unidos, Marco Rubio, com a guerra no Médio Oriente a pairar nesta visita, que o tema tem dividido o líder da Igreja Católica e também a administração norte-americana. Connosco em direto está Filipe Vasconcelos Romão, é comentador de política internacional da Antena 1. Filipe, bom dia. A administração norte-americana veio já dar a entender que isto não seria o motivo da visita. Acreditas que isso acontece ou há aqui uma tentativa de acalmar tudo o que tem acontecido?
11: Bem, bom dia. Rubio representa dentro da administração norte-americana aquilo que hoje, se possível ainda, poderemos considerar uma ala mais moderada ou mais tradicional do Partido Republicano, vinculada ao mundo latino nos Estados Unidos, católico, mas não é um católico propriamente com a concepção que, por exemplo, o vice-presidente J.D. Vance tem do catolicismo, e não tem, nunca assumiu uma perspectiva tão crítica em relação a Roma e em relação ao Papa, ao atual e ao anterior, como Vance. Portanto, pode haver aqui a escolha de Rubio para este encontro, pode eventualmente, mesmo que Trump não o admita, ter ou estar minimamente relacionada com uma tentativa de algum apaziguamento. Nós vimos uma troca de galhardetes, desculpa a expressão, entre o Papa Leão XIV e a administração norte-americana e o próprio Donald Trump, que acabou por surpreender há alguns dias, quando o Papa decidiu ir a terreno para defender aquilo que considera ser os princípios e os valores da Igreja, e os valores que ele próprio defende e que estarão a ser contrariados por esta administração e por esta deriva que o mundo vive de governos mais radicais ou com perspectivas mais radicais.
3: No caso aqui, o Médio Oriente esteve em destaque, de Leão XIV a abordar o assunto, merecendo críticas por parte de Donald Trump, dizendo que o Papa é péssimo em política externa. A administração norte-americana ainda assim terá em conta os apelos e os avisos do líder da Igreja Católica?
11: Não tem a capacidade, eu julgo que a capacidade de influência da Santa Sé junto ao atual administração norte-americana é muito pouca. Aliás, o Papa tem um peso importante, a sua palavra tem um peso, mas nós vemos que a capacidade de influência da Santa Sé nas decisões políticas ao longo das últimas décadas já não é a que foi em tempos. Recordemos, por exemplo, que o próprio João Paulo II foi um Papa muito influente na queda do comunismo, teve uma margem de manobra reduzida quando assumiu uma posição crítica em 2003 da invasão do Iraque, numa administração muito mais institucional do que a atual, que era a administração de George W. Bush.
3: Não ajuda a ser norte-americano, o Papa também.
11: Eu julgo que não, que no atual contexto não será importante, porque Trump sente que tem que dividir as atenções com outro norte-americano que tem se calhar uma capacidade de projeção mediática tão grande quanto a sua, e isso acaba também por suscitar nesta política muito emocional, muito que pouco racional em alguns aspectos, e muito liderada pelas vontades próprias do Presidente dos Estados Unidos, acaba por ditar um distanciamento que pode ser ainda maior.
3: Obrigado, Francisco. Filipe Vasconcelos Romão, comentador de política internacional da Antena 1, a visita de Marco Rubio hoje no Vaticano, chefe da diplomacia dos Estados Unidos, é recebido pelo Papa Leão XIV.

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1: 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Hoje o céu vai estar muito nublado, tornando-se gradualmente soalheiro para a tarde, vento a soprar de oeste-noroeste entre 10 a 15 milhas por hora, períodos de céu parcialmente nublado durante a próxima madrugada. Quanto à temperatura máxima prevista para a área de New Bedford, 64 graus.
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1: Hoje a primeira maré alta foi por volta da meia-noite, a seguinte será o meio-dia e 35, a primeira baixa mar às 5h44 da manhã, a seguinte às 5h40 da tarde. O nascer do sol hoje foi às 5h32, o pôr do sol será às 7h48 da tarde, há então hoje 14h15 de luz solar, precisamente mais 2 minutos do que ontem. Bom dia!
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1: Manhã desta quinta-feira até às 10, este é o programa Bom Dia. Vou estar consigo, como sempre, com muita música, também muita informação, curiosidades, as rubricas habituais neste programa que o acompanha até às 10. Agora com a música do Brasil, seu Jorge, Bom Dia. Bom Dia.

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ouvimos Menina da Rádio com Miguel Riva. Esta é a manhã de quinta-feira. Bom dia, esteja onde estiver. Obrigado por preferir a 97.3 consigo há quase 51 anos. Agora vamos ouvir Zé Amaro. Bom dia.

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1: Muito bom dia, passam agora 34 minutos das 6 da manhã.

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Vamos caminhando para as 7 da manhã, hora em que vamos ter as notícias, como sempre, num trabalho da Antena 1, nesta manhã de quinta-feira. Agora ficamos com a música do Brasil, o grupo Skank. Bom dia!

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O que procuro? Estivemos com João Pedro Paes. Próximos das 7 da manhã, daqui a pouco notícias, depois a segunda hora desta edição, onde vamos ter também a habitual síntese de desporto, ou seja, em poucos minutos, a informação desportiva. Teremos também às 8 da manhã as notícias dos Açores. Vamos ainda ter às 9 da manhã, além das habituais rubricas, as notícias da nossa região. Bom dia!

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1: Bom dia, são 7 horas, manhã de quinta-feira, 7 de maio. Agora notícias num trabalho da Antena 1.
2: Estamos de volta à atualidade, os títulos desta edição.
3: Carvalho da Silva acusa a Confederação Empresarial de Portugal de ter feito uma encenação pública. O antigo líder da CGTP não valoriza o facto da CIP ter mostrado abertura para se aproximar da UGT em matérias como o banco de horas individual. Já começaram a ser identificados em tribunal os polícias suspeitos de envolvimento em crimes praticados numa esquadra em Lisboa. São hoje sujeitos a primeiro interrogatório judicial. Marco Rubio já está no Vaticano para um encontro com o Papa Leão XIV.
2: Notícias com edição de Frederico Moreno.
3: Carvalho da Silva desvaloriza as cedências de última hora feitas ontem pelos patrões no âmbito da reforma da lei laboral. Para o antigo secretário-geral da CGTP, as propostas apresentadas pela CIP não passam de uma encenação pública.
4: Não adianta ficarmos aqui a discutir os efeitos da encenação da CIP. A CIP fez uma encenação pública para fazer pressão. Uhum. Qual é a validade da sua posição, se está concertada com o governo ou não? Eu não sei se algum dos presentes sabe,
5: não sei.
4: A sua deputada
5: não
4: acaba.
5: Faço. Não sei.
4: Exato, acaba por dizer que não sabe, sim, também. E acredito sinceramente que está a falar a verdade, não tenho dúvida.
5: Acredito que sim.
4: Não tenho razão nenhuma para ter dúvida sobre isso. E o governo há de ter a sua orientação traçada, etc, etc.
3: Carvalho da Silva, há pouco no programa Entre Políticos, aqui na Antena 1, onde esteve também a antiga Ministra do Trabalho, Ana Mendes Godinho, a socialista, não encontra motivos para mexer na lei laboral, considera que a única motivação é de ideológica.
6: Para haver uma reforma e uma alteração da lei laboral tem que haver motivos e tem que haver um objetivo, um racional. Aquilo que ficou evidente nestes meses todos de negociação é que esse objetivo não existia do ponto de vista de um racional económico, social. Digo-lhe porquê. A Agenda do Trabalho Digno foi aprovada há 3 anos, entrou em vigor, aliás, há 3 anos, no dia 1 de maio, simbólico, por acaso, uma coincidência, mas foi simbólico. E, verdadeiramente, quando decide rever a Agenda do Trabalho Digno, passado 3 anos, não havendo razões económicas, estamos com o mercado de trabalho em máximos históricos, desemprego em mínimos históricos, a precariedade a descer, qual é o racional que não seja um racional ideológico? E, portanto, o grande problema desta reforma é que foi ideológica desde o momento zero.
3: Os argumentos de Ana Mendes Godinho. Já a deputada do PSD, Isaura Moraes, garante que o partido não está disponível para baixar a idade de reforma, condição exigida pelo Chega para aprovar no Parlamento as mudanças na lei de trabalho.
7: Com é todos. Que, aparentemente, se com não todos. Houver acordo, não tem com hipótese todos. Com o PS.
8: E o que o PSD
7: está disponível
8: espera?
7: O PSD o, para ceder na tal linha vermelha do Chega de o, baixar a idade da reforma?
8: Nem pensar. O que o PSD espera é que haja da parte do Partido Socialista o mesmo que aconteceu com o PSD quando foi aprovada ou discutida a Agenda do Trabalho Digno.
3: Troca de argumentos no programa Entre Políticos com a moderação de Natália Carvalho. Logo à tarde, as confederações sindicais, a UGT e o Governo voltam a reunir-se para discutir a reforma da lei laboral. Já começaram a ser identificados em tribunal os 16 detidos nos casos de tortura e violações nas quadras da esquadra da PSP do Rato, em Lisboa. Quase todos os detidos são polícias e vão ser presentes a um juiz para primeiro interrogatório judicial. Seguimos em direto para o Campos da Justiça, onde está a repórter Alexandra Sofia Costa. Para já, a defesa dos detidos, Alexandra, pretende conhecer com mais detalhe os factos de que estes homens são acusados.
9: Sabemos que já chegaram aqui ao Tribunal por volta das 9h30, sabemos que os detidos já começaram neste momento a ser identificados, também já chegaram aqui à porta principal do Tribunal alguns advogados. O único até agora que aceitou falar aos jornalistas foi Tiago Melo Alves, que representa 4 destes detidos. Ele aqui aos jornalistas disse que ainda era cedo para falar deste processo, diz que ainda não tem o despacho da apresentação com a descrição dos crimes e quais as provas que existem, mas também disse que os clientes se sentem injustiçados.
10: Estão obviamente preocupados, estão tranquilos, sentem-se injustiçados, mas enfim, terão a oportunidade aqui hoje de explicar
11: mas
10: a
11: são
10: sua...
11: São inocentes, é isso que está a tentar dizer.
12: Instrução criminal.
10: Eu não queria entrar nessa discussão se são inocentes ou não são inocentes, sentem-se injustiçados e vão-se defender aqui e explicar aquilo que têm que explicar ao tribunal.
12: Claro
10: que sim, claro que sim. Obviamente que sim, obviamente que sim.
7: Os quatro detidos, representados por Tiago Melo Alves, são agentes da PSP, entre os 30 e os 40 anos, alguns com méritos e louvores, explicou o advogado.
10: São pessoas experientes, com muitos méritos, com muitos louvores e, portanto, sim. Algum
11: que
10: tempo
11: idades já. É que têm estes agentes?
10: São pessoas, olha, da minha idade, mais novos, não sei. Não, isso não. São pessoas dos 30 e 40 anos.
7: Melo Alves prometeu que vão todos esclarecer o tribunal. É provável que os restantes advogados de defesa solicitem tempo para consultar o processo e analisarem o despacho de indiciação com a descrição dos crimes imputados a cada arguído. Entre os 16 detidos há 15 polícias, 3 agentes e 2 chefes e também um civil. Eles estão envolvidos no processo de alegadas torturas e violações de pessoas vulneráveis, como toxicodependentes e sem abrigo, na sua maioria estrangeiros. Estão neste momento então a ser identificados. Os interrogatórios propriamente ditos podem começar já hoje, mas face ao número de detidos, 16, os interrogatórios podem prolongar-se por alguns dias.
3: Reportagem de Alexandra Sofia Costa, em direto do Campos da Justiça, em Lisboa, a acompanhar então a identificação destes 16 detidos, com a detenção de 15 polícias na passada terça-feira. Aumentou para 24 o número de elementos da Polícia de Segurança Pública envolvidos neste processo de alegadas torturas e violações a pessoas vulneráveis, como toxicodependentes e sem-abrigo, na sua maioria estrangeiros, na Esquadra do Rato, numa investigação denunciada pela PSP. Este é o tema em análise, já a seguir aqui na emissão da Antena 1, no programa Antena Aberta, com a moderação de António Jorge. Há suspeitas de um novo caso de antivírus. Trata-se de uma mulher neerlandesa que está internada num hospital de Amsterdão. Apresenta sintomas compatíveis com a infecção por antivírus. O Ministério da Saúde dos Países Baixos diz que a mulher terá agora de ser avaliada e testada. De acordo com o canal televisivo RTL, esta mulher era assistente de bordo da companhia aérea holandesa KPLM, terá estado em contacto com uma pessoa que morreu de uma infecção por antivírus em Joanesburgo, na África do Sul. Até ao momento, 3 pessoas morreram. Há suspeitas de 8 pessoas terem contraído o vírus a bordo do navio que se dirige para as Ilhas Canárias. Marco Rubio já está no Vaticano para um encontro com o Papa Leão XIV. O secretário de Estado norte-americano vai ser recebido esta manhã pelo líder da Igreja Católica, depois de uma violenta troca de palavras entre o Papa e Donald Trump. Ainda esta semana, o presidente dos Estados Unidos acusou o Leão XIV de achar normal que o Irão tenha uma arma nuclear. O Papa respondeu que a Igreja sempre se opôs a este tipo de armamento e insistiu na necessidade de uma solução de paz no Médio Oriente. Tortura física e psicológica é a acusação dirigida ao Exército de Israel pelo ativista português que participou na última flotilha para Gaza. Nuno Gomes diz ter sido raptado durante 2 dias, garante ter ficado com uma costela rachada em 2 sítios diferentes. Entrevistado pela agência Lusa, o português afirma que foi penalizado por não cumprir ordens do Exército israelita e por ajudar outros ativistas da embarcação que foi interceptada por Israel.
5: Por ajudar e por não cumprir com algumas ordens, fui penalizado severamente e fui torturado fisicamente, acabando por sofrer lesões graves no meu corpo, incluindo uma costela rachada em 2 sítios diferentes, uma lesão também grave que me causa bastantes dores na coluna vertebral e tenho algumas nódoas negras e arranhões pelo meu corpo todo, incluindo esta que espero que mostre nas câmaras, que está aqui na minha testa, e aqui ainda tenho a cara um pouco inchada.
3: Nuno Gomes também dirige críticas ao Consulado de Portugal em Creta. O ativista garante que não recebeu qualquer tipo de ajuda. Portugal está a viver a crédito ambiental a partir de hoje. O país acaba de esgotar todos os recursos naturais que tinha disponíveis para este ano. São contas feitas pela organização internacional Global Footprint Network, que avalia a pegada ecológica no mundo. O dia da sobrecarga chega 2 dias mais tarde do que no ano passado, ou seja, Portugal registra uma ligeira melhoria ao nível da sustentabilidade.

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1: 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Na previsão do estado do tempo para hoje, céu encoberto com períodos de chuva durante a manhã, tornando-se soalheiro para a tarde, alguma nebulosidade durante a noite. O vento vai soprar de oeste-noroeste entre 10 a 15 milhas por hora, tornando-se mais fraco para a noite. Já para amanhã, o céu vai estar nublado durante o dia, apresentando-se geralmente limpo durante a noite, vento de 10 a 20 milhas por hora. Quanto às temperaturas máximas previstas para hoje, 66 para New Bedford, Fall River, Taunton, Providence, Boston, Peabody e Newark, 61 de máxima para Gloucester e Worcester, 63 para Hartford, 96 de máxima hoje prevista para Orlando.
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1: O dólar americano vale hoje na zona euro 84 cêntimos, no Brasil R$4,92, em Cabo Verde 93 escudos.
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1: Hoje a primeira maré alta foi por volta da meia-noite, a seguinte será o meio-dia e 35, a primeira baixa mar às 5h44 da manhã, a seguinte às 5h40 da tarde. O nascer do sol hoje foi às 5h32, o pôr do sol será às 7h48 da tarde, há então hoje 14h15 de luz solar, precisamente mais 2 minutos do que ontem. Bom dia!
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1: Estamos nesta que é a segunda hora do programa, desta quinta-feira, 7 de maio, programa Bom Dia Consigo até às 10, agora com o grupo Starlight.

0: Olhamos para o trânsito nesta manhã, vemos que há um acidente na ligação da estrada 140 com a 24 Norte, área das obras. O trânsito está congestionado naquela zona, por isso mesmo agora de New Bedford a Boston, aproximadamente 2 horas e 10 minutos. Já de Providence a Boston, mais ou menos 2 horas neste momento. De Worcester a Boston, 1 hora e 40. De Lowell até Boston, 1 hora e meia. De Peabody a Boston, 1 hora e 10. Já de New Bedford a Providence, cerca de 40 minutos. E de New Bedford a Hyannis, 1 hora e meia. As obras na Ponte Bourne continuam a dificultar o trânsito naquela área. Bom dia e boa viagem.
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0: Agora 7 horas e 23 minutos. Bom dia.
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Obrigado por continuar desse lado. Manhã de quinta-feira, 7 de maio, faz anos hoje, 1915, o naufrágio do Lusitânia, o transatlântico britânico, ele é atingido com um torpedo de um submarino alemão ao largo da Irlanda. Entre as 1.198 vítimas estavam 128 americanos. Este evento foi também decisivo para empurrar os Estados Unidos para a Primeira Guerra Mundial. Portanto, o naufrágio de Lusitânia foi a 7 de maio de 1915, faz anos hoje. Mas vamos à música agora com Fabrizio.

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5: 7 horas 37 minutos. Bom dia.

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1: Vamos agora à informação desportiva nesta manhã num trabalho da Antena 1, a Rádio Pública Portuguesa, a final da Liga dos Campeões, em destaque, jornalista Mário Silva da Costa.
2: Paris Saint-Germain está na final da Champions, os parisienses eliminaram o Bayern Munique e marcam o encontro com o Arsenal no jogo decisivo em Budapeste. Ontem, na segunda mão das meias-finais, o resultado foi 1-1, no entanto, depois da vantagem trazida do primeiro encontro, o PSG consegue o apuramento para a final da Liga dos Campeões. No fim do jogo, João Neves afirmou que o clube deu uma prova de força.
3: E nós conseguimos provar em casa e fora que somos a melhor equipa, conseguimos atacar, conseguimos defender, conseguimos sofrer, conseguimos respirar com a bola e sem bola, e é isso que uma grande equipa faz, o que nós fizemos. Um jogo muito difícil, sou muito cansado para falar até, mas muito contente do que fizemos até agora na Champions League, não só neste jogo, mas na Champions League.
2: João Neves atenta a Sports do Brasil. Do lado do Bayern, o treinador Compani criticou a arbitragem do português João Pinheiro. Dia 30 de maio, em Budapeste, a final da Liga dos Campeões, Paris Saint-Germain contra Arsenal. O Sporting de Braga joga esta noite o acesso à final da Liga Europa. Os bracarenses estão na Alemanha para defrontar o Friburgo na segunda mão das meias-finais. No primeiro jogo, o Braga ganhou por 2-1. No lançamento da partida, o treinador bracarense Carlos Vicens explicou aquilo que espera do adversário esta noite.
4: É verdade que eles sabem que têm que ir a ganhar o partido, saldrão com todo.
5: É verdade que eles sabem que têm de ganhar o jogo e vão entrar com tudo. Talvez mais agressivos, mais presentes em certos momentos do jogo que são importantes. Mas isso não fará com que o Friburgo seja diferente do que foi na semana passada em Braga, enquanto identidade futebolística.
4: Em Braga, enquanto ideia futebolística.
2: Na divisão do jogo esteve também João Moutinho, que revelou como está o espírito da equipa.
6: Acreditarmos em nós mesmos, mas sabendo das dificuldades que vamos ter pela frente, numa equipa do Friburgo que, estando em desvantagem, vai querer dar a volta ao resultado, com o apoio do seu público, só que nós temos de ter a personalidade que temos vindo a ter ao longo da época.
2: O capitão Ricardo Horta está em dúvida para mais logo. O Friburgo, o Sporting de Braga, segunda mão das meias-finais da Liga Europa, jogo às 8 da noite com relato em direto aqui na rádio. Na outra meia-final, o Aston Villa recebe o Nottingham Forest de Vítor Pereira. O Forest venceu por 1-0 na primeira mão. O Sporting é bicampeão nacional de voleibol. Os verde e brancos venceram ontem o Benfica em 3 sets no terceiro jogo da final do playoff e carimbaram a conquista do campeonato. Após o jogo, o treinador do Sporting, João Coelho, deixou grandes elogios a toda a comitiva do voleibol dos Leões.
7: É um orgulho e uma enorme satisfação fazer parte deste grupo. São profissionais de elite. As pessoas não têm noção. Ganhar a maioria das vezes e manter um adversário como o Benfica atrás, dia após dia, semana após semana, fazer a final que nós fizemos, acho que é sublime, é uma honra liderá-los, mas o mérito é todo deles.
2: O Sporting é pela 8ª vez campeão nacional de voleibol. Futebol Clube do Porto e Benfica estão nas meias-finais da Liga dos Campeões de Hóquei em Patins. O Porto venceu ontem o Liceu. As Águias empataram com o Reus, mas passaram nos penaltis. Começando pelos Dragões, vitória do Porto por 6-2, num triunfo justo, no entender do treinador Paulo Freitas.
8: Acho que é uma grande segunda parte do Futebol Clube do Porto. Nós conseguimos perceber e os jogadores conseguiram interpretar bem aquilo que o jogo estava a pedir. E acho que é uma segunda parte que não deixa a mínima dúvida. É uma segunda parte que diz de forma esclarecida que acabámos por ser melhores no jogo.
2: Quanto ao jogo do Benfica, 2-2 foi o resultado final, com as Águias a levarem melhor sobre o Reus nos penaltis. Edu Castro lamenta que a equipa não tenha conseguido segurar as vantagens no marcador, mas o técnico recorda que o objetivo principal foi alcançado.
9: O importante é que seguimos na competição. A equipa competiu muito bem. Não se puso nervoso por o facto de pensar que tínhamos de estar ganhando. Estivemos hasta o final

0: E agora voltaremos à meia final.
1: Hoje ficam concluídos os quartos de final desta Champions de Hóquei em Patins e vai ficar definido também o quadro das meias. Às 7 da tarde, o Sporting defronta o Barcelona e às 10 da noite, o Hóquei de Barcelos, campeão europeu em título, mete forças com o Tricino.
2: E foi assim a informação desportiva nesta manhã de quinta-feira. Não se esqueça que há futebol mais logo, Liga Europa, é o Friburgo Sporting de Braga, às 3 da tarde.
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Estamos próximos das 8 da manhã, hoje é quinta-feira, está aí já à porta o fim de semana. Olhamos já para o fim de semana que se aproxima e agora vamos também ficar com uma recordação, um tema já com muitos anos de Roberto Carlos. Entretanto, digo-lhe também que faz anos hoje, 7 de maio de 1998, a fusão da Chrysler e a Daimler-Benz. É anunciada esta fusão, que na altura foi de 36 bilhões de dólares, a maior transação industrial da história até à data, uma união de gigantes que produzia até à data milhões de veículos por ano. Agora, como prometido, Roberto Carlos.

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1: Manhã desta quinta-feira são 8 horas, agora vamos ter notícias dos Açores. Bom dia com a 97.3.
2: Transportes aéreos em discussão hoje na Comissão Parlamentar de Economia da Assembleia Regional. Os deputados vão ouvir o presidente da SATA e a secretária Berta Cabral. Pessoas em situação de sem-abrigo vão ter 8 alojamentos de transição em Ponta Delgada. Começa hoje o Rally de Portugal. Ruben Rodrigues é o único piloto açoriano presente na prova. O presidente do Conselho de Administração da SATA vai hoje à Comissão de Economia da Assembleia Regional para ser ouvido sobre o processo de privatização da Azores Airlines. A audição já tinha sido pedida em janeiro, mas só agora, por razões de agenda, é que Tiago Santos vai prestar informações ao Parlamento. Os deputados vão também ouvir Berta Cabral a propósito das propostas do PS e do PSD sobre a promoção de novas rotas aéreas para os Açores. Ricardo Freitas.
3: Esta reunião da Comissão de Economia da Assembleia Regional vai centrar-se quase exclusivamente nos transportes aéreos. A primeira audição, marcada para as 10 da manhã, será à Secretária Regional do Turismo, Mobilidade e Infraestruturas. Berta Cabral será ouvida a propósito das propostas já entregues no Parlamento pelas bancadas do PS e do PSD de promoção de novas rotas aéreas para os Açores, na sequência do abandono da Ryanair. Os socialistas propõem a criação de um fundo de desenvolvimento de rotas aéreas como forma de trazer novas companhias e novas rotas para a região. Já os social-democratas defendem, em alternativa, um sistema de incentivos a rotas estratégicas que, na prática, consiga alcançar os mesmos objetivos, mas com uma estrutura diferente. Ainda esta manhã está agendada a audição do presidente do Conselho de Administração da SATA a propósito do processo de privatização da Azores Airlines. O Parlamento já tinha solicitado a vinda de Tiago Santos à Comissão de Economia em janeiro deste ano, mas só agora e por razões de agenda é que o administrador da companhia aérea será ouvido. Para a tarde de hoje está prevista outra audição, desta vez de um responsável pela Autoridade Nacional da Aviação Civil, a propósito das restrições à operacionalidade no aeroporto da Horta. A vinda de um representante da ANAC à Comissão de Economia surge por proposta do Bloco de Esquerda, no sentido de tentar perceber as responsabilidades pelos alertas lançados à aviação civil sobre as condições de operacionalidade naquela infraestrutura.
2: Esta reunião incluía ainda inicialmente a presença de alguém da empresa Anavanci, que gera o aeroporto da Horta, para dar explicações sobre estas restrições, mas a audição foi adiada para outra ocasião por dificuldades de agenda. Pessoas em situação de sem-abrigo vão ter 8 alojamentos de transição em Ponta Delgada. A Câmara Municipal e o Governo Regional vão avançar com a construção. O investimento de 300 mil euros está previsto para a zona dos Valados, na freguesia dos Arrifes. Carolina Moreira.
4: Está assinado o protocolo entre a Câmara Municipal de Ponta Delgada e o Governo Regional para a criação de 8 alojamentos de transição destinados a pessoas em situação de sem-abrigo. Segundo o autarca Pedro Nascimento Cabral, a construção está prevista para a zona dos Valados.
5: O município de Ponta Delgada irá ceder ao Governo dos Açores um terreno localizado na zona dos Valados, na freguesia dos Arrifes, para a instalação de um centro de transição no que diz respeito à ressocialização que todos nós pretendemos da população sem abrigo.
4: Na ocasião, a Secretária Regional da Saúde reconheceu que este tipo de projetos tendem a ser conflituosos. Mónica Cidi considera, por isso, que o seu sucesso em Ponta Delgada depende da aceitação da comunidade.
6: A escolha do local se deve à necessidade de haver um terreno, uma zona mais afastada, mas que possibilite e que facilite as acessibilidades ao mesmo. Estamos aqui a falar à partida de 8 unidades de transição. Aquilo que se pretende é que sejam ocupadas de forma faseada para que haja e que se dê a possibilidade a toda a comunidade de se envolver com o projeto, de perceber o projeto.
4: O investimento de 300 mil euros prevê a construção de residências de tipologia T0 e T1 para uma pessoa ou um casal. Marta Gonçalves, do Instituto de Segurança Social dos Açores, explica exatamente a quem se destinam.
7: Os alojamentos de transição destinam-se à pessoa em situação de sem-abrigo, que já está, digamos aqui, numa última fase do seu processo, em que já tem um ganho de competências e estabilidade, sem problemáticas graves de saúde mental ou sem limitação física que impeça de viver, de facto, e gerir a sua vida diária sozinho. Pessoas que já tenham passado por um processo de alojamento temporário, que já tenham passado por intervenção psicossocial e da saúde, que já tenham ou já estejam em processo de integração ao nível de emprego ou de um programa de ocupação.
4: Em dezembro de 2025, o ICE identificou 33 pessoas que reuniam condições para integrar os centros de alojamento de transição em Ponta Delgada.
2: Questionado sobre a conclusão do projeto, Mónica Saidi salientou que o próximo passo será o processo de contratação pública, não havendo prazos definidos para o início nem para o fim das obras. José Manuel Bolheiro recebe hoje, na Califórnia, um prémio internacional que reconhece o trabalho feito no âmbito da implementação das áreas marinhas protegidas. Os prémios internacionais Peter Benchley Ocean Awards são reconhecidos como os Oscars do Oceano. Eduardo Mendes.
8: São reconhecidos como os Oscars do Oceano, os prémios internacionais Peter Benchley Ocean Awards. Um deles vem para a região, o de Excelência em Liderança Nacional, que distingue representantes de estados que se destacaram na implementação de políticas de proteção e gestão sustentável do oceano. Será entregue a José Manuel Bolheiro.
9: Sobretudo eleva os Açores e os açorianos. E é nestes termos que a recebo, com enorme orgulho. Cumprimos um objetivo, é um objetivo de desenvolvimento sustentável das Nações Unidas, mas fizemos a liderar pelo exemplo e não porque percorremos atrás dos outros.
8: A região criou a maior rede de áreas marinhas protegidas do Atlântico Norte. Cobre 30% do mar dos Açores. Um trabalho conjunto e fundamentado, destaca o presidente do governo regional.
9: Construído à base do conhecimento científico, quer exaltar a nossa Universidade dos Açores, os nossos investigadores no conhecimento da nossa coluna d'água, do nosso mar profundo. Fizemos um diálogo com todos os stakeholders do uso do mar, procurando consensos. Claro que nestas coisas não há unanimidades.
8: Não há unanimidade, mas o presidente do Executivo açoriano diz que ninguém será prejudicado.
9: Quem está mais do lado da economia extrativa pensa estar penalizado, mas não estará, porque estaremos aqui solidários no que diz respeito às demonstradas e evidenciadas perdas de rendimento. Podemos compensar e também assegurar uma reestruturação do setor das pescas, mas dar amplitude à economia azul. O Mar dos Açores projeta-nos para futuros.
8: O prémio é entregue esta quinta-feira na Califórnia, distinguindo a forma como os Açores se impuseram na proteção e recuperação do meio marinho.
2: Por cá, depois da Assembleia da Ilha Terceira do CDS ter emitido um comunicado muito crítico em relação a vários membros social-democratas do governo, Artur Lima, que além de vice-presidente do Executivo é presidente da Comissão Política da Ilha Terceira do CDS, garante que essas críticas não abalam a coligação entre os três partidos que constituem o governo.
10: A coligação entre os dois partidos, os três partidos, aliás, porque há três, está coesa, não há nenhuma diferença entre mim e o Sr. Presidente, não há nada nessa matéria. Pronto, houve coisas que provocaram aqui, há gente interessada em provocar, em pôr pedras no caminho, mas não é de agora. As pedras no caminho, na coligação, foi desde o início. E, portanto, desde que ela começou, que há gente que não gosta, quer num partido, quer no outro.
11: Mas o senhor subscreve, o comunicado foi emitido pelo CDS terceiro.
10: Acabei de dizer o que pensava. Os militantes têm a liberdade, como os jornalistas têm a liberdade.
2: Artur Lima, vice-presidente do governo, não se demarca, mas também não diz se subscreve o comunicado da Assembleia de Ilha da Terceira. Nestas primeiras declarações públicas, depois do presidente do governo ter afirmado que a coligação PSD-CDS-PPM termina em 2028, Artur Lima garante que não há qualquer atrito entre ambos. Do lado do PSD, a reação às duras críticas do CDS Terceira é feita por Luís Raposo, vice-presidente da bancada social-democrata, e é uma não reação. Luís Raposo contorna a questão.
12: O PSD está preocupado em governar com as pessoas e para as pessoas.
13: Algumas dessas pessoas são do CDS, nomeadamente até mesmo dentro do governo. Como é que o PSD fará essa conciliação com os seus parceiros de coligação?
12: O Governo é dos Açores e os Açores não são do Governo. E nós estamos focados em estar ao lado dos açorianos para dar as melhores respostas aos problemas que vão surgindo diariamente.
2: Aparente paz entre social-democratas e centristas, depois da forte crítica da Assembleia de Ilha Terceira do CDS a membros social-democratas do Governo que integram. O PSD terminou ontem as suas jornadas parlamentares nos concelhos do Nordeste, Ponta Delgada e Ribeira Grande, com foco nos investimentos na habitação e na saúde. São provas da governação social-democrata, garante o grupo parlamentar do partido.
12: Estamos a comprovar no terreno e com as pessoas que o Governo está a governar para as pessoas e a investir nas pessoas. Isso é o que nos apraz dizer nestes 3 dias de trabalho. E depois destacamos que a habitação e a saúde está no seio da governação de José Manuel Bolheiro. Mais concretamente, aqui no Conselho da Ribeira Grande, podemos assistir a um investimento superior a 12 milhões de euros na habitação, em que temos mais de 82 novas respostas habitacionais no Conselho.
2: Luís Raposo, vice-presidente da bancada social-democrata. A decisão instrutória do caso do ex-deputado do Chega, Miguel Arruda, acusado do furto de malas no aeroporto de Lisboa, é conhecida amanhã à tarde. Os dois arguídos neste processo, Miguel Arruda e a sua mulher, pediram a abertura da instrução, que é facultativa e antecede a fase de julgamento e tem como objetivo avaliar se existem ou não indícios suficientes para julgar, tendo o Tribunal rejeitado o pedido do antigo deputado açoriano do Chega e aceitado o da defesa da sua mulher. O ex-deputado do açoriano do Chega está acusado de 21 crimes de furto qualificado, 20 na forma consumada e 1 na forma tentada. E a sua mulher está acusada de um crime de receptação por ter alegadamente recebido e utilizado roupa e outros bens que sabia que tinham sido roubados. A Associação de Pais da Escola Vitorino Numésio está preocupada com a degradação do edifício. Numa carta enviada à Direção Regional de Educação, queixam-se também da falta de medidas de autoproteção e do problema da mobilidade que continua por resolver. Dulce Teixeira.
14: O edifício tem 34 anos e está degradado. Quem o diz é a Associação de Pais da Escola Secundária Vitorino Numésio, na Praia da Vitória, que quer ver a situação resolvida.
15: Existe chuva no interior, nos corredores, portanto, não é digno para quem lá está a lecionar, mas também para quem está a aprender.
14: Sérgio Nascimento, presidente da Associação de Pais, está também preocupado com as medidas de autoproteção da escola, que continuam por aprovar.
15: É um perigo para os alunos, é um perigo para os professores e tem que ser realmente aprovados em curto prazo.
16: Tem a ver com a própria escola?
15: Tem a ver entre a escola e a Direção Regional, a Secretaria de Educação, tem que ser concertado. Portanto, não há aqui ninguém isolado e nós próprios podemos fazer parte desse processo enquanto Associação de Pais.
14: Depois, há o problema da mobilidade que se arrasta há vários anos. Os pais pedem ajustes nos horários dos autocarros.
15: Quem vive nas freguesias e nos bairros tem imensa dificuldade em chegar à praia. Há alunos que saem dos biscoitos às 6:30 da manhã e em vez de apanharem o autocarro das 4, só apanham o autocarro das 6 e chegam às 7.
14: Preocupações de uma centena de pais e encarregados de educação que já chegaram à Direção Regional da Educação.
15: A associação manifestou aquilo que fez preocupações de mais de 100 pais. Portanto, ou seja, 20% dos pais da Escola Secundária Vitorino Numésio transmitiram exatamente estas preocupações. Portanto, há mais de mês e meio que foi transmitido.
16: Ainda não houve resposta.
15: Estamos a dar também o prazo que achamos que é justo, que é realmente estes 30, 60 dias.
14: O Conselho Executivo da Escola conhece as queixas, mas não comenta a situação.
2: O Diretor Regional de Educação garante que as obras na Escola Vitorino Numésio, na Ilha Terceira, estão na lista de prioridades, mas ainda não há dotação orçamental. Sobre as medidas de autoproteção, Rui Espínola diz que já tem orçamento para avançar com a correção de situações identificadas durante uma inspeção da Proteção Civil.
17: Foram identificadas situações que devem ser corrigidas, têm de ser corrigidas. Só ontem recebi o orçamento e, portanto, neste momento vamos proceder à devida acabamentação orçamental para que se possa resolver esse problema.
2: Rui Espínola, Diretor Regional da Educação. Começa hoje o Rally de Portugal, sexta prova do Campeonato do Mundo de Rallies. Ruben Rodrigues é o único açoriano presente na prova, que é também pontuável para o Campeonato de Portugal. O jornalista Carlos Alberto Rodrigues falou com o piloto que quer terminar este rally, no qual participa pela primeira vez.
18: Eu lembro-me que há uns anos atrás vinha ver o Rally do Mundial e agora eu estou a fazê-lo. É quase inacreditável, mas é um facto e é verdade.
19: A alegria de Ruben Rodrigues sente-se a cada palavra. É a primeira vez que o piloto açoriano participa no Rally de Portugal, onde estará acompanhado por Rui Raimundo, Ruben Rodrigues fala de um enorme orgulho em poder estar numa prova que será pensada troço a troço.
18: As nossas perspectivas para o Rally passam realmente por, acima de tudo, temos que terminar, independentemente de tudo, terminar onde é que se consegue ter aqui pontos para o campeonato, mas sem dúvida nenhuma para nós é um grande desafio, para a nossa equipa a Oceana Racing estar presente no maior evento desportivo a nível de Portugal e inserido na comitiva da WRC, numa prova de Mundial, a nós e a mim enche-me de orgulho e motivo de grande satisfação.
19: O Rally, que começa esta tarde, é composto por 23 especiais de classificação, sendo que as 10 primeiras, a correr hoje e amanhã, compõem a prova que é pontuável para o Campeonato de Portugal, que é precisamente liderado pelo piloto açoriano. Será um enorme desafio para a dupla do Toyota GR e Yaris Rally 2.
18: Pelo reconhecimento que fizemos, é um rally extremamente duro, difícil, um rally com troços muito longos. Sabemos que com a nossa concorrência, mesmo inserida no CPR, está muito mais habituada. Já fizeram várias vezes esse rally, já fizeram várias vezes esses troços. Nós simplesmente vamos muito na nota, vamos muito incertos. Realmente esperamos que seja um rally com alguma dificuldade nesse aspecto, mas cientes daquilo que podemos fazer, nós realmente queremos ser competitivos e dar aqui o nosso melhor e o nosso contributo também e levarem o número dos Açores o mais longe possível.
19: Ruben Rodrigues, o portador da bandeira açoriana no Rally de Portugal. A prova começa esta tarde com a realização de 3 especiais. A primeira arranca pelas 14h05, será a passagem por Águeda Sever com 15 km mais 80 metros.
1: Rally de Portugal, Ruben Rodrigues é o único piloto açoriano presente na prova que começa hoje.

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1: 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Na previsão do estado do tempo para hoje, céu encoberto com períodos de chuva durante a manhã, tornando-se soalheiro para a tarde, alguma nebulosidade durante a noite. O vento vai soprar de oeste-noroeste entre 10 a 15 milhas por hora, tornando-se mais fraco para a noite. Já para amanhã, o céu vai estar nublado durante o dia, apresentando-se geralmente limpo durante a noite, vento de 10 a 20 milhas por hora. Quanto às temperaturas máximas previstas para hoje, 66 para New Bedford, Fall River, Taunton, Providence, Boston, Peabody e Newark, 61 de máxima para Gloucester e Worcester, 63 para Hartford, 96 de máxima hoje prevista para Orlando.
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1: O dólar americano vale hoje na zona euro 84 cêntimos, no Brasil R$4,92, em Cabo Verde 93 escudos.
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1: Hoje a primeira maré alta foi por volta da meia-noite, a seguinte será o meio-dia e 35, a primeira baixa mar às 5h44 da manhã, a seguinte às 5h40 da tarde. O nascer do sol hoje foi às 5h32. O pôr do sol será às 7 horas e 48 minutos da tarde, então hoje 14 horas e 15 minutos de luz solar, precisamente mais 2 minutos do que ontem. Bom dia!
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1: Estamos nesta que é a terceira hora do programa. Hoje é quinta-feira, dia 7. Agora, a música é de Maurício Moraes. Bom dia. Quero...

0: Olhamos para o trânsito nesta manhã, vemos que há um acidente na ligação da estrada 140 com a 24 Norte, área das obras. O trânsito está congestionado naquela zona, por isso mesmo agora de New Bedford a Boston, aproximadamente 2 horas e 10 minutos. Já de Providence a Boston, mais ou menos 2 horas neste momento, de Worcester a Boston 1 hora e 40, de Lowell até Boston 1 hora e meia, de Peabody a Boston 1 hora e 10, já de New Bedford a Providence cerca de 40 minutos e de New Bedford a Hyannis 1 hora e meia. As obras na Ponte Bourne continuam a dificultar o trânsito naquela área. Bom dia e boa viagem.
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Sons do Minho, siga a festa. Manhã desta quinta-feira, 7 de maio, faz anos hoje, 1824, a estreia da 9ª Sinfonia de Beethoven em Viena. O mundo ouve pela primeira vez a Ode à Alegria. 1824, dia 7 de maio, faz anos hoje. Agora, Michel do Rosário, para ouvirmos.

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2: Agora faltam cerca de 19 minutos para as 9 da manhã.
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Estivemos com Dinis Brites manhã desta quinta-feira. Sabia que a Torre de Pisa, em Itália, começou a inclinar-se antes mesmo de estar concluída? Pois se for a Itália e se tirar uma fotografia ao pé da Torre Pisa, que está inclinada, portanto não está direita, vai ver que há dezenas e às vezes até centenas de pessoas a tentarem tirar fotografias em poses meias cómicas, para de forma que na fotografia pareça que estão a impedir a torre de cair com a mão. Só quem lá vai é que vê as figuras que são feitas para tirarem uma fotografia em frente à Torre de Pisa, em Itália. Agora, Nema-nos para escutarmos. Bom dia.

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incrível história de Gabriela de Jesus, que acabou, saiu de uma aldeia em Portugal e acabou nos Estados Unidos, segundo o que nos contou Miguel Araújo. Nós estamos próximos das 9 da manhã, notícias da nossa região daqui a pouco. Vamos também depois ter as habituais rubricas nesta manhã de quinta-feira. Mas já agora, sabia que, em média, nós piscamos os olhos 20 vezes por minuto? E não se ponha já a contar, porque não vai conseguir. Mas, segundo mais um estudo, mais um daqueles estudos, são mais de 28 mil vezes por dia que nós piscamos os olhos. É também interessante. Agora, sons locais com David Melo.

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3: Um agente da Polícia Estadual de Massachusetts perdeu a vida em serviço na manhã de quarta-feira. O acidente ocorreu na estrada 1, em Linfield, quando o agente respondia a um alerta de um condutor que seguia em contramão. O agente de 30 anos tinha terminado o turno às 2 da manhã, mas decidiu responder à chamada de emergência que entrou apenas um minuto depois, às 2 e 4 da manhã. A sua viatura foi atingida frontalmente por um Jeep que circulava no sentido oposto. O agente e o outro condutor faleceram. A governadora Maura Healey descreveu o polícia como um herói, afirmando que as suas ações evitaram que outras famílias estivessem hoje a passar o mesmo luto. O agente era um veterano com 3 anos de serviço na Força Estadual, onde se destacava como mentor de novos recrutas e pela sua dedicação à segurança pública. A governadora ordenou que as bandeiras fossem colocadas a meia haste em sua honra. A organização da Festa do Santíssimo Sacramento em New Bedford anunciou nas redes sociais uma nova regra de idade para a edição deste ano. Os visitantes com menos de 21 anos de idade não poderão entrar no recinto do festival depois das 8 horas da noite. Este evento, que se realiza no Madeira Field, atrai anualmente mais de 100 mil pessoas à cidade baleeira. Segundo a organização, a decisão visa aumentar a segurança e evitar distúrbios registados em anos anteriores, sendo que a maior preocupação recai sobre o consumo de álcool fora do recinto por parte de jovens que acabam por causar problemas ao entrar mais tarde. O mayor de New Bedford, John Mitchell, afirmou que a mudança foi discutida com a polícia local e pediu ao público que planeie as suas visitas de acordo com as novas regras. Esta medida junta-se a outras normas de segurança já implementadas, como a utilização de detetores de metais e revistas mais rigorosas na entrada. A Festa do Santíssimo Sacramento no Madeira Field em New Bedford realiza-se este ano de 30 de julho a 2 de agosto. 3 agências de saúde mental em Massachusetts anunciaram o corte de pelo menos 200 postos de trabalho este verão, com uma delas a fechar de forma permanente. A crise deve-se a cortes no financiamento federal e a mudanças nas regras do Medicaid, que estão a pressionar o sistema de cuidados do Estado. A Community Health Link vai encerrar as suas operações em Worcester, Leinster e Webster a 30 de junho. Embora os documentos oficiais indiquem 78 despedimentos, representantes sindicais alertam que o número real pode chegar a 500 trabalhadores. A agência acumulou prejuízos de 49 milhões nos últimos 3 anos. A Community Counseling do Condado de Bristol anunciou 52 despedimentos em locais como New Bedford, Fall River, Attleboro, Brockton e Taunton. Também no oeste do estado, a Innovative Care Partners vai cortar 70 postos de trabalho em Northampton, Pittsfield e West Springfield. Estas organizações são parceiras do MassHealth e coordenam os cuidados de saúde para membros com doenças mentais graves e dependências. O estado de Massachusetts alerta que as novas exigências federais podem resultar numa perda significativa de cobertura para os residentes, agravando a situação financeira das agências que prestam estes serviços. A organização Samaritan South Coast vai receber $500,000 do Departamento de Saúde Pública do estado de Massachusetts para gerir os serviços de mensagens de texto da linha de crise 988 em todo o estado. Com este acordo, a instituição torna-se a única no estado de Massachusetts a oferecer este apoio completo através de chamadas e mensagens de texto. A linha de apoio à vida e crise 988 foi lançada em 2022 para substituir o antigo número de 10 dígitos, garantindo um acesso mais rápido e confidencial a apoio especializado. A Samaritan South Coast, que conta já com 43 anos de experiência, já responde a milhares de contactos em diversas regiões, incluindo os condados de Bristol, Norfolk, Plymouth e Barnstable. só em 2025, a organização atendeu cerca de 40 mil chamadas em Massachusetts. Os dados mostram uma elevada eficácia, com mais de 90% das chamadas atendidas em menos de 20 segundos. Este serviço de prevenção ao suicídio 988 conta já com mais de 70 profissionais e voluntários formados para oferecer apoio emocional e intervenções de emergência quando necessário.
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4: Fica agora mais uma receita doce, rápida e deliciosa. Creme de banana. Esmague 2 bananas e misture com 4 onças de iogurte natural e 1 onça de mel. Mexa bem até obter um creme suave. Sirva fresco. Simples, doce e perfeito para qualquer momento do dia.
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3: Agora mais uma palavra do dicionário português que nos é explicada por Mafalda Lopes da Costa, da Antena 1. Qual é a palavra do dia para hoje?
6: A palavra do dia é autóctono, de alguém que nasceu na própria terra em que habita ou de algo típico e determinado de um local, uma região, uma cidade, etc., diz-se que é autóctono. Também se usa o adjetivo para referir a primeira língua falada num país. A palavra tem origem no grego antigo e é composta por autos, que remete para próprio, mesmo, e kton, que remete para terra, solo. O termo significava literalmente nascido da própria terra ou originário do próprio solo, referindo-se a povos, seres vivos ou produtos nativos do local onde habitam ou onde surgiram. O termo evoca a ideia de um povo ou espécie que existe no seu território desde tempos remotos, estando adaptado a esse meio.

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1: Nós estamos na última hora do programa desta quinta-feira. Hoje é 7 de maio, programa Bom Dia, até às 10 da manhã, agora com o grupo Quinta do Bill.

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2: 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E pronto, estamos a chegar aqui à bonita cidade de Falova.
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Ouvimos As Palmas, este grupo da Ilha Terceira, nos Açores, o grupo Mírica Faia. E agora vou dizer-lhe que os tubarões existem há mais de 400 milhões de anos. O que é que isto quer dizer? Quer dizer que são ainda mais antigos do que os dinossauros. E esta? Agora ficamos com Toy e daqui a pouco vamos à informação desportiva. Bom dia!

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1: Chegou a altura de ficarmos com a segunda informação desportiva nesta manhã de quinta-feira, dia 7, num trabalho da Antena 1, a Rádio Pública Portuguesa. O Braga, na Europa, jornalista Mário Silva da Costa.
2: É o dia das decisões para a equipa bracarense. O Sporting de Braga joga em casa do Friburgo na segunda mão das meias-finais da Liga Europa. No primeiro encontro, os minhotos ganharam por 2-1. Na antevisão da partida, o treinador bracarense, Carlos Vicens, afirmou que a equipa não tem receios do ambiente que vai encontrar em casa do Friburgo.
3: Seguro que Friburgo vai tratar de fazer um início muito forte.
4: É certo que o Friburgo vai ter uma entrada forte, muito apoiado pelos seus adeptos, com muito barulho, muita pressão sobre o Braga. E nós teremos de responder com um jogo forte, mentalmente estável, focados no que se passa em campo, porque nós temos uma maneira clara de fazer as coisas e é dessa maneira que vamos a jogo.
3: Sim, essa maneira é com a que vamos ir ao partido.
2: Friburgo Sporting de Braga, segunda mão das meias-finais da Liga Europa, jogo às 8 da noite com relato em direto aqui na rádio. Na outra meia-final, o Aston Villa recebe o Nottingham Forest de Vítor Pereira. O Forest venceu por 1-0 na primeira mão. O Paris Saint-Germain está na final da Liga dos Campeões. Os parisienses eliminaram o Bayern Munique e marcam encontro com o Arsenal na final em Budapeste. Ontem, na segunda mão das meias-finais, o resultado foi 1-1. No entanto, dada a vantagem trazida da primeira mão, o PSG conseguiu o apuramento para a final da Liga dos Campeões. No fim do jogo, João Neves destacou a forma como a equipa chega a esta final.
5: Nós conseguimos provar em casa e fora que somos a melhor equipa, conseguimos atacar, conseguimos defender, conseguimos sofrer, conseguimos respirar com a bola e sem bola, e é isso que uma grande equipa faz, o que nós fizemos. Um jogo muito difícil, estou muito cansado para falar até, mas muito contente do que fizemos até agora na Champions League, não só neste jogo, mas na Champions League.
2: João Neves, a Atenta Sports do Brasil. Do lado do Bayern Munique, o treinador Kompany criticou a arbitragem do português João Pinheiro. Dia 30 de maio, em Budapeste, a final da

0: Champions, Paris Saint-Germain contra Arsenal. O Sporting sagrou-se campeão nacional de voleibol pelo segundo ano consecutivo. Os Leões bateram ontem o Benfica em 3 sets no terceiro jogo da final do play-off e carimbaram a conquista do título. Após o jogo, o treinador do Sporting, João Coelho, afirmou que a equipa tem todo o mérito neste bicampeonato.
1: A equipa teve um altíssimo rendimento nesta final, nos 3 jogos. Teve uma constância também muito forte durante toda a época e é merecidíssimo. O grupo de trabalho trabalha incansável, não há palavras que possam descrever. O meu staff é absolutamente inacreditável.
0: Sporting é pela 8ª vez campeão nacional de voleibol. No feminino, o Porto recebe esta noite o Sporting de Braga no jogo 3 da final do play-off. Neste momento há uma vitória para cada lado. A partida hoje no Dragão Arena tem início marcado para as 8 da noite. Arranca hoje também o Rally de Portugal, a edição 59 da prova. A cerimónia de partida está agendada para as 2 da tarde em Coimbra. Depois arranca a competição em Águeda a partir das 3 da tarde. Ontem, no shakedown, o belga Thierry Neuville da Hyundai foi o piloto mais rápido.
2: E foi assim a informação desportiva nesta manhã. Não se esqueça que ao meio-dia haverá Jornal de Desporto alargado, depois das notícias da nossa região, e há futebol às 3 da tarde. É o Friburgo Braga.
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Estamos a caminhar a passos largos para as 10 da manhã, mesmo para o fim do programa desta quinta-feira, 7 de maio. Deste lado esteve na sua companhia Carlos Félix. Nós marcamos encontro para amanhã, para mais um programa, como sempre, a partir das 6. Bom dia! Ale!

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2: Muito bom dia, são agora 10 horas.
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4: Boa tarde, são 3 horas no continente e na Madeira, 2 da tarde nos Açores. Vamos conhecer as notícias que estão a marcar-se esta quinta-feira, Frederico Moreno.
5: Pode ser a derradeira tentativa para um acordo sobre a reforma das leis do trabalho. Começa daqui a instantes o encontro que vai juntar à mesma mesa ao GT, o Governo e os patrões, um dia depois da Confederação Empresarial ter abdicado de várias propostas que tinham sido classificadas como linhas vermelhas pela União Geral dos Trabalhadores. A OMS diz que existem até o momento 5 casos confirmados de infecção por antivírus, mas admite que possam surgir mais casos nos próximos dias devido ao longo período de incubação. O Governo fala numa medida fundamental para reforçar o SNS. A Ministra da Saúde adianta que foi aprovado um novo regime de trabalho para médicos tarefeiros.
4: Notícias às 3, a edição é do jornalista Frederico Moreno.
5: É considerada uma reunião decisiva no longo processo de negociações para a reforma da lei laboral. Governo, UGT e confederações patronais têm encontro marcado para esta hora no Palácio das Laranjeiras, em Lisboa, uma reunião que ganha particular importância depois de ontem a CIP ter deixado cair várias propostas consideradas inaceitáveis pela Central Sindical. Temos em direto da sede do Conselho Económico e Social a repórter Inês Martins. Já chegaram aí, Inês, os representantes das empresas e dos trabalhadores?
6: E acabou de chegar Tiago Oliveira da CGTP aqui à Concertação Social, ele que foi estando ausente de várias reuniões entre patrões, governo e sindicatos nas últimas negociações. Também Mário Mourão da UGT já chegou, assim como o Armindo Monteiro da CIP e quase em cima das 3 da tarde a Ministra do Trabalho. Este é o último esforço, disse Rosário Palma Ramalho há 2 semanas. Na altura a Ministra desafiou a UGT a mostrar nesta reunião que quer uma aproximação e a apresentar uma posição construtiva e clara para negociar este pacote laboral. O desafio da Ministra chegou depois de UGT ter rejeitado por unanimidade a última versão da proposta de revisão das leis do trabalho. O Governo avisou que a reunião de hoje é a última, é o último esforço antes de levar as alterações à lei do trabalho, então, ao Parlamento. Será esse o caminho, caso hoje não se chegue a entendimento. A reunião da Concertação Social arranca agora às 3 da tarde, conta com todos os representantes das confederações patronais e com a UGT e a CGTP e, Frederico, com uma greve geral à vista já convocada pela CGTP para o dia 3 de junho. A UGT ainda não levantou a ponta do véu sobre se vai ou não aderir.
5: Inês Martins, em direto da sede do Conselho Económico e Social em Lisboa, onde arranca a reunião que junta Governo, as centrais sindicais e as confederações patronais. A Organização Mundial de Saúde classifica de baixo o risco público associado ao antivírus. Em conferência de imprensa na última hora, o diretor-geral da OMS revelou que existem até o momento 5 casos confirmados de infecção, outros 3 casos suspeitos. Até agora, 3 pessoas morreram no surto ligado a um navio de cruzeiro. O líder da OMS, Tedros Adhanom Ghebreyesus, diz que este é um incidente sério, apesar do risco baixo em termos sanitários.
7: Tendo em conta o período de incubação do antivírus, que pode ir até 6 semanas, é possível que surjam mais casos. Embora este seja um incidente sério, a OMS considera que o risco público é baixo. Isto também mostra o porquê de existir regulamentação internacional e como ela funciona. Estamos a trabalhar com múltiplos governos e parceiros, respondendo nos termos desses regulamentos. As nossas prioridades são garantir que os pacientes recebem os devidos cuidados, que os restantes passageiros do navio estão em segurança e são tratados com dignidade e também prevenir qualquer propagação do vírus.
5: A Organização Mundial de Saúde garante que dentro do navio os restantes passageiros e a tripulação não têm sintomas.
8: foi pedido que todas as pessoas fiquem nas cabines, tudo foi desinfetado, havendo também avaliação médica frequente. A Ministra da Saúde, Ana Paula Martins, insiste na ideia de que o risco de transmissão é muito baixo em Portugal. Após a reunião de hoje do Conselho de Ministros, a governante quis tranquilizar a população.
9: Nós, aquilo que posso dizer neste momento, quem gere esta matéria é a Autoridade de Saúde e a Diretora-Geral de Saúde, como a Autoridade de Saúde. Estamos a receber informação hora a hora, mas neste momento a Direção-Geral de Saúde avalia o risco para residentes em Portugal como muito baixo, não se esperando qualquer transmissão generalizada. Eu queria dizer isto de forma clara, a partir de uma mensagem da Senhora Diretora-Geral da Saúde, e por isso o que vos podemos dizer é que, naturalmente, tendo em conta esta situação, estamos a acompanhar, através da Direção-Geral de Saúde e das autoridades internacionais sanitárias, a todo momento esta situação.
8: Ana Paula Martins, a propósito da situação do antivírus, a Ministra da Saúde, que deu conta de que hoje, em Conselho de Ministros, o Governo voltou a aprovar o regime de trabalho para médicos tarefeiros que prestam serviços temporários sem contrato de trabalho com o SNS. Este diploma contém ligeiras alterações em relação ao que tinha sido devolvido pelo Presidente Marcelo Rebelo de Sousa. O Governo insiste agora no tema, com a Ministra a falar, Inês Ameixa, numa medida fundamental para reforçar o Serviço Nacional de Saúde.
10: É um regime fundamental para o reforço do SNS, assim descreve a Ministra da Saúde. Depois de ter sido devolvido, com reparos, pelo Presidente Marcelo, o Governo insiste agora no decreto dos médicos tarefeiros.
9: Acaba por pretender ser um incentivo à disponibilidade que os médicos do Serviço Nacional de Saúde, que já hoje têm, para manter os serviços de urgência a funcionar.
10: Ana Paula Martins não revela os valores exatos desses incentivos, mas garante que serão muito compensadores.
9: Promove, efetivamente, vários escalões de incentivo de acordo com os blocos, basicamente blocos de 48 horas, que bloco a bloco vai aumentando o incentivo e a majoração sobre esse incentivo.
10: Este novo diploma reflete ligeiras alterações em relação àquele que tinha chegado às mãos do Presidente, explica a Ministra, que não tem dúvidas.
9: Acreditamos que este regime é um regime fundamental, eu até diria, se me permite, vou mais longe, é fundacional para o reforço do Serviço Nacional de Saúde, para não deslaçar aquilo que são os nossos recursos humanos e para garantir, é isso que mais nos importa, é garantir que, de facto, os cidadãos podem manter a confiança na qualidade assistencial dos serviços de urgência.
10: O objetivo é evitar que os médicos saiam do sistema, tendo assim um contrato de prestação de serviços com vantagens remuneratórias. Nesta conferência de imprensa, a Ministra da Saúde também adianta que os médicos que recusem fazer horas extra ficam impedidos de ser tarefeiros noutro hospital.
8: Além do diploma que regula o regime de trabalho para médicos tarefeiros, o Conselho de Ministros de hoje também aprovou uma nova lei orgânica do INEM e nesta conferência de imprensa a Ministra da Saúde garantiu também que o Serviço Nacional de Saúde não está a falhar. Para quem se desloca de cadeira de rodas, uma simples viagem de autocarro em Lisboa pode transformar-se numa sucessão de barreiras. É a realidade de Sérgio Lopes, tetraplégico. História contada pela repórter Rita Fernandes na reportagem À Espera.
11: Sérgio aproxima-se da paragem de autocarro, mas o passeio é alto demais para a cadeira de rodas subir.
12: Vou ficar agora ali no meio da estrada, que é para quando o motorista vier lá em cima, ele ver que eu estou aqui e para ele perceber que vai ter que deixar um afastamento para poder abrir a rampa.
11: Porque este passeio é bastante alto.
12: Este passeio é bastante alto, não dá para eu subir nem descer em lado nenhum.
11: Toca-me nos tornozelos, a mim.
12: Sim, os pacientes têm bem à vontade.
11: Mais alto até.
12: Os pacientes têm bem à vontade para uns 15 centímetros.
8: Um certo da reportagem À Espera da autoria da jornalista Rita Fernandes para ouvir na íntegra no A1 Doc já a seguir a este noticiário na emissão da Antena 1. A 5 dias do início do Festival Eurovisão da Canção há um novo apelo ao boicote devido à participação de Israel. Os trabalhadores da RTP enviaram uma carta aberta ao governo e à administração da empresa a pedir na Terça em Simões que a Eurovisão não seja transmitida na televisão portuguesa.
13: Para os trabalhadores da RTP permitir a participação de Israel numa iniciativa que se apresenta representa como celebração da paz, diversidade e união entre povos, representa uma afronta às vítimas, uma tentativa de branquear crimes e uma forma de instrumentalizar a cultura que o serviço público português não deve, não pode e não irá legitimar, sublinham os trabalhadores na carta. No texto, lembram que no final do ano, num plenário de trabalhadores, foi manifestada contestação pela posição do presidente do Conselho de Administração ao aceitar a participação de Israel no festival. Desde essa altura tem-se agravado a situação humanitária. Os trabalhadores da RTP recordam também a decisão da União Europeia em 2022 de excluir a Rússia do Festival da Canção perante a invasão da Ucrânia. Com os atuais acontecimentos no Médio Oriente, que incluem violência contra civis, os trabalhadores apelam a que a RTP não participe nem transmita o Festival da Canção enquanto persistirem as condições que configuram o que os trabalhadores da RTP classificam de violações dos direitos humanos.
8: As semifinais da Eurovisão estão marcadas para os dias 12 e 14 de maio. A final acontece no dia 16. Caminho é quanto fica da viagem. É o nome do novo disco de Marco Oliveira, com produção musical do guitarrista José Peixoto. É também uma homenagem a poetas portugueses do século XX. A Antena 1, Marco Oliveira, explica que o concerto desta noite no Coliseu Clube conta com um convidado especial.
14: Abre os teus olhos à noite e vê como a treva te vai libertar.
15: Para mim é um prazer enorme partilhar o palco com o José Peixoto e partilhar o processo criativo. Vamos ter um convidado muito especial, o Rodrigo Leão, um compositor que nós admiramos imenso e que tem apoiado muito também o nosso trabalho. Vamos tocar O Método, uma canção do Rodrigo, com uma leitura de um poema da Sofia de Malbrainer. Depois tocamos uma das melhores canções do Rodrigo Leão, A Rosa. E depois fechamos com o nosso single Canção do Medo. Vai ser um momento muito especial neste espetáculo. É um espetáculo também dedicado aos grandes poetas portugueses, o Eugénio de Andrade, Sebastião da Gama, Miguel Torga, Alda Lara. E também vamos fazer um tributo a grandes compositores como o José Mário Branco e Janita Salomé.
8: Concerto de Marco Oliveira, logo às 9:30 da noite, no Coliseu Clube, uma sala dentro do Coliseu dos Recreios.
4: Edição das 3 da tarde com Frederico Moreno, num simultâneo com a RTP Antena 1 Açores e RTP Mundo. Lembro também que a informação segue em permanência em noticias.rtp.pt.
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0: Olá, viva muito, bom dia. Para esta quinta-feira teremos períodos de chuva de manhã, soalheiro à tarde, temperatura à volta dos 105, para amanhã uma sexta-feira com céu parcialmente nublado, uma temperatura à volta dos 59 durante o dia, 42 para a noite de amanhã.
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0: Quanto ao dólar americano, vale 84 cêntimos na zona euro, R$ 4,92 no Brasil e em Cabo Verde mantém-se com 93 escudos. 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E vamos ter a maré alta a partir do meio-dia 34 e a maré baixa às 5h38 desta tarde. Quanto a temperaturas do ar, 55 aqui na cidade de Baleira. Depois temos a área de Hyannis com 54, 54 também para Newark, New Jersey, Hartford, Connecticut e Fall River, 56 em Taunton, Boston com 57, Lowell também com 57, 83 em Orlando e Quebec, no Canadá, com 46 graus.
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4: A Bolsa de Wall Street está a registar ganhos esta manhã, impulsionados pelo setor tecnológico e pela expectativa de um acordo de paz entre Estados Unidos e Irão. O preço do barril de crude, que é referência nos Estados Unidos, está nos US$ 91. Já o Brent, que é referência internacional, caiu para menos de US$ 100 esta manhã. De acordo com os analistas do banco JP Morgan, o bloqueio atual no Estreito de Hormuz está a impedir a circulação de cerca de 13 milhões de barris de petróleo por dia. No setor empresarial, a McDonald's superou as expectativas de lucros no primeiro trimestre, com os clientes a procurarem opções mais económicas, o que fez valorizar as ações da empresa. Já no setor dos semicondutores, a ARM apresentou previsões de receitas positivas, mas as ações acabaram por cair devido a receios sobre a falta de fornecimentos de chips. O mercado continua atento ao setor da inteligência artificial, que tem sido o principal motor de crescimento das bolsas este ano. Os novos pedidos de subsídio de desemprego nos Estados Unidos subiram para 200 mil na semana que terminou a 2 de maio. Apesar do aumento face à semana anterior, o número ficou abaixo das previsões dos economistas, que esperavam 205 mil pedidos. Estes dados surgem no momento em que o setor tecnológico lidera as dispensas de trabalhadores, com muitas empresas a despedirem pessoal para os substituir por inteligência artificial. Os investidores aguardam agora o relatório mensal do emprego, que será publicado amanhã. Os banqueiros de investimento deverão receber bónus e aumentos salariais significativos em 2026, graças à forte atividade impulsionada pelo setor da inteligência artificial. Segundo consultoras do setor, cerca de metade dos trabalhadores de Wall Street terá aumentos este ano, com especialistas em fusões e aquisições a liderarem os ganhos, que podem chegar aos 20%. Este cenário coloca os grandes bancos americanos como os líderes salariais do mercado pela primeira vez em 10 anos. O dólar americano está a descer em relação ao euro, o ouro está a valorizar, a onça situa-se nos 4.772 dólares.
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6: Contando 90 anos de idade, faleceu na segunda-feira a senhora Maria dos Anjos Parece de Matos, no Bedford. Era esposa do senhor Floriano C. de Matos, sénior, com quem compartilhou 66 anos de matrimónio. Natural de Vila Franca do Campo, São Miguel, Açores, a senhora Maria dos Anjos Parece de Matos emigrou para New Jersey com a sua família em 1972 e estabeleceu o seu lar em New Bedford naquele mesmo ano. Além do seu marido, o Sr. Floriano C. de Matos, sénior, deixa os três filhos, Floriano de Matos Júnior e sua companheira Lisa, em Rochester, New Hampshire, Tony de Matos e seu companheiro José Vargas, em Fall River, e Victor de Matos e seu companheiro Raymond, em Taunton. A filha Cidália Cindy Martins e seu marido Jack, em New Bedford, oito netos, sete bisnetos e inúmeros sobrinhos, incluindo a sua dedicada sobrinha, Francisca Ribeiro, seu marido Mário. A senhora Maria era mãe de falecida Gina Gordon e irmã dos falecidos Jaime, Arthur, Alfredo, Armando, Américo e José Parece, Isaura Carvalho e Mariana Travassos. A visita na funerária Albertine Lopes, 129 Allen Street, no Bedford, é esta sexta-feira, dia 8 de maio, das 5 às 8 horas da noite. O funeral realiza-se no sábado, dia 9, 8:30 da manhã, na Casa Funerária, com missa de corpo presente às 10, na Igreja de Nossa Senhora do Carmo, em New Bedford, seguindo depois o funeral para o cemitério rural. Em vez de flores, considere fazer um donativo em memória da Senhora Maria dos Anjos Parece de Matos para Our Lady Chapel, 60 Pleasant Street, New Bedford. Familiares e amigos são, por este meio, informados.
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Fiorina Barros com Matias Damásio, tanto, tanto para viveres. Olá, bom dia, cá estamos. Emissão de quinta-feira, 7 de maio, e vamos até às 2 da tarde. É mais uma transição entre a manhã e a tarde. Obrigado pela companhia.

0: Bruno PC veio-me dizer, manhã de quinta-feira e hoje à Liga Europa, à meia-final entre a formação do Friburgo da Alemanha e o Sporting Clube de Braga. Na primeira mão, os minhotos ganharam por 2-1, estão com um pé e meio na final. Noutra meia-final haverá também o Aston Villa a jogar frente ao Tottenham, é assim, o Nottingham Forest, treinado pelo português Vítor Pereira. Vamos saber hoje quem irá à final da Liga Europa. Ontem, a equipa do Paris Saint-Germain carimbou o passaporte para a final após o empate, uma bola frente ao Bayern de Munique. Na primeira mão, é sabido, num jogo de loucos, os franceses tinham ganho por 5-4. Viva o futebol!
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0: Muito bem, 10h34 e meio. Hoje é quinta-feira, é a altura então para os dois dedos de conversa com Francisco Rezendes. Olá, caro Francisco, muito bom dia.
7: Olá, amigos ouvintes, olá Jorge, muito bom dia. Cá estamos nós com mais uma intervenção a trazer os principais títulos da primeira edição do mês de maio do Portuguese Times.
0: Muito bem, não sei se é impressão minha, mas parece-me que estás mais colorido, tiveste um turno quintal, não é?
7: É verdade, o sol, isto é tudo a culpa do sol. O sol, bem, se bem que ontem tivemos um dia de chuva e esta manhã chuva e trovoada às 4 da manhã, mas o tempo já está a aquecer, já as flores a florescer, as árvores a florescer, etc. E precisávamos, que acho que a primavera aqui não é só este ano, mas a primavera parece que só temos inverno e verão, mas a primavera é só chuva, chuva, e é como se, há um ditado em inglês: April showers bring May flowers, não é?
0: É verdade, vais ter flores aqui no mês de maio. Tivemos também alguma chuva de abril e temos também já o Portuguese Times nas bancas desde a tarde de ontem, a edição 2863. 6 de maio, quarta-feira. Francisco, aqui uma primeira capa com muita informação e muito um grande convite para ler o jornal desta semana no papel ou digital. E vamos começar aqui pelo Sr. Manuel Fernando Neto. Uma vez mais, a Fundação Neto a oferecer ao grupo da South Coast um chequezinho no valor de 100 mil dólares é uma grande ajuda.
7: Sem dúvida, é mais uma ação da Family da Net Foundation, da propriedade da família Neto. Portanto, como disseste, 100 mil dólares ao South Coast Health, portanto, aqueles pacientes paliativos já em tratamento hospício de pessoas que já em fim da vida, etc. É uma ação que vem no prosseguimento de outras igual montante que são atribuídos a outras iniciativas, como por exemplo o Centro de Assistência ao Imigrante, o New Bedford Whale Museum, o Bristol Community Center e o Luso Centro, enfim, e é mais esta, desta vez, uma ação humanitária, portanto, para o South Coast Health Group, para doentes na fase terminal da sua doença, pacientes paliativos. Bem haja a família do Sr. Manuel Fernando Neto, ele que tem sido um homem que tem divulgado não só enfim, a sua ação, mas foi uma pessoa que marcou a sua presença aqui nos anos 60, 70, quando veio da Ilha do Faial, e tornou-se no primeiro imigrante português no Conselho Municipal de New Bedford, né?
0: Exatamente, veio também para ajudar a comunidade e tem sido ao longo dos anos. Já que estamos a falar do homem do Faial, temos aqui a Fundação Feirense, 50 anos e apoio à educação académica. A Fundação Feirense continua de vento em popa e com muito orgulho daquilo que tem feito ao longo destes mais de 50 anos.
7: É, exatamente, são precisamente 57 anos. Uhum. de apoio à educação académica, tanto no, na, aqui na comunidade, como também na terra de origem, Ilha do Faial. E ao longo destes anos já foram atribuídos mais de 400 mil dólares, é obra. Que esta fundação não se cinge apenas ao apoio académico, mas também de outras instituições, o apoio a várias instituições. E realmente é uma das fundações que também foi uma organização fundada também pelo Sumaral Fernando Neto e outros, não é? Uhum. E que tem-se revelado como uma organização de prestígio na comunidade, precisamente pelo seu papel, papel relevante nessa área da filantropia, de ajudar os outros e, sobretudo, como já referi, de ajudar estudantes que queiram prosseguir os seus estudos a nível superior, portanto, em universidades.
8: Sim, senhor. Também tenho aqui um grande convite para ler, por acaso já li o artigo, é muito interessante, na página 23, o desaparecimento estranho de cientistas na América, Francisco.
7: É um dos nossos colaboradores, o Manuel Leal, que reside atualmente em New Jersey e curiosamente é também natural da Ilha do Faial.
8: Olha,
7: escreve muito bem.
8: Hoje vou jogar na lotaria, não é? Faial, Faial e Faial.
7: quer dizer, este artigo, portanto, isto é apenas uma suposição, isto pode ser até causar alguma polémica ou controvérsia, o desaparecimento estranho de cientistas da América. E a verdade é que...
8: Eu acho que foram 11 ligados à parte...
7: Nos últimos anos, exatamente.
8: Exatamente, 11 ligados à tecnologia...
7: Nuclear, etc.
8: Yeah.
7: Uhum. Fala até, portanto, do
8: Loureiro.
7: Do Loureiro, que foi assassinado supostamente por um outro português, não é? E portanto, é um artigo

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1: É um caso sério de popularidade e isso despertou a atenção aqui do Português Times para saber como é o percurso dela, o que é que a levou a fazer isto, e a história é basicamente disso. Portanto, qual foi, como é que isso tudo começou, e ela explicou, uma história curiosa até, que a filha estava na altura na UMass Amherst e queria cozinhar as receitas da mãe, etc. E a mãe teve a ideia de, através das facilidades que a tecnologia hoje oferece, do audiovisual, através de FaceTime, etc. E, por sugestão da filha e do marido, começou também a publicar estas receitas através de várias plataformas, Instagram, Facebook, TikTok, e o resultado está à vista, é um sucesso. E é importante é que ela diz-me que o facto de se dirigir a inglês é por isso é que está, ultrapassa os
2: horizontes. Exatamente.
1: Se fosse em português, não sei se teria o mesmo sucesso.
2: Talvez tivesse, mas há muita gente portuguesa que também fala inglês, obviamente. Pois, sim.
1: E portanto, há muitos americanos que gostam da nossa gastronomia e abriram-se as portas, alargaram-se os horizontes, naturalmente. É um caso, eu nunca tive uma história assim com tantos followers no Facebook e no...
2: Impressionante.
1: Foi impressionante.
2: Impressionante,
1: realmente, e gostei muito de falar com ela, senhora, que muito afável, e eu desejo tudo melhor para ela. E ela, a intenção também, já agora também, eu digo aqui que a intenção é editar um livro de receitas, de receitas tradicionais da nossa cozinha, que ela aprendeu com a sua mãe, não é? E que será, naturalmente, o livro será editado em inglês. Nessa altura iremos também, publicar mais uma história sobre a Célia Rego, que ela merece realmente.
2: Página 17.
1: Exatamente. Ela está a fazer pela culinária portuguesa. Ela está a dar uma visibilidade à nossa culinária, à nossa gastronomia. Acho que isso é positivo.
2: E com muita qualidade, pelo menos na aparência. Como disse, nunca provei as receitas da Célia Rego. Está na página 17 no Portuguese Times, um artigo também que eu já li, e eu gosto muito desse tipo de trabalho, que é divulgar coisas que às vezes, no caso da Célia não, porque ela é conhecida nas redes sociais, mas há muita coisa que se passa na comunidade e que só através do jornal ou da rádio é que nós vamos mostrando. Francisco, uma grande entrevista também no jornal, aliás, isto é um jornal para começar a ler depois do jantar e acabar no pequeno almoço. Estiveste ao lado do grande Joaquim de Almeida, o homem que passou parte da sua vida aqui em Hollywood, no cinema, e diz que em Portugal a aposta na cultura continua a ser para chorar, não é?
1: É verdade, quer dizer, isto é um bocado subjetivo. Já o Pedro Abrunhosa também dizia a mesma coisa, que aposta-se muito pouco na cultura e nas artes. Mas Portugal tem as suas limitações, é um país ainda em vias de desenvolvimento, não pode... enfim, há outras vertentes da atividade portuguesa que são prioritárias. Mas, de facto, toda a gente se queixa disso. E Joaquim António Portugal Batista de Almeida, ele residiu durante largos anos em Santa Mónica, na Califórnia, e está já desde um ano a residir em Portugal, penso que ali na região de Sintra, na altura. Conheci já há vários anos no encontro que mantive com ele na UMass Lowell, na Universidade de Massachusetts Lowell, para falar com os alunos da sua experiência. Pronto, é o ator mais internacional dos portugueses, entrou em filmes como Desperado, Clear and Present Danger, The Honorary Council, Beyond Enemy Lines, enfim. E trata-nos aqui o seu percurso, 69 anos de idade. Perguntei se agora o fato de estar um pouco afastado de Hollywood, se isso significaria um abrandamento na sua atividade cinematográfica. Ele diz que não, mantém os seus contactos, é uma questão de, hoje em dia, é tudo muito mais fácil, não é? Manter contactos à distância. Então, basicamente o que quis chamar para o título desta entrevista com o Joaquim de Almeida, que esteve nos International Portuguese Music Awards, era este o título: em Portugal aposta-se muito pouco na cultura e nas artes, e ele que elogiou a comunidade portuguesa por tudo o que tem feito, e esta iniciativa dos International Portuguese Music Awards foi no âmbito desse espetáculo que eu consegui a entrevista com Joaquim de Almeida.
2: Sim, senhor. E temos aqui a grande crónica do

0: Nosso único menos, muito interessante, os primeiros portugueses que deram a vida para os Estados Unidos, em 1776, 1776 morreu o Francis Salvador, e em 1781 morre José Dias. Portanto, aqui está um artigo para ler e ter também conhecimento de como a imigração também ajuda e de que maneira aos Estados Unidos.
1: Sem dúvida. Isto surge aqui no prosseguimento, falarmos aqui, a administração e a direção do Portuguese Times, de que seria boa ideia, a partir de certa altura, agora mês de maio, enfim, até julho, falar do contributo dos portugueses, do que os portugueses têm feito aqui nos Estados Unidos, e não só no contributo, mas também aqueles que deram, são relevantes, como, por exemplo, a Pira Francisco, não é? E João Filipe de Sousa, no âmbito dos 250 anos de comemoração, dos 250 anos de independência dos Estados Unidos. Já há, efetivamente, muitos portugueses que contribuíram para a todos os níveis ao longo destes 250 anos e o Eurico Mendes fala-nos aqui de uns 10 dias portanto Francis Salvador, que faleceu em 1776, era um dos membros da comunidade judaica de ascendência portuguesa, que foi o primeiro branco a morrer na Guerra da Independência dos Estados Unidos. Ele nasceu em 1747 numa família de origem portuguesa que residia em Londres e tinha interesses em Portugal e na América do Norte. Enfim, e o melhor será mesmo ler este artigo, que o Mendes, o Eurico, escreve muito bem quando se trata de figuras históricas, neste caso aqui, figuras históricas que foram importantes na independência dos Estados Unidos, na vida dos Estados Unidos, e como eu referi, surge no âmbito dos 250 anos de independência dos Estados Unidos. Fala-nos também já agora dos cabo-verdianos na história dos Estados Unidos, que é importante também mencionar que no início do século XVIII os cabo-verdianos também estiveram envolvidos na indústria da baleação, tal como os açorianos e não só os açorianos, os portugueses, os portugueses do continente e os portugueses das regiões autónomas. Os baleeiros americanos que navegavam pelo Atlântico aportavam a Cabo Verde para se abastecerem água e reforçar as suas tripulações e, portanto, eventualmente alguns cabo-verdianos vieram através desses barcos, não é? E muitos vieram para aqui, para esta região. Enfim, é uma história que já todos nós conhecemos. É também uma história também no âmbito da comemoração dos 250 anos dos Estados Unidos, da independência dos Estados Unidos.
0: Sim, senhor. E para descansar um bocadinho, temos aqui um patê de azeitonas verdes que deve ser uma delícia, Francisco.
1: Isso eu não sei. Agora,
0: não sabes, ainda não provaste.
1: Ainda não provei. Ah. Agora só vi. Agora, para aquilo que se lê, dá realmente para criar, para criar águas na boca. Portanto, isto leva leite gordo, anchova, em conserva, não é? Sim. Pequenos, enfim, não vamos aqui divulgar a receita, as pessoas têm que comprar o jornal.
0: E têm que fazer para aprender, não é? Não há nada como a experiência.
1: Exatamente, e portanto é aconselhável é mesmo comprar o jornal ou consultá-lo através da internet, portuguesetimes.com.
0: É verdade, aqui a maior dificuldade é da teoria para a prática, podes acreditar. Uhum. Podes ler tudo direitinho, mas depois para fazer é que é complicado.
1: É verdade.
0: Tens de ter aquele dom para cozinhar. Meus bons amigos, grande Zé da Chica, António Silva, eu estou certo ou estou errado? Bom, eu não sei qual o tema, de qualquer maneira.
1: Sabes o que é, Jorge? Sabes o que é que ele está a falar? Tu lembras-te do ator Lima Duarte?
0: Lima Duarte, exatamente.
1: Daquela telenovela, acho que era o Rock Santeiro.
0: Exatamente.
1: Estou certo ou estou errado? Hein?
0: Ah,
1: ele tinha aquele poder, né? E aquela novela marcou. Realmente foi uma das melhores telenovelas da TV Globo que passaram aqui.
0: Muito bem.
1: E ele, é disso que ele está a falar.
0: Não como, é... não, como não vejo novelas, portanto, estou à esquerda.
1: Na altura, agora também já não é. Mas não é uma brincadeira, nem tem nada com a arte da Globo brasileira feita por Lima Duarte. Pronto, é basicamente
0: Lima
1: isso.
0: Lima Duarte. Que também foi numa das novelas, se não me engano, já li sobre isso, o Zeca Diabo, não era o mesmo? Lima Duarte.
1: Exatamente, o Zeca Diabo acho que foi no Salvador da Pátria, se não me falha a memória.
0: Exatamente.
1: Ou no...
0: Já li qualquer coisa sobre...
1: De qualquer forma, A Globo trazia-me excelentes telenovelas.
0: E continua a fazer muitas, só que agora Portugal também, há uns anos esta parte também tem grandes atores e bons trabalhos feitos no nosso país. Muito bem, Francisco, ainda antes de terminarmos, temos aqui o falecimento do Sr. Luís Pedroso, um líder comunitário, filantropo, e está na página 5.
1: Exatamente, o seu funeral, ele faleceu no passado dia 24 de Abril, em Lowell. Nós já tínhamos feito um trabalho já há várias semanas sobre o Sr. Luís Pedroso, realmente um líder comunitário e filantropo, um homem que fez muito pela sua comunidade a todos os níveis, apoiou assim, na área da educação académica, etc. Fez também na questão empresarial, ajudou-me dos empresários da sua terra. Ele é natural da ilha de São Jorge. Enfim, é um homem que vai deixar muitas saudades. O seu funeral foi no passado dia 2 há um excelente artigo aqui, mais um artigo que fala basicamente do percurso, mas se fôssemos a falar daquilo que ele tem feito, estávamos aqui até ao meio-dia a falar da obra do Sr. Luís Pedroso e nossas sentidas condolências para a família.
0: E paz à sua alma. Francisco, temos também aqui a grande final da Liga Europa, que vai ser decidida hoje. Ontem ficou decidida a final da Liga dos Campeões, Paris Saint-Germain com o Arsenal, quem diria. Hoje temos o Braga, que pode chegar à final da Liga Europa.
1: Seria bom. O Braga vai defrontar o Friburgo, que leva uma vantagem de 2-1.
0: É
1: um golo que pode ser suficiente, mas não, o Braga é uma equipa que gosta de ter bola, de manter, de controlar o jogo. Vamos a ver agora, porque o jogo tem várias incidências, etc. Não é? Mas seria bom para o futebol português. Portanto, o Braga joga com o Friburgo, outra meia-final
0: entre o Nottingham Forest com o Aston Villa.
1: Opa, duas equipas inglesas.
0: E o Nottingham de Vítor Pereira tem vantagem de um golo também.
1: Seria interessante o Nottingham Forest com o Sporting de Braga, portanto, figuras portuguesas em ambos os lados, não é? vamos a ver, mas não vai ser nada fácil para o Sporting de Braga, não é?
0: Pois, também ontem com a vantagem de um golo, e foi o jogo da primeira mão, vi a repetição, tinha interesse em ver um jogo com 9 golos entre o Paris Saint-Germain com a Bayern de Munique.
1: Realmente
0: 5-4, a vantagem do golo foi suficiente para passar a eliminatória, já que foi um empate, uma bola, não é?
1: É um hino ao futebol. O jogo da primeira mão em Paris foi realmente um hino ao futebol. Não tive a oportunidade de ver o jogo ontem, mas o Paris Saint-Germain na final com 4 jogadores portugueses é fantástico, não é? O João Neves, o Vitinho, o Nuno Mendes, o Gonçalo Ramos, e portanto...
0: E o árbitro português, o Pinheiro.
1: Foi o árbitro português. Os alemães queixam-se do árbitro. Mas hoje em dia toda a gente se queixa do árbitro.
0: Está na moda, não é? Mas também a gente vê coisas de manhã, penalti, à tarde já não é. Enfim, a mão o pãozinho que é mais forte ou menos forte, enfim,
1: realmente
0: eu não entendo como é que a televisão
1: é claro, Jorge, eu penso bem, quem sou eu para... As equipas investem demasiado. O futebol está-se a tornar uma indústria fora de controle, enquanto há outras áreas de atividade que precisavam de mais reforço.
0: Sempre foi assim, as equipas mais ricas compram.
1: Olha o Real Madrid, por exemplo. O Real Madrid, o investimento que fez e o que é que ganhou? 0.
0: Olha, tem aqui mais um problema de balneário. Já há vários, agora mais um. No balneário do Real Madrid, deixa Valverde no hospital e que ele não seria jogar ao boxe.
1: Estás a ver?
0: É um grande problema que tem no Real Madrid.
1: Jorge, no nosso tempo, os problemas de balnear não eram desses. Era o problema de falta de água.
0: É falta de água.
1: Não era nada disso.
0: Água quente. Não havia água quente.
1: Aquilo Real Madrid, não. Agora, tá. Eles agora parece que querem o Mourinho. O Mourinho vai ter que.
0: Eu, se fosse
1: não sei
0: o Mourinho,
1: se ele vai concordar e ir para ali.
0: Se fosse o Mourinho, não me ia meter num ninho de minhocas.
1: Eu acho
0: que há um grande problema ali.
1: Eu acho que ele devia ficar onde está, que está muito bem ali.
0: E mais perto de casa. E agora que a sardinha de Setúbal Vivinha da Costa. Francisco, meu amigo, um abraço, vamos ficar por aqui.
1: Ok, Jorge, um abraço e até para a semana.
0: Nas bancas e também online em portuguesetimes.com, com muito para ler, como sempre.
1: Sem dúvida.
0: Até para a semana.
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0: Olá, viva, muito bom dia. São 11 horas na costa leste dos Estados Unidos.
5: 4 horas no continente e na Madeira, 3 nos Açores. Seja bem-vindo ao programa da tarde. Está a começar. Olá, Nuno Rodrigues, bem-vindo.
6: Olá, Karina, viva.
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6: Faltam a sentar-se à mesa para um derradeiro encontro. Sindicatos, patrões e governo já estão reunidos para tentar chegar a um acordo sobre a revisão das leis do trabalho. Nunca antes do final da década, o presidente da Carris admite que só nessa altura será possível ter todos os autocarros da empresa com rampas de acesso para pessoas com mobilidade reduzida. O Observatório da Deficiência e Direitos Humanos, que escutamos adiante, avisa que a lei continua a não ser respeitada. Nesta semana dedicada à floresta, no programa da tarde, avaliamos daqui a pouco a eficácia do BUPI, o balcão único do prédio, que foi lançado há cerca de 10 anos.
5: A esta hora estão 15 graus em Ponta Delgada, 17 no Porto, 19 em Lisboa, Coimbra e no Funchal. Edição das 4 no programa da tarde com Nuno Rodrigues.
6: É uma última oportunidade. Governo, patrões e sindicatos voltam a encontrar-se a esta hora, ainda à procura de um entendimento sobre a reforma da legislação laboral. A negociação arrasta-se há vários meses. Nesta reta final, os patrões terão deixado cair algumas das propostas consideradas inaceitáveis pela UGT. Resta saber, Inês Martins, agora em direto, se esse passo será ou não suficiente para um acordo na reunião que ainda decorre nesta altura aí na sede do Conselho Económico e Social.
7: O que é certo, Nuno, é que este é o último esforço, disse a Ministra do Trabalho há duas semanas. Ora, acontece que ontem a Confederação Empresarial de Portugal, a CIP, fez algumas concessões de última hora em matérias cruciais para a UGT. Falamos de questões como o outsourcing, da reintegração de trabalhadores após um despedimento ilícito, do banco de horas individual, que a UGT tem sublinhado bastante a importância desta matéria, e também aqui falamos da formação contínua. Até agora, a UGT ainda não se pronunciou sobre estas cedências da CIP. Pode acontecer hoje no final desta reunião. Certo é que o Governo avisou que a reunião da Concertação Social de hoje é mesmo a última antes de levar as alterações à Lei do Trabalho ao Parlamento. Ora, quando esta reunião de Concertação Social foi convocada, a Ministra do Trabalho na altura desafiou também a UGT a mostrar que quer uma aproximação e a apresentar uma posição construtiva e clara. Vamos saber daqui a algumas horas o desfecho, então, deste último esforço.
6: Sendo certo, Inês, que com ou sem acordo na concertação, a Ministra do Trabalho já anunciou, como dizias, que vai fazer seguir para o Parlamento a proposta de revisão da lei laboral. A CGTP, que desde cedo rejeitou as propostas do Governo, já convocou uma greve geral para o mês de junho. A UGT só vai decidir se alinha também nesse protesto depois da reunião que está a decorrer a esta hora. Algumas das mudanças que o Governo pretende fazer na legislação podem afastar ainda mais as pessoas com deficiências profundas do mercado de trabalho. É essa a convicção da Presidente do Observatório da Deficiência e Direitos Humanos. Paula Campos Pinto explica que a proposta que está em cima da mesa permite às empresas preencher as cotas com pessoas com graus de incapacidade menores e isso tem consequências negativas.
8: Pode parecer uma medida muito interessante e muito atrativa. Ai, mas assim vão entrar mais pessoas. Não. Há um risco muito grande. O que vai acontecer é que as empresas vão passar a contratar pessoas que tenham entre 33% e 40%.
9: Com a menor taxa de incapacidade possível.
8: Exatamente. E, portanto, vão deixar de fora as pessoas com mais incapacidades. Portanto, se as de 80% e mais já eram diminutas, vão desaparecer. E vamos ficar, portanto, vamos baixar o crivo de exigência para as empresas. E, portanto, criando aqui mais um patamar de exclusão para pessoas com deficiências mais graves.
6: A Presidente do Observatório da Deficiência e Direitos Humanos, ouvida numa grande reportagem da Antena 1, à espera da jornalista Rita Fernandes, um trabalho sobre as dificuldades de mobilidade para quem circula, por exemplo, em cadeira de rodas em Lisboa, a capital do país. O Observatório dá o exemplo da Carris. Cerca de 20% da frota de autocarros ainda não tem rampa de acesso para garantir que a lei não está a ser respeitada.
8: Obviamente que está a ser infringida. Nós também percebemos que às vezes não é possível de um dia para o outro fazer essa substituição da frota, mas era preciso dar prioridade a isso, e aquilo que nós verificamos é que passam anos, passam décadas e a substituição vai sendo muito lenta e muito gradual. E isto ser realmente vivido e visto como uma prioridade, e é isso que se percebe que não é. Isso é que é dramático. Eu acho que é porque a problemática das pessoas com deficiência ainda é vista neste país, inclusive aquelas que têm responsabilidades para fazer mudar as coisas, como uma temática marginal. Afeta um pequeno número de pessoas. E isso é uma visão profundamente errada.
6: Circular de cadeira de rodas em Lisboa pode transformar-se em muitos casos num verdadeiro pesadelo, desde logo nos autocarros da Carris. O presidente da empresa, Rui Lopo, admite que não será possível ter todas as viaturas equipadas antes do final da década.
10: É nosso objetivo, gostávamos muito, é claro que estas coisas estão muito dependentes de mecanismos de financiamento, capacidade de termos verbas que permitam acelerar mais ou menos estes processos, mas sempre acelerar, não é desacelerar. Gostávamos muito que acontecesse até 2029, até para cumprirmos uma meta de neutralidade carbónica em 2030, que é um desígnio da cidade de Lisboa e de mais um conjunto de cidades à escala europeia. Portanto, estamos a trabalhar para que aconteça até 2030.
9: Quando terminar este processo de renovação, pode garantir, é assim que está previsto, pelo menos que todos os autocarros tenham então a rampa de acesso?
10: Indiscutivelmente, sim. Claro que sim. Todos estarão em condições de transportar de forma adequada pessoas com mobilidade reduzida.
11: Rui Lopo, presidente da Carris, ouvido na reportagem Antena 1 à espera, que escutámos há pouco em antena, um trabalho da jornalista Rita Fernandes, que já está disponível nas plataformas da Rádio Pública na internet. Quase 10 anos depois do lançamento do sistema de cadastro simplificado, mais de 40% dos terrenos a norte do Tejo está registado. O BUP, o balcão único do prédio, surgiu depois dos incêndios de 2017 para resolver um problema antigo e começou precisamente nos concelhos mais afetados pelo fogo, mas em regiões como Figueirão dos Vinhos, Góis ou Penela, a taxa de registro de propriedades ainda é baixa. Em entrevista ao programa da tarde, nesta semana que dedicamos à floresta, a nova coordenadora do BUP, Eugénia Amaral, justifica estas dificuldades com a desertificação do interior.
12: Muitos desses territórios estão, em termos de utilização e de ocupação, passam abandonados. Isso torna muito mais difícil a sua georreferenciação e é também isso que nos move na tentativa de trazer mais pessoas para o projeto, não é? Foram realizados vários estudos por uma comissão independente e o que se apurou desse estudo foi que existe realmente uma relação de inversão. Quanto mais o território é conhecido, menos fogos florestais ocorrem. E, no fundo, nós temos que compreender a realidade portuguesa, não é? Existe, efetivamente, abandono, mas temos que ser capazes de mobilizar os cidadãos.
11: Neste momento, os sistemas ainda não comunicam. Isso significa que quem quiser regularizar um terreno, devidamente, tem de ir a um balcão BUP, à conservatória e às finanças. A repórter Carolina Ferreira foi perceber como tudo funciona no balcão de Pombal.
13: O balcão de atendimento do BUPI fica localizado no edifício dos serviços técnicos da Câmara de Pombal.
14: Temos dois postos de atendimento, aquele funciona todos os dias e este só funciona em casos urgentes, porque é o caso desta situação.
13: Paula Vieira é a coordenadora municipal do BUPI, balcão único do prédio. Abre-nos a porta para um caso apresentado como complicado.
14: É um prédio em Viseu, ainda por cima, com 3 hectares, 3, cerca de quase 4. Existe abandono claramente da propriedade. Só este senhor é que limpa a parte dele, todo o resto torna-se complicado a identificar.
13: Delfim Gomes vem tratar deste processo de georreferenciação antes de poder avançar com uma escritura.
15: Porque eu já amanho aquilo há muitos anos, há mais de 20, desde que vim de França.
13: A acompanhá-lo, uma solicitadora.
15: Foi ela que me está mais a ajudar neste sentido. Seria muito complicado para mim.
13: Ao computador, na plataforma do BUP, está a Sofia Loureiro, técnica habilitada.
16: Senhor Delfim, nós estávamos aqui então aqui a perceber onde é que ficaria o terreno em questão.
13: Agora está a abrir o quê?
16: Neste momento eu estou a abrir então o mapa para então procedermos à identificação do local.
13: De olhos postos em fotografias aéreas de diferentes anos, vão-se somando perguntas.
16: Sabe-se neste terreno houve algum género de corte? Se houve alguma plantação ao longo dos anos, pelo menos há 20 anos atrás? Para nós também termos aqui um ponto de referência a nível de...
15: Sim, vinheiros cortaram lá.
13: É neste ponto que a coordenadora do BUPI no município de Pombal, Paula Vieira, identifica dificuldades para algumas pessoas.
14: A grande dificuldade é depois ajudá-las a identificar os próprios terrenos delas. Então nós tentamos lhe dizer, olha, ainda existe esta aplicação para vocês usarem em campo, tentamos explicar, às vezes é complicado porque dada a idade das pessoas, muitas delas até aceitam, mas depois têm os filhos longe.
13: Mas garante que procuram ajudar cada pessoa.
14: Com o nosso esforço, do esforço dos técnicos, ela fica registada. Até pode sair daqui por ela por identificar, mas já com uma marcação para ela ficar novamente.
13: Até que chega o momento da assinatura.
16: Conforme o cartão de cidadão, se faz favor.
17: Pronto. De qualquer maneira, vá ter depois verificar como é que está as coisas, está bem?
15: Ter uma ideia. Verificar-se, ver se está tudo bem.
13: A técnica deixa a porta aberta para uma possível futura retificação.
16: De qualquer maneira, já deixei a salvaguarda que existe então alguma dúvida da geometria que nós fizemos, não é? Do terreno que nós fizemos, tendo em conta que foi fotointerpretação. Por isso, qualquer coisa, nós também...
15: Tinha 100%. tantas exatamente. Medidas, não é?
16: Portanto, não leva mal se nós lhe ligarmos. É para ajudar. Não.
15: Até pelo contrário.
16: Senhor Delfim, está feito.
15: Muito obrigado. E boa tarde para todos.
11: Reportagem de Carolina Ferreira no balcão Bupi de Pombal. O balcão único do prédio é visto como uma ferramenta essencial para a floresta portuguesa, fundamental na prevenção dos incêndios e também na gestão do território. É um tema em destaque no programa da tarde de hoje, nesta semana que dedicamos à floresta. O Governo voltou a aprovar em Conselho de Ministros o regime de trabalho para médicos tarefeiros que prestam serviços temporários sem contrato de trabalho com o Serviço Nacional de Saúde. O diploma tem algumas alterações em relação ao que foi devolvido no passado pelo antigo Presidente da República, Marcelo Rebelo de Sousa. O Governo insiste agora no tema, Inês Ameixa, com a Ministra da Saúde, a falar numa medida fundamental para reforçar o Serviço Nacional de Saúde.
7: É um regime fundamental para o reforço do SNS, assim descreve a Ministra da Saúde. Depois de ter sido devolvido, com reparos, pelo Presidente Marcelo, o Governo insiste agora no decreto dos médicos tarefeiros.
18: Acaba por pretender ser um incentivo à disponibilidade que os médicos do Serviço Nacional de Saúde, que já hoje têm, para manter os serviços de urgência a funcionar.
7: Ana Paula Martins não revela os valores exatos desses incentivos, mas garante que serão muito compensadores.
18: Promove, efetivamente, vários escalões de incentivo de acordo com os blocos, basicamente blocos de 48 horas, que bloco a bloco vai aumentando o incentivo e a majoração sobre esse incentivo.
7: Este novo diploma reflete ligeiras alterações em relação àquele que tinha chegado às mãos do Presidente, explica a Ministra, que não tem dúvidas.
18: Acreditamos que este regime é um regime fundamental. Eu até diria, se me permite, vou mais longe, é fundacional para o reforço do Serviço Nacional de Saúde, para não deslaçar aquilo que são os nossos recursos humanos e para garantir, é isso que mais nos importa, é garantir que, de facto, os cidadãos podem manter a confiança na qualidade assistencial dos serviços de urgência.
7: O objetivo é evitar que os médicos saiam do sistema, tendo assim um contrato de prestação de serviços com vantagens remuneratórias. Nesta conferência de imprensa, a Ministra da Saúde também adianta que os médicos que recusem fazer horas extra, ficam impedidos de ser tarefeiros noutro hospital.
11: No ano passado, o Serviço Nacional de Saúde gastou cerca de 250 milhões de euros só com a contratação de médicos tarefeiros, a maioria para garantir as escalas das urgências. Hoje foi aprovado também um outro regime, neste caso de incentivo à disponibilidade dos médicos do Serviço Nacional de Saúde para manter os serviços de urgência a funcionar. As horas extraordinárias destes profissionais podem valer um incentivo entre os 40% e os 80% do salário base.
5: Nuno Rodrigues, nesta edição das 4 no programa da tarde, também em simultâneo com a RTP Mundo, em permanência online em noticias.rtp.pt. Ronda pelo trânsito com a nossa Sandra Pereira. Olá, Sandra, boa tarde.
19: Olá, muito boa tarde, Karina Jorge. Atenção, segunda circular no sentido Benfica-Aeroporto, o acidente que ocorreu na zona do Campo Grande está a provocar filas a partir de Benfica e no sentido Aeroporto-Benfica tivemos...
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0: Continuação de Bom Dia, e para esta quinta-feira teremos a possibilidade de uma tarde soalheira. Para já, este fim de manhã está a prometer, a máxima à volta dos 65 graus, 42 à noite, para amanhã parcialmente nublado ao longo do dia, com temperaturas à volta dos 59, 42 para a noite de amanhã. Quanto ao fim de semana, temos possibilidade de chuva na tarde de sábado e no dia da mãe, domingo, sol e também algumas nuvens.
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0: Quanto ao dólar americano, vale 84 cêntimos na zona euro, R$ 4,92 no Brasil, R$ 4,92 no Brasil e 93 escudos em Cabo Verde. 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Muito bem, se vai à pesca esta tarde, temos aqui o horário das marés. Alta ao meio-dia e 34, baixa às 5h38. 58 graus esta hora aqui na cidade de Baleira, na cidade dos Tiares, Fall River 58, Newark, New Jersey também com 58, 59 em Providence, St. Anton, temos Boston com uma temperatura de 60 graus, 61 em Peabody, zona de Hyannis com 56, 59 graus em Lowell, 87 em Orlando, Quebec, no Canadá, com 46 graus.
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0: 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Contando 90 anos de idade, faleceu na segunda-feira, a senhora Maria dos Anjos Pérez de Matos, é no Bedford. Era esposa do Sr. Floriano C. de Matos, sénior, com quem compartilhou 66 anos de matrimónio. Natural de Vila Franca do Campo, São Miguel, Açores, a Sra. Maria dos Anjos Pérez de Matos emigrou para New Jersey com a sua família em 1972 e estabeleceu o seu lar em New Bedford naquele mesmo ano. Além do seu marido, o Sr. Floriano C. de Matos, sénior, deixa os três filhos, Floriano de Matos Júnior e sua companheira Lisa, em Rochester, New Hampshire, Tony de Matos e seu companheiro José Vargas, em Fall River, e Victor de Matos e seu companheiro Raymond, em Taunton. A filha Cidália Cindy Martins e seu marido Jack, em New Bedford. 8 netos, 7 bisnetos e inúmeros sobrinhos, incluindo a sua dedicada sobrinha, Francisca Ribeiro, seu marido Mário. A senhora Maria era mãe de falecida Gina Gordon e irmã dos falecidos Jaime, Arthur, Alfredo, Armando, Américo e José Pérez, Isaura Carvalho e Mariana Travassos. A visita na funerária Albertine Lopes, 129 Allen Street, no Bedford, é esta sexta-feira, dia 8 de maio, das 5 às 8 horas da noite. O funeral realiza-se no sábado, dia 9, 8 e meia da manhã, na casa funerária, com missa de corpo presente às 10 na Igreja de Nossa Senhora do Carmo, em New Bedford, seguindo depois o funeral para o cemitério rural. Em vez de flores, considere fazer um donativo em memória da Senhora Maria dos Anjos Parece de Matos para Our Lady Chapel, 60 Pleasant Street, New Bedford. Familiares e amigos são por este meio informados.
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0: quê?
1: Vá ver que dá. Um pouco de você convidam a abrir esta hora de emissão. Muito bom dia, quinta-feira, 7 de maio. Vamos até às 2 da tarde. Lembro que hoje temos também a meia-final da Liga Europa, a segunda mão, na Alemanha, Friburgo Sporting Braga, para ouvir aqui na rádio que gosta de si. Continuação de ótima audição, onde quer que viva.
0: Será?

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1: É verdade, hoje é quinta-feira e temos José Matos. Olá, viva. Bom dia, José. Tudo bem?
2: Bom dia, Jorge. Tudo bem?
1: Está tudo bem. Ah, isto é bom sinal. Quando está tudo bem, é bom sinal, não é?
2: Eu, por acaso... O dia está bonito, está tudo bem.
1: Por acaso também vejo aqui algumas coisinhas verdes no meio de umas cor-de-rosa. Portanto, S&P 500 e Nasdaq parece a relva do meu quintal. Está muito verdinho.
2: É verdade.
1: Sim, senhor. E como é que estamos desde... Desde há duas semanas, porque na passada...
2: Tivemos umas semanas não tão boas, mas okay. As coisas já melhoraram um bocadinho.
1: Muito bem.
2: O mês de abril acabou positivo, pouco mais de 10% só para o mês. E tínhamos estado o mês de março e de fevereiro, que não foi grande coisa, janeiro também foi um bocadinho positivo. Eu vou chegar ao ponto que temos praticamente até ontem.
1: Uhum.
2: Na segunda-feira deu de facto uma descida, começou a semana um bocadinho negativa. O Dow desceu 557.37, dando 1% e pouco mais de 10, de um décimo. 1% e um décimo, pouco mais, de negativo. O S&P desceu 29.37, 4 décimos negativos, e o Nasdaq desceu 46.64, 2 décimos negativos. Mas na terça-feira voltou positivo, o Dow subiu 356.37, dando quase 3/4% para o dia. O S&P subiu 58.47, dando 8 décimos positivos para o dia, e o Nasdaq subiu 258.33, dando pouco mais de 1% positivo para o dia. Ontem continuou numa subida melhor ainda do que da terça. O Dow subiu 612.34, dando 1.25% positivo para o dia. O S&P subiu 105.90, dando 1% e quase meio por cento, 1,5% positivo para o dia, e o Nasdaq subiu 512.82, dando pouco mais de 2% positivo para o dia. E presentemente já temos com 7 e quase 6 décimos, até ontem, positivo para o ano. O ano passado, quando foi em abril, quando o Presidente Trump estava a falar nas tarifas, também houve ali uma épocazinha, os primeiros 7 dias, mas dois deles o fim de semana, só em 5 dias a Bolsa também tinha descido 15.22, incluindo o mês de janeiro que foi positivo, fevereiro e março negativos, e depois aquela primeira semana de abril. E acabou com 16.39% positivo para o ano. E neste ponto ainda falta muito tempo para chegar ao fim do ano, mas já temos com 7,5% positivo para o ano até ontem. Outra vez está encaminhado mais ou menos bem. Há certas coisas que ainda não estão bem, pronto, a guerra continua, ainda estão tentando abrir aquele canal, mas outra vez, como digo muitas vezes, isto também há de passar, porque já houve mais guerras no passado, já houve mais prejuízos no passado, e as coisas com o tempo melhoram.
1: Exatamente, e esta coisa da Bolsa é uma maratona, não é uma corrida de 100 metros, portanto há que ter um bocadinho de paciência, como tens dito. Os 7,5% dos Matos, até agora, este é um ponto positivo do qual falaste, é animador para quem investe, não é?

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1: Na alta vai fazer que temporariamente as coisas podem aumentar em muitos outros produtos, coisas que a gente precisamos de dia a dia e não só. Mas quando as coisas melhorarem, outra vez, quando foi na época do Covid, também houve muito atraso de produtos a entrar para os Estados Unidos e não só também noutras nações, e as coisas também subiram naquele tempo em preços e as coisas já melhoraram. Não, nunca vai atrás como estava no passado. Eu digo isso, eu era pequenino, era jovem, quando o Carter teve presidente e também tivemos naquela época grandíssima inflação.
2: É verdade.
1: As coisas melhoraram, mas os preços nunca vão para trás como era antes.
2: Pois.
1: Porque isso é normal.
2: Eu acho que naquela altura o José Marcos também era pequenino e parece-me que...
1: também
2: era novinho, é verdade. E parece-me que houve ali uma taxa de juros de 18%, se não me engano.
1: Houve. Para propriedades, pessoas estavam a pagar a 17% e 18%, mas também poupanças de bancos, não era naquele tempo falado de investimentos,
2: pois.
1: Poupanças de bancos, houve muita gente que ganhou muito dinheiro empregando ao prazo, porque também estavam os bancos a pagar a juros a 15% e a 16% e a 17%.
2: O que era ótimo,
1: outra vez,
2: não é?
1: Por causa da inflação. Como?
2: O que era ótimo.
1: Era, porque naquele tempo não se falava em investimentos na Bolsa, falava-se em poupanças, e porque os bancos estavam a pagar tanto juro, o José Povinho arrumava o dinheiro no banco e não ia retirar aquele juro para viver o dia-a-dia. Ia vivendo o dia-a-dia do que ia ganhando, mesmo que os salários não eram como são hoje, mas ia vivendo como podia. E aquele juro ia acumulando e, como eu disse, muita gente ganhou muito dinheiro naquele tempo porque o juro estava tão alto. Vamos imaginar agora que num ano na Bolsa que dê, como eu disse, o ano passado, 16,4 décimos positivos o ano passado, era o que a pessoa num ano também podia ter dado no banco naquele tempo.
2: É verdade. Eu lembro-me perfeitamente, como se fosse hoje, que a minha avó dizia: quando fores trocar o cheque ao banco, deixa sempre lá 20 ou 30 dólares.
1: Exatamente. Hoje eu falo em 10 ou 20%. Quando
2: exatamente.
1: Eu falo com clientes, eu digo muita vez, deviam estar a entregar para a sua reforma sequer 10, melhor 20% do vosso salário.
2: Pois.
1: Então, esse conselho que a tua avó disse, eu digo ainda hoje, só que já não é só em dólares. 10 ou 20 dólares é dinheiro, mas já não é o que era antigamente.
2: Sim, exatamente.
1: Então eu digo 10 ou 20%.
2: Também não ganhavas muito naquela altura, mas vivia-se
1: pois
2: bem,
1: não,
2: porque também as coisas também estavam mais baratas. Pô, isto no dia-a-dia tudo é normal.
1: Era tudo relativo.
2: Muito bem.
1: Não se ganhava tanto, mas também... era tudo relativo.
2: Exatamente. E agora estou-me a lembrar aqui de uma coisa. Se esta naquela altura não havia investimentos na Bolsa, porque tu eras pequenino.
1: Não havia, só que...
2: Tu eras pequenino, José
1: havia,
2: Matos.
1: Só que... Era.
2: Não havia José Matos.
1: Havia investimentos na... havia investimentos na Bolsa, mas a nossa comunidade ainda não sabia nada disso.
2: Exatamente. Outros tempos. Muito é verdade, é isso, as coisas vão avançando, vão evoluindo, e também naquele tempo em que eras pequenino não tinhas despesa de telemóvel, não tinhas internet, não tinhas televisão por cabo, poupavas muito dinheiro.
1: Pois não. Também se tinha muita espinha naquele tempo.
2: Exatamente. Muito bem, José Matos, hoje estás muito animado, isto é bom sinal. Algo mais a acrescentar para os nossos ouvintes?
1: Eu penso que agora está pronto.
2: Muito bem. Semana passada não houve José Matos porque o José Matos teve uma reunião que demorou mais do que o previsto e não podíamos interromper a reunião onde estava o José Matos. De qualquer maneira, fica aqui o esclarecimento porque tive algumas chamadas. Então, não é que sou o José Matos? Disse, hoje não há gargalhadas.
1: Eu também tive no escritório sequer uma meia dúzia de pessoas que me disseram: como é, o que é que se passou a semana passada?
2: É verdade.
1: Estávamos à espera para ouvir o Matos e o Matos não apareceu.
2: É verdade, não houve gargalhadas. As gargalhadas, as gargalhadas estão com uma gasolina, José Matos, cada vez mais caras. Olha que foi um aumento de 25 cêntimos da semana passada para esta semana.
1: E como eu disse há pedacinho, A gente às vezes quando adoece passa um bocado de tempo mal, mas com bom remédio a maioria das vezes aquilo passa. Só agora também, até que isto melhore, vamos passar um bocadinho de tempo que não gostamos, mas depois de uma tempestade vem o sol.
2: Vem o sol, muito bem. Olha, esta tarde vamos ter uma tarde de sol, amanhã também já está a ficar bonita.

0: começou assim muito nublado e com chuva, mas vamos ter uma tarde bonita, com sol. Então prepara-te para usar os teus óculos comprados em Miami para dar umas voltinhas de descapotável.
1: Vamos tentar.
0: Vais tentar, ainda bem. Meu amigo, um grande abraço e até para a semana.
1: Obrigado, bom dia.
0: Muito bom dia, José Matos, à quinta-feira a esta hora com as tendências da Bolsa.
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5: E daqui a pouco, informação da região, edição do Carlos Félix. Logo a seguir, hoje cozinho eu com o chefe Nando. Temos também o Jornal do Desporto da Antena 1. E até ao meio-dia. Rei Roberto.

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3: Um agente da Polícia Estadual de Massachusetts perdeu a vida em serviço na manhã de quarta-feira. O acidente ocorreu na Estrada 1, em Linfield, quando o agente respondia a um alerta de um condutor que seguia em contramão. O agente de 30 anos tinha terminado o turno às 2 da manhã, mas decidiu responder à chamada de emergência que entrou apenas um minuto depois, às 2:04 da manhã. A sua viatura foi atingida frontalmente por um jipe que circulava no sentido oposto. O agente e o outro condutor faleceram. A governadora Maura Healey descreveu o polícia como um herói, afirmando que as suas ações evitaram que outras famílias estivessem hoje a passar o mesmo luto. O agente era um veterano com 3 anos de serviço na Força Estadual, onde se destacava como mentor de novos recrutas e pela sua dedicação à segurança pública. A governadora ordenou que as bandeiras fossem colocadas a meia haste em sua honra. A organização da Festa do Santíssimo Sacramento em New Bedford anunciou nas redes sociais uma nova regra de idade para a edição deste ano. Os visitantes com menos de 21 anos de idade não poderão entrar no recinto do festival depois das 8 horas da noite. Este evento, que se realiza no Madeira Field, atrai anualmente mais de 100 mil pessoas à cidade baleeira. Segundo a organização, a decisão visa aumentar a segurança e evitar distúrbios registados em anos anteriores, sendo que a maior preocupação recai sobre o consumo de álcool fora do recinto por parte de jovens que acabam por causar problemas ao entrar mais tarde. O mayor de New Bedford, John Mitchell, afirmou que a mudança foi discutida com a polícia local e pediu ao público que planeie as suas visitas de acordo com as novas regras. Esta medida junta-se a outras normas de segurança já implementadas, como a utilização de detetores de metais e revistas mais rigorosas na entrada. A Festa do Santíssimo Sacramento no Madeira Field em New Bedford realiza-se este ano de 30 de julho a 2 de agosto. 3 agências de saúde mental em Massachusetts anunciaram o corte de pelo menos 200 postos de trabalho este verão, com uma delas a fechar de forma permanente. A crise deve-se a cortes no financiamento federal e a mudanças nas regras do Medicaid, que estão a pressionar o sistema de cuidados do Estado. A Community Health Link vai encerrar as suas operações em Worcester, Leinster e Webster a 30 de junho. Embora os documentos oficiais indiquem 78 despedimentos, representantes sindicais alertam que o número real pode chegar a 500 trabalhadores. A agência acumulou prejuízos de 49 milhões nos últimos 3 anos. A Community Counseling do Condado de Bristol anunciou 52 despedimentos em locais como New Bedford, Fall River, Attleboro, Brockton e Taunton. Também no oeste do estado, a Innovative Care Partners vai cortar 70 postos de trabalho em Northampton, Pittsfield e West Springfield. Estas organizações são parceiras do MassHealth e coordenam os cuidados de saúde para membros com doenças mentais graves e dependências. O estado de Massachusetts alerta que as novas exigências federais podem resultar numa perda significativa de cobertura para os residentes, agravando a situação financeira das agências que prestam estes serviços. A organização Samaritan South Coast vai receber $500,000 do Departamento de Saúde Pública do estado de Massachusetts para gerir os serviços de mensagens de texto da linha de crise 988 em todo o estado. Com este acordo, a instituição torna-se a única no estado de Massachusetts a oferecer este apoio completo através de chamadas e mensagens de texto. A linha de apoio à vida e crise 988 foi lançada em 2022 para substituir o antigo número de 10 dígitos, garantindo um acesso mais rápido e confidencial a apoio especializado. A Samaritan South Coast, que conta já com 43 anos de experiência, já responde a milhares de contactos em diversas regiões, incluindo os condados de Bristol, Norfolk, Plymouth e Barnstable. Só em 2025, a organização atendeu cerca de 40 mil chamadas em Massachusetts. Os dados mostram uma elevada eficácia, com mais de 90% das chamadas atendidas em menos de 20 segundos. Este serviço de prevenção ao suicídio 988 conta já com mais de 70 profissionais e voluntários formados para oferecer apoio emocional e intervenções de emergência quando necessário.
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5: Fica agora mais uma receita doce, rápida e deliciosa. Creme de banana. Esmague 2 bananas e misture com 4 onças de iogurte natural e 1 onça de mel. Mexa bem até obter um creme suave. Sirva fresco, simples, doce e perfeito para qualquer momento do dia.
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10: Hoje somos todos Braga, rumo à final da Liga Europa. Já a seguir, mensagens de incentivo e o direto com Freiburg. Roberto Martínez anuncia convocados da seleção para o Mundial a 19 de maio. João Pinheiro arrasado pelo Bayern no apuramento do Paris Saint-Germain para a final da Liga dos Campeões. O Sporting, bicampeão de voleibol, que caiu nos quartos de final da Champions de Handball e que amanhã inicia ataque ao título europeu de futsal. Neste jornal vamos à Itália. Porto e Benfica nas meias finais da Champions de Hockey. Hoje jogam Sporting e Hockey de Barcelos em Coimbra, de onde partirá a caravana do Rally de Portugal já esta tarde.
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10: Já Já vamos à Alemanha conferir o entusiasmo e expectativa do Braga para a decisão rumo à final da Liga Europa, mas para já marque na agenda. 19 de maio, terça-feira, à 1 da tarde, Roberto Martínez vai anunciar os convocados da seleção A masculina para o Campeonato do Mundo da América do Norte. Informação enviada às redações ao final da manhã pela Federação Portuguesa de Futebol. Os eleitos da equipa das esquinas serão conhecidos poucos dias depois do término da Primeira Liga e antes da final da Taça de Portugal. A seleção inserida no Grupo K vai defrontar na primeira fase a República Democrática do Congo a 17 de junho em Houston, nos Estados Unidos, onde, 6 dias depois, terá pela frente o Uzbequistão. A 28 de junho em Miami, duelo com a Colômbia. Antes, na preparação para o Mundial, jogos particulares com Chile, dia 6 de junho, no Estádio Nacional, no Jamor, e a 10, dia de Camões e das Comunidades, em Leiria, diante da Nigéria, encontro com caráter solidário e com receitas a reverter para as vítimas do mau tempo do início do ano no nosso país. Agora, todos os caminhos vão dar ao sudoeste da Alemanha. Destino Freiburg para largas centenas de adeptos do Sporting de Braga, com o natural entusiasmo, mas também ansiedade de perceber se, 15 anos depois de Dublin, o conjunto arsenalista conseguirá regressar a uma final de Liga Europa. Já vamos em direto para solo germânico, mas aqui na rádio pública, mensagens de incentivo de três grandes figuras do futebol português. Começamos por José Peseiro, finalista vencido da então Taça UEFA em 2005 pelo Sporting, mas que guiou o Braga à conquista da Taça da Liga em 2013.
11: O Braga pode escrever mais um momento importante da sua história e também na história do futebol português. Chegar a uma final europeia é um marco, quer para o Sporting Clube de Braga, quer para o futebol português. Hoje somos todos Braga.
10: Já Nuno Valente, campeão da Europa pelo Futebol Clube do Porto em 2004, também deixa apoio inequívoco ao Braga.
12: Quero-vos dizer que Portugal e principalmente a região do Minho está a torcer pelo vosso sucesso de hoje à noite. E vocês podem ficar na história do futebol português ao conquistarem mais uma final. Joguem com paixão, com ambição e como equipa, assim é possível realizar os vossos sonhos. Força, Sporting Clube Braga. Estamos a torcer por vocês.
10: E do Benfica, referência Álvaro Magalhães, também ele com finais europeias no currículo como jogador.
13: Hoje é dia de mais um grande jogo para a Liga Europa. Temos o nosso Sporting de Braga, que vai trabalhar, vai lutar para que possa estar presente na final. Esperemos todos os portugueses, não só os adeptos de Braga, mas todos os amantes do futebol. Estamos todos crentes e confiantes que o Braga vai chegar à final e ganhar essa final.
10: Álvaro, Nuno Valente e Peseiro, escutados pelo jornalista José Carlos Lopes. Ora, cenário favorável trazido da Pedreira há precisamente uma semana, com triunfo 2-1 sobre os germânicos na primeira mão da meia-final, pelo que importa apalpar o pulso à nação bracarense. Carlos Rui Abreu, enviado especial da Rádio Pública a Freiburg, muito boa tarde. Como é que estão esses corações guerreiros?
14: Muito boa tarde. Já começa a crescer e de que maneira o entusiasmo aqui junto à Catedral de Friburgo, onde se aglomeram alguns adeptos do Sport Clube de Braga num ambiente de enorme festa e estão para chegar dentro de poucos minutos os que vêm de charter nos tais aviões fretados pelo Sporting de Braga. Serão cerca de 2.000 a 2.500 adeptos logo no estádio, onde estarão 33.000 adeptos do Friburgo. O Diogo é um dos adeptos do Braga que vai acompanhar o jogo aqui no estádio do Friburgo. Diogo, como é que está esse sentimento para o jogo de logo?
15: Bom dia, boa tarde, antes de mais, está um nervosinho muito grande, mas é um sentimento único, não é único porque já o fizemos na vida, mas é daqueles dias inesquecíveis. O nervosinho está aqui, mas a esperança é maior.
14: Já só se pensa em Istambul?
15: Passo a passo, primeiro Friburgo e claro que toda a gente quer ir a Istambul, mas vamos ver o jogo logo, não fazemos como nos fizeram em Dublin há 15 anos atrás, toda a gente com viagens tiradas e depois a revenderem aos adeptos do Braga. Nós não somos assim, passo a passo.
14: E já uma música ensaiada, se for essa final de Istambul. Vamos lá então perceber que música é essa.
15: De manhã um whisky, à tarde uma broca, oh meu grande Braga, ganha a Liga Europa.
14: E pronto, Zé Pedro, é este o sentimento de festa para já aqui em Friburgo, junto à Catedral. O jogo pela hora local é às 9 da noite, 8 em Portugal Continental.
10: Boa disposição desde já. Obrigado, Carlos Rui Abreu. O serviço público de rádio na Alemanha para o relato a partir das 8 da noite desse Freiburg-Braga, sendo que Carlos Vicens tem ainda o capitão Ricardo Horta em dúvida, até bem perto do apito inicial do juiz italiano David Massa. À mesma hora da partida da Alemanha, duelo inglês entre Aston Villa e Nottingham Forest. Forest em Birmingham. Os Tricky Trees venceram a primeira mão em casa por 1-0, num jogo marcado por duríssimas críticas de Unai Emery, técnico dos Villains, ao VAR português Tiago Martins, que coadjuvou João Pinheiro. Pinheiro, de quem já vamos falar. Perante o ruído, Vítor Pereira, técnico do Forest, deixou o seguinte comentário na antevisão.
16: Prefiro competir dentro do campo. Isto não é sobre palavras, é sobre demonstrarmos do que somos feitos. Acredito que vamos ter três boas equipas em boa forma e a tentar ser leais. É disso que gosto no futebol.
10: Vítor Pereira em busca de final da Liga Europa. Ainda em pano de fundo, essa videoarbitragem de Tiago Martins e a arbitragem de João Pinheiro. O único juiz português que vai ao Mundial e que está nas bocas do mundo por mais uma prestação controversa. O Paris Saint-Germain empatou em Munique com o Bayern numa bola e vai defender o título de campeão europeu na final da Champions, mas a arbitragem de João Pinheiro e seus pares está a levar a acusações graves da parte dos bávaros. Dois lances em causa, segundo amarelo por mostrar por mão na bola de Nuno Mendes, antes de um alegado penalti que o Bayern reclama por mão de João Neves após alívio de Vitinha, sendo que neste caso a lei defende a decisão do árbitro. Todavia, o universo do gigante germânico caiu autenticamente em cima de João Pinheiro, começando pelo treinador Vincent Kompany.
17: Não consigo perceber porque é que não é cartão vermelho, porque é que não houve penalti, também é estranho. Eu percebo as regras, a bola vem de um jogador da tua equipa, mas a mão está no ar, acima da cabeça dele, e noutras situações não é decidido assim. Quando os jogos são tão equilibrados, quando os jogadores dão toda a energia para alcançar o objetivo e depois perdes por culpa própria, é o que é. Mas sentiu-se que havia uma mão a inclinar sempre o jogo para o lado errado para nós.
10: Corrosivo Vincent Kompany. Para o CEO do Bayern, Jan-Christian Dresen, é surpreendente, e estamos a citar, que um árbitro com 15 jogos apenas de Champions dirija um jogo destes, sendo que a lenda viva do Bayern, Michael Ballack, foi bem mais longe, afirmando, e estamos também a citar, João Pinheiro não quis mostrar segundo amarelo a Nuno Mendes. Posto isto, o que fica é a festa rija no balneário do Paris Saint-Germain.

0: pela segunda época consecutiva, final da Champions para os portugueses Nuno Mendes, Vitinha, Gonçalo Ramos e João Neves.
1: Conseguimos provar em casa e fora que somos a melhor equipa, conseguimos atacar, conseguimos defender, conseguimos sofrer, conseguimos respirar com a bola e sem bola, e é isso que uma grande equipa faz, o que nós fizemos. Um jogo muito difícil, sou muito cansado para falar até, mas muito contente do que fizemos até agora na Champions League, não só neste jogo, mas na Champions League.
0: Neves, AT&T Sports Brasil, 30 de maio em Budapeste, na Puskas Arena, haverá um Paris Saint-Germain Arsenal. Do outro lado do Atlântico, Paulinho Superstar a selar com um bis o apuramento do Toluca para a final da Liga dos Campeões norte-americana. Os mexicanos foram à Califórnia bater o Los Angeles FC por expressivos 4-0 na segunda mão das meias-finais.
2: Estamos felizes. Chegar à final era o grande objetivo que tínhamos. Parabéns a todos porque foi uma grande vitória. Está a ser uma prova exigente e a final será também difícil. Jogar em casa é como ter um jogador a mais, para além da questão da altitude. Conhecemos bem o Tigres, jogo dificílimo contra uma grande equipa.
0: Será então um duelo mexicano entre Toluca e Tigres na final que está marcada para 30 de maio. Mais a sul, Taça Libertadores, o Cruzeiro não foi além de um nulo na visita à Universidade Católica do Chile. Arthur Jorge foi bem pragmático no final.
3: Quando não podemos ganhar, temos que fazer tudo para não perder. A equipa teve exatamente esse princípio. O ponto que é importante para um grupo tão equilibrado como este que nós temos tido. No segundo tempo, com menos um homem, ficou tudo mais difícil para nós, para tentar chegar à baliza contrária. Não tendo sido possível ganhar, face ao contexto, foi muito importante não perder.
0: Raposa no segundo lugar do grupo D. Já na Taça Sul-Americana, o Botafogo de Franklin Carvalho bateu o Racing à Avellaneda por 2-1, mas o treinador português não anda particularmente satisfeito com o arranque de carreira a solo no comando do Fogão.
4: Não posso estar satisfeito porque temos uma derrota a mais do que pretendíamos e temos 3 empates a mais do que pretendíamos. Sabemos que esta indústria não é única exclusivamente, mas é 99% resultado. Daqui a um mês ninguém se vai lembrar se perdemos justo ou injustamente com o Remo, ninguém se vai lembrar se empatamos justo ou injustamente com o Curitiba, ninguém se vai lembrar disso. Vão-se lembrar do resultado. E nós estamos insatisfeitos, obviamente, com esses 4 resultados.
0: Mesmo assim, Botafogo líder do seu grupo na Sul-Americana. Ainda lá por fora, em Angola, nota para o Petro de Luanda, que conquistou o segundo penta da sua história ao bater o Desportivo Lunda Sul por 3-0 a 5 jornadas do final do Girabola. Por cá, Sporting e Benfica abrem já antecipadamente a época do mercado de verão. Os rivais da capital disputam por estes dias Issa Dumbiá, médio italiano do Veneza, que já garantiu promoção à Série A e que pede 15 milhões para início de conversa pelo jogador de 22 anos. Os Leões seguem ainda Ibrahima Bá, central do Famalicão. Águias sinalizam o avançado brasileiro Felipe Augusto, que atua nos turcos do Trabzonspor. Informação avançada hoje pelo Diário Desportivo Record. Em Guimarães, há mais um candidato para as eleições do Vitória Sport Clube. Depois de Belmiro Pinto dos Santos, presidente da mesa da Assembleia Geral entre 2022 e 2025, também Júlio Vieira de Castro, ele que foi derrotado por Júlio Mendes em 2018, também ele a avançar para o ato eleitoral que está marcado para 13 de junho. Agora, as modalidades, o Sporting é bicampeão de voleibol. Vitória no derby com o Benfica no jogo 3 por 3-0, o mesmo resultado dos dois primeiros desafios da final. Um triunfo e um título inequívocos, sem contestação. João Nuno Coelho, técnico dos Leões, fala numa conquista com total mérito.
5: É um orgulho e uma enorme satisfação fazer parte deste grupo. São profissionais de elite, as pessoas não têm noção. Ganhar a maioria das vezes e manter um adversário como o Benfica atrás, dia após dia, semana após semana, fazer a final que nós fizemos, acho que é sublime, é uma honra liderá-los, mas o mérito é todo deles.
0: João Nuno Coelho prossegue nessa conquista merecidíssima.
5: A equipa teve um altíssimo rendimento nesta final, teve uma constância também muito forte durante toda a época e é merecidíssimo. O grupo de trabalho trabalha incansável, não há palavras que possam descrever. O meu staff é absolutamente inacreditável.
0: Em sentido contrário, menos boas foram as notícias para o Sporting no handball. Os tricampeões nacionais caíram às mãos do Aalborg nos quartos de final da Liga dos Campeões e pela diferença apenas de um golo. Derrota 37-36 na Dinamarca, depois do empate a 31 registado em Lisboa. A equipa de Ricardo Costa falha assim o sonho de voltar a uma Final Four da Champions, mais de meio século depois da última presença do Sporting Clube de Portugal. Na milionária, mas de futsal, também o Sporting, que amanhã inicia a Final Four em Itália, onde a acompanhar a formação verde e branca já se encontra o enviado especial da Rádio Pública, direto neste jornal com o Paulo Vidal a partir de Pesaro. Olá Paulo, boa tarde.
6: Boa tarde Zé Pedro. Pesaro recebe a partir de amanhã a 24ª edição da Liga dos Campeões de Futsal. A comuna italiana da província de Pesaro e Urbino, da região das Marcas, é a terra natal de Massimo Ambrosini, considerado um dos maiores ídolos da história do Milan e que conquistou o campeonato italiano em 4 ocasiões. A final a 4 da Liga dos Campeões de Futsal disputa-se na Vitrifrego Arena, complexo desportivo, casa da equipa de basquetebol profissional Vitória Libertas Pesaro. Inaugurado em 1996, tem capacidade para cerca de 10.500 espectadores. O Sporting, vice-campeão português, é detentor de 2 Ligas dos Campeões, mas já não vence o troféu desde 2021. A equipa de Nuno Dias entra em campo amanhã, a partir das 4:30 da tarde, hora italiana, menos 1 hora, em Lisboa, para medir forças com o Cartagena de Espanha. A outra meia-final começa 3 horas mais tarde, coloca frente a frente o tricampeão europeu, Palma, e os franceses do Étoile Lavalloise. O treinador do Sporting, Nuno Dias, e o jogador Alex Merlin fazem esta quinta-feira o lançamento do encontro numa conversa com os jornalistas marcada para as 17 horas, aqui em Itália, 16 horas. Em Lisboa.
0: O jornalista Paulo Vidal com os dados fundamentais da presença do Sporting em mais uma decisão da Liga dos Campeões de Futsal. Na Champions de Hockey em Patins, cuja Final 8 decorre na íntegra em Coimbra, Benfica e Futebol Clube do Porto estão nas meias finais. Os Dragões de Paulo Freitas eliminaram o Liceu da Corunha com vitória 6-2.
7: Acho que é uma grande segunda parte do Futebol Clube do Porto. Nós conseguimos perceber e os jogadores conseguiram interpretar bem aquilo que o jogo estava a pedir e acho que é uma segunda parte que não deixa a mínima dúvida, que diz de forma esclarecida que acabámos por ser melhores no jogo.
0: Quanto ao Benfica, depois do 2-2 no período regulamentar, vitória nos penaltis sobre os catalães do Reus para os comandados de Edu Castro.
8: Seguimos na competição, a equipa competiu muito bem, não se puso nervoso por o facto de pensar que tínhamos de estar ganhando, estivemos até o final e agora voltaremos à meia final.
0: E nessa meia final, o Benfica fica hoje a conhecer adversário, podendo ter derby eterno pela frente, se o Sporting de Edu Bosch bater o Barcelona a partir das 7 da tarde. Quanto ao Futebol Clube do Porto, terá pela frente os italianos do Tricino ou o campeão europeu vigente, o Hockey de Barcelos de Rui Neto. Este encontro arranca às 10 da noite no pavilhão Mário Mexia em Coimbra. Fechamos com o Rally de Portugal, que arranca oficialmente esta tarde. A edição 59 da prova, pontuável para o Mundial WRC, tem cerimónia de partida para as 2 da tarde em Coimbra, sendo que a primeira especial vai para a estrada em Águeda às 3. Ontem, no tradicional shakedown de abertura em Baltar, voou com o tempo mais rápido o belga Thierry Neuville da Hyundai.
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O inverno não dura tanto como parece. Um belo tema na voz da Mafalda Veiga. Entramos assim na hora de almoço aqui na Costa Leste. Muito boa tarde, bom almoço. Se for o caso, temos uma temperatura de 60 graus, com sol, umidade relativa do ar 62%. Tudo juntinho dá uma temperatura de 69 esta hora de almoço aqui na sua WJFT. Na música Nagis, com Gaspar Varela, mais um tema de abril, canção de embalagem. Tenha então uma ótima tarde com a sua WJFT.

nova versão, Canção de Embalar, com a Gira e Gaspar Varela, meio-dia 35 minutos e meio, no dia de hoje, em 1514, Dom Manuel I concedeu foral à Vila do Barreiro, 97.3. Agora o casal Ana Moura e Pedro Mafama.

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0: A Mar pela Metade com Kalema nesta tarde de quinta-feira, no dia de hoje, 7 de maio de 1990, aos 70 anos, a cantora brasileira Elisete Cardoso falecia. Vamos aí que recordá-la com Eu Bebo Sim.
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0: isso aí. Nada em demasia, pois Elisete Cardoso faleceu no dia 7 de maio em 1990, precisamente há 36 anos.
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0: 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A comunidade está convidada, imperdível 28 de maio. A partir das 5h30, o programa começa às 6. Assista ao vivo.
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0: Boa tarde, é 1h aqui na Costa Leste.
2: 6h no continente e na Madeira, 5 nos Açores. Voltando aos termómetros, a esta hora estão 14 graus em Ponta Delgada, 15 no Porto e 17 em Lisboa, Coimbra e no Funchal. A esta hora, Nuno, no topo da atualidade, o que nos trazes?
3: É assunto fechado por agora, não há acordo para a revisão das leis do trabalho, sindicatos, patrões e governo não se entenderam na derradeira reunião desta tarde. A Ordem dos Médicos continua sem perceber o que está em causa, o governo aprovou em Conselho de Ministros um novo regime de trabalho para médicos tarefeiros que prestam serviços temporários sem contrato de trabalho com o Serviço Nacional de Saúde. Um momento doloroso, o Presidente da República lamenta a morte de um dos militares que ficaram feridos num acidente na última terça-feira em Tancos durante um salto de paraquedas.
2: Edição das 6 com Nuno Rodrigues.
3: Não houve entendimento. O governo, patrões e sindicatos voltaram a sentar-se à mesa esta tarde para uma última reunião sobre as alterações à lei laboral. O encontro terminou sem acordo, uma vez mais, e com a ministra do Trabalho, Rosário Palma Ramalho, a acusar a UGT de intransigência nas negociações.
4: Não houve matérias, nenhuma, designadamente nenhuma das linhas vermelhas de que se falou em que o governo não tivesse cedido. Infelizmente, um dos parceiros revelou-se absolutamente intransigente e, portanto, não permitiu as aproximações que eram necessárias para chegarmos ao acordo que desejávamos.
3: Sem entendimento entre os parceiros, o tema deve seguir em breve para discussão no Parlamento.
4: Naturalmente, levarei agora esta decisão final ao Sr. Primeiro-Ministro, como me compete, e o Governo vai avaliar muito rapidamente o passo seguinte, que será a transformação em proposta de lei para que o processo siga então na instância legislativa, uma vez esgotada a instância de consulta, que é esta que temos aqui.
3: A discussão deve seguir em breve para o Parlamento, mesmo sem acordo entre os parceiros sociais. Não é o fim do mundo, diz o secretário-geral da UGT, Mário Mourão.
5: Isto é uma negociação. Nem sempre há acordo, pode haver acordo. Aliás, eu comungo da opinião do Sr. Primeiro-Ministro. O Sr. Primeiro-Ministro julgo que há pouco tempo disse que não era o fim do mundo o não haver acordo. E, portanto, não é. As coisas vão continuar.
6: Mas o Primeiro-Ministro diz agora que o Governo não retira o pacote laboral, não retira essa intenção.
5: Mas a UGT não exigiu que o Governo retirasse o pacote laboral. Nunca ouviu isso da UGT. Nunca o exigiu. Disse uma vez, quando perguntaram à UGT o que é que era preciso para desconvocar a greve, nós dissemos retirar o pacote laboral, mas nós nunca dissemos que o Governo retirasse o pacote laboral e rejeitámos sentarmos à mesa com o Governo. Então, o Governo tem toda a legitimidade para apresentar propostas sobre o pacote laboral e a UGT também apresentou-as.
3: Propostas que até agora não permitiram chegar a um entendimento, ainda assim a UGT diz que é cedo para falar de uma possível greve geral.
5: Não está ainda em cima da mesa essa forma de luta da greve geral. Quando for oportuno, naturalmente, que colocarei ao Secretariado Nacional essa avaliação. Neste momento, há ainda uma outra fase. Terminada a fase da CPCS, há a fase da discussão parlamentar. E a UGT vai estar junto dos grupos parlamentares. Primeiro, vamos pedir uma reunião até para transmitir o processo, onde o processo terminou e quais foram as propostas da UGT.
3: Ainda cedo para falar em greve geral, a CGTP já convocou, entretanto, uma nova greve para o início de junho. Do lado dos patrões, Armindo Monteiro, presidente da Confederação Empresarial de Portugal, diz que há vários pontos em que não foi possível chegar a um entendimento com a UGT ao longo deste processo.
7: Todos têm o documento que foi distribuído pela UGT e esse documento apresenta 22 pontos, nós vínhamos para fechar 6. Já tinha acontecido numa situação anterior que entramos numa reunião onde havia 2 pontos por consensualizar e saímos lá com 5. Hoje estávamos convencidos que íamos consensualizar 5, apareceram 22. E, portanto,
8: estou a apresentar essas excedências.
7: Aquilo que foi perguntado é ao GT foi se esses pontos, em concreto, esses 5 pontos, eram o bastante para fechar o acordo. E a resposta foi não.
3: As críticas dos patrões à UGT, também acusada de intransigência por parte da Ministra do Trabalho, já o líder parlamentar do PST, Hugo Soares, acusa a central sindical de nunca querer negociar.
9: A verdade é que ficou demonstrado, creio que à saciedade, hoje não há ninguém que tenha dúvidas sobre aquilo que eu vou dizer, ficou demonstrado que a UGT estava, como esteve desde o princípio, absolutamente intransigente nesta matéria. A UGT não quis nunca chegar a um acordo com o Governo e com os restantes parceiros sociais. De resto, sabemos todos que eram questões já muito pequenas e poucas aquelas que separavam a UGT da proposta do Governo. Ao que se sabe, a UGT terá mesmo negado, ou se quiserem, renegado, todos os consensos que já tinham logrado obter nas mais de 900 horas de negociação. Aquilo que sobra é aquilo que foi possível acordar com o GT, que o GT agora diz que, no fim do dia, rejeita tudo.
3: O GT nunca quis negociar, diz Hugo Soares, do PST. Já o socialista Miguel Cabrita fala de uma derrota para o governo com o fim das negociações hoje anunciado e acusa o executivo de ter gerido estas negociações num clima de chantagem e descredibilização dos sindicatos.
10: Sabemos que o governo conduziu este processo negocial sempre num clima de chantagem e de descredibilização dos próprios sindicatos e daqueles que seriam os seus parceiros na negociação. Foi um clima inédito de tentar encontrar um acordo ao mesmo tempo que sistematicamente se pressionava e se procurava descredibilizar o lado sindical. Por isso nós não sabemos exatamente que proposta é que vai chegar à Assembleia da República. Vamos esperar, vamos ver qual é o conteúdo desta proposta, mas não estaremos disponíveis para alinhar numa lógica em que uns ganham e outros perdem. E esse foi sempre o pressuposto desta proposta do Governo.
3: O PS espera para ver a proposta que chegará em breve ao Parlamento. Paulo Santos, do PCP, diz que nem quer ouvir falar deste tema na Assembleia da República.
11: Aquilo que verificamos é que é um Governo cada vez mais isolado e é o único caminho que tem e a solução que tem para esta proposta é a sua retirada e que ela nem deve chegar à Assembleia da República. Posso dizer desta forma, era um favor que o Governo fazia aos trabalhadores e ao país.
3: Paulo Santos do PCP, quanto ao LIVRE, pede que o Parlamento receba uma proposta de revisão das leis do trabalho, o mais consensual possível. Essa é a mensagem deixada também há pouco por Isabel Mendes Lopes.
12: Se o Governo insiste em trazer ao Parlamento uma legislação laboral que não serve os trabalhadores e que claramente tem um nível de oposição no país, mas também aqui no Parlamento tão grande, assim que houver uma maioria em que seja possível reverter qualquer alterações que sejam feitas neste âmbito, essas alterações serão revertidas. Isto não interessa a ninguém.
3: Algumas das reações dos vários partidos na última hora, depois de terem falhado uma vez mais as negociações entre governo, patrões e sindicatos para a revisão das leis do trabalho, chega. Tem dito que quer baixar a idade da reforma e impõe essa condição para aprovar no Parlamento as alterações à legislação laboral. O partido também já apresentou hoje a prometida proposta para alterar a Constituição. Entre essas propostas, Teresa Borges, o Chega, abre a porta ao voto obrigatório e propõe consagrar a perda de nacionalidade na Constituição.
13: O Chega desencadeia o processo com a convicção de que um eventual acordo final pode chegar apenas em 2027.
14: Não faz sentido forçarmos a votação sem os outros partidos terem o mínimo de consenso sobre isso. Há abertura da parte do PSD para participar nesta revisão constitucional, há abertura da parte do Chega para ser flexível na calendarização dos trabalhos e na sua discussão.
13: Com o PSD a tirar uma revisão da Constituição para a segunda metade da legislatura, André Ventura está disponível a adaptar o calendário, mas dá já o pontapé de saída. Na proposta que deu entrada no Parlamento, o Chega recupera desde logo um tema atual e propõe consagrar a possibilidade de perda de nacionalidade para quem atentar gravemente contra os valores fundamentais do Estado.
14: E abrir também o caminho a que quem comete crimes contra as pessoas e contra o Estado possa perder essa nacionalidade portuguesa, evitando assim as dúvidas de constitucionalidade que o Tribunal podia ter nesta matéria.
13: Na saúde, a proposta de revisão prevê que o SNS seja obrigado a celebrar protocolos com entidades privadas ou sociais, sempre que se mostre necessário ao cumprimento dos deveres previstos na Constituição. No plano político, o partido abre a porta ao voto obrigatório e propõe que passe a ser o Presidente da República a nomear e exonerar, por exemplo, o Procurador-Geral da República ou o Governador do Banco de Portugal.
14: Procuramos que estes órgãos saiam da esfera de influência partidária e governativa, para poderem ter independência de atuação e possam ser sujeitas, em alguns casos, a avaliações de júri, mas também a mais imparcialidade na sua nomeação, nomeadamente através da intervenção mais direta do Presidente da República.
13: Alterar a identidade da Constituição para ser uma casa comum é como André Ventura apresenta o projeto que deu hoje entrada no Parlamento. O Chega insiste também em bandeiras antigas, como incluir na lei fundamental temas como a prisão perpétua ou a castração química e reduzir o número de deputados.
15: Propostas do Chega para uma revisão constitucional. O Governo vai avançar com um novo Plano Nacional de Integração de Migrantes. E vai contribuir também com cerca de 500 mil euros para um fundo multiparceiros para a migração. É um mecanismo internacional estabelecido no âmbito das Nações Unidas para apoiar a implementação do Pacto Global para as Migrações. Esta medida foi anunciada há pouco em Nova Iorque pelo Ministro da Presidência, António Leitão Amaro.
16: Portugal mantém-se firmemente comprometido com a cooperação internacional e continua a ser um parceiro que dá um contributo concreto para os nossos esforços coletivos. Palavras não bastam, precisamos de ações. É por isso que tenho o prazer de anunciar um contributo financeiro de 600 mil dólares para o Fundo Fiduciário Multiparceiros para a Migração. Tenho o prazer de anunciar também o lançamento de um novo Plano Nacional de Integração e a continuação das nossas reformas da política migratória em plena consonância com o Pacto Global e o Pacto Europeu e os seus princípios.
15: And their principles. António Leitão Amaro, o Ministro da Presidência, que discursou há pouco em representação de Portugal no Fórum da Revisão da Migração Internacional, que está a decorrer em Nova Iorque.

0: prolongamiento, pues las cosas hubieran cambiado. Pero bueno, primero de todo felicitar al Friburgo por estar en esa final. Nosotros queríamos estar, a seguir luchando. El siguiente año pues lo volveremos a intentar y esto es el Braga.
1: Certamente serão agora com uma grande frustração por esta oportunidade perdida, porque de facto houve momentos aqui decisivos, momentos-chave nestes dois jogos que acabaram por colocar o Braga fora da final. Mas fica com a sensação de que este é um momento para repetir, ou seja, há de facto esse sentimento, apesar da eliminação, que o Braga pode estar constantemente nestas decisões?
0: Bueno, creo que tenemos que ahora analizar muchas cosas. Está claro que queremos competir por todo, queremos construir un Braga grande que nuestros aficionados se merecen. Hoy han estado de una manera increíble todo el partido animando y se les escuchaba en un ambiente difícil. Creo que tenemos que seguir adelante. El orgullo que siento por este equipo es inmenso, todo lo que ha construido, cómo compite, cómo juega y cómo demuestra Europa pues lo que es el Braga y creo que es el inicio de un bonito camino.
1: Obrigado.
2: As palavras de Paulo Vítor, o avançado espanhol da equipa do Sporting Clube de Braga.
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6: Estamos com 5 horas e 25 minutos, cá estamos de volta depois da nossa tarde desportiva. Quanto ao tempo, para esta noite teremos céu parcialmente nublado, temperatura mínima nos 42 graus. Para amanhã, céu nublado de manhã, passando a parcialmente nublado ao longo do dia. Quanto à temperatura máxima, esta amanhã será de 59 graus. Para a noite, céu geralmente limpo, temperatura mínima a rondar os 42 graus.
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6: O dólar americano vale na zona euro 84 cêntimos, no Brasil R$ 4,92 e em Cabo Verde 93 escudos.
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6: Em New Bedford, a maré baixa irá ocorrer às 5 horas e 38 minutos da tarde. Esta hora, Orlando está com 95 graus, 48 em Quebec, no Canadá, 63 graus em Providence, Stanton, Fall River, Boston e Peabody, Hyannis 58 graus, 62 em Lowell e New Bedford. A umidade relativa do ar neste momento em New Bedford é de 41%.
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iniciar a nossa última parte da Hora de Ponta de hoje. Continuamos e já estamos a ouvir os sons de Xanadu para ficarmos com o tema Xalali.

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Rosa Branca, depois de Jorge Palma, finalizamos a nossa Hora de Ponta de hoje com Chitãozinho e Chororó, pura emoção. Eu sou a Diana, gosto muito de estar aqui consigo. Obrigada por estarem desse lado. Continuo com a WGFT, porque logo após o Jornal das Comunidades, Dionísio Garcia cá estará para mais um Paralelo 18-21. Boa noite e até amanhã às 2 da tarde.

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1: Vamos conhecer os títulos do Jornal das Comunidades, editado esta hora pela jornalista Isabel Gaspar Dias. Boa tarde, Isabel.
2: Boa tarde. Associações portuguesas na Austrália podem candidatar-se a apoios do governo de Canberra para melhorar equipamentos ou infraestruturas.
1: Depois conhecemos os títulos do Jornal das Comunidades. Vamos agora ao seu desenvolvimento com a jornalista Isabel Gaspar Dias.
2: O movimento associativo português na Austrália pode candidatar-se a fundos estatais para construir e melhorar infraestruturas como salas de espetáculo ou espaços para atividades desportivas. O governo de Canberra disponibiliza um fundo de cerca de 40 milhões de dólares australianos, quase 26 milhões de euros, um fundo para apoiar projetos e infraestruturas que promovam a ligação entre comunidades multiculturais. Novidade trazida ao Jornal das Comunidades por Sara Fernandes, conselheira das Comunidades Portuguesas.
3: Há volta de 40 milhões de dólares disponíveis para o empreendedorismo, inclusive o associativismo. Portanto, um clube português que precisa de uma nova sede ou de obras na sua sede, nas suas instalações, pode recorrer e se de facto seguir o critério, obviamente pode se candidatar.
2: Há associações portuguesas que já se mostraram interessadas neste programa do governo australiano para apoiar as comunidades multiculturais, é o que revela Sara Fernandes. A conselheira das comunidades adianta que os candidatos terão ao dispor sessões de esclarecimento que poderão ajudar no processo.
3: As últimas informações sobre este fundo comunitário dão acesso a duas sessões de esclarecimento. Portanto, já tive alguns clubes que me telefonaram a pedir mais informações. Portanto, existem duas sessões online organizadas pelo Home Affairs Department, onde efetivamente há uma explicação exaustiva e detalhada sobre como se fazer a aplicação a este fundo.
2: O programa para apoiar infraestruturas de comunidades multiculturais na Austrália foi um dos temas em foco na reunião na semana passada da Conselheira das Comunidades Portuguesas com a Ministra Australiana dos Assuntos Multiculturais. Sara Fernandes conta que a falta de uma Câmara de Comércio Portuguesa na Austrália também foi discutida.
3: Não temos aqui na Austrália, infelizmente, já tivemos Câmara do Comércio. Infelizmente, no pós pandemia, essa organização foi extinta, mas as câmaras do comércio são importantíssimas no momento em que reúnem representantes empresários e que podem efetivamente representar e apelar e mediar junto do governo local com os corpos diplomáticos os interesses dos empresários.
2: Sara Fernandes, conselheira das Comunidades Portuguesas na Austrália. Para o ano vai realizar-se a contagem da população no país. O Censos vai recolher dados sobre habitação, características demográficas, socioeconómicas e também sobre imigração. Será uma oportunidade para atualizar o número de portugueses e lusodescendentes na Austrália, explica Sara Fernandes.
3: É importantíssimo porque se houver uma maior adesão, dar-nos-á, enquanto representante de comunidades portuguesas, como é o meu caso, terei uma maior noção de números de portugueses, número mais realista de portugueses aqui na Austrália, obviamente, que obviamente me irá dar outro apoio e outra ajuda em termos de amostra de imigrantes portugueses na Austrália.
2: Sara Fernandes, no Jornal das Comunidades. A conselheira das Comunidades Portuguesas na Austrália foi ouvida pela jornalista Paula Machado. O Observatório da Imigração indica que residem na Austrália atualmente cerca de 18 mil pessoas com nacionalidade portuguesa e ainda de acordo com o Observatório, em 2004 entraram no país 480 portugueses. Daqui a 3 anos deverá estar pronta a nova escola portuguesa em Dili e Timor-Leste, anúncio feito ontem pela Secretária de Estado da Administração Escolar. A governante portuguesa encontra-se na capital timorense, onde afirmou que tem esperança que a construção da escola comece no próximo ano. O projeto é para uma escola maior, com capacidade para 2.000 alunos, laboratório, biblioteca, espaços desportivos, entre outros. Timor cedeu a Portugal o direito de superfície de um terreno em Dili por 99 anos, espaço destinado à construção das novas instalações da escola portuguesa. O objetivo é responder à crescente procura e interesse pela instituição, que atualmente conta com 1.400 alunos. O projeto está orçamentado em cerca de 21 milhões de euros. Reino Unido a votos. Há eleições locais em Inglaterra e regionais no país de Gales e na Escócia. Acima de tudo, está em jogo a validação ou não do Partido Trabalhista à frente do governo britânico. Os resultados destas eleições estão a ser vistos como um teste ao atual primeiro-ministro Keir Starmer. O jornalista da agência de notícias Lusa, Bruno Manteigas, explica o que está em causa nestas eleições.
4: Os parlamentos regionais da Escócia e País de Gales vão hoje a votos, bem como 136 autarquias em Inglaterra. Estas são as maiores eleições no Reino Unido desde as legislativas de 2024, ganhas com maioria absoluta pelo Partido Trabalhista. Os resultados são, por isso, vistos como um teste ao primeiro-ministro Keir Starmer. Mas as previsões não são otimistas para o partido do governo, impopular nas sondagens, devido ao estado da economia e a uma série de medidas polémicas. O principal vencedor deverá ser o Partido Reformista, que antes se chamava Partido do Brexit. Este partido populista de direita, anti-imigração e eurocético, lidera as intenções de voto há quase 2 anos e deverá roubar centenas de eleitos locais aos dois principais partidos, o Trabalhista e o Conservador. Outros pequenos partidos, como os Liberais Democratas e os Verdes, também deverão crescer a nível local. Na Escócia, o Partido Nacionalista Escocês, SNP, deverá manter a maioria absoluta e no País de Gales, o Partido Trabalhista poderá cair do primeiro para o terceiro lugar, atrás do Plaid Cymru e do Reform UK. Para o primeiro-ministro e líder trabalhista, o cenário é preocupante, porque está a perder votos à direita e à esquerda. Resultados ainda piores do que o esperado poderão aumentar a pressão para Keir Starmer se demitir. Os próximos dias vão ser decisivos.
2: Eleições regionais esta quinta-feira na Escócia e País de Gales, autárquicas em Inglaterra, em 136 municípios. Há mais de 20 candidatos autárquicos de origem portuguesa ou lusófona em diferentes regiões em Inglaterra.
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7: Às 6:08, muito boa tarde, seja bem-vindo à WGFT e ao seu Paralelo 1821 Dionísio aqui no Estúdio 1, como sempre, até às 9 da noite. Olhamos o tempo para esta noite, o céu parcialmente nublado, mínima 42 graus, para amanhã o céu vai estar nublado de manhã, passando parcialmente nublado ao longo do dia, máximas 59, e para amanhã à noite o céu vai estar limpo, mínima nos 42 graus.
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7: Olhamos a informação cambial, o dólar vale na zona euro 84 cêntimos, no Brasil R$4,92, e em Cabo Verde 93 escuros.
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7: A umidade relativa do ar está baixa nos 39% e olhamos agora as temperaturas fora dos estúdios. A Ienes com 57 graus, 62 em Lowell, Boston, Newark, Fall River e também na cidade de Peabody. E o mesmo acontece em Taunton e New Bedford. Quebec, Canadá com 46, Orlando com 94 e a cidade de Providence com 61, Boston 62 e Newark, New Jersey 63.
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12: Os novos pedidos de subsídio de desemprego nos Estados Unidos subiram para 200 mil na semana que terminou a 2 de maio. Apesar do aumento face à semana anterior, o número ficou abaixo das previsões dos economistas, que esperavam 205 mil pedidos. Estes dados surgem no momento em que o setor tecnológico lidera as dispensas de trabalhadores, com muitas empresas a despedirem pessoal para os substituir por inteligência artificial. Os investidores aguardam agora o relatório mensal do emprego, que será publicado amanhã. Os banqueiros de investimento deverão receber bónus e aumentos salariais significativos em 2026, graças à forte atividade impulsionada pelo setor da inteligência artificial. Segundo consultoras do setor, cerca de metade dos trabalhadores de Wall Street terá aumentos este ano, com especialistas em fusões e aquisições a liderarem os ganhos, que podem chegar aos 20%. Este cenário coloca os grandes bancos americanos como os líderes salariais do mercado pela primeira vez em 10 anos.
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0: E chegou a altura para olharmos a informação do trânsito. 140 Norte, ligação 24, um pouco lento, nada especial. Na 140 Sul, muito congestionado entre Cedar Street e entrada para Hart Street. Na zona de Providence, 44 e 114, em várias cidades, trânsito ainda lento. Na 125 não há registros de atraso neste momento. 95 Sul, na Canton Street, ligação para Nepansas Street, trânsito entre 15 e 20 milhas por hora. 95 Norte, na Nepansas Street, também tudo muito lento devido a um acidente. 93 Norte, ligação para a 3 Norte e até William T. Morris e Boulevard, é trânsito muito congestionado. 93 Sul na Freeport Street, ligação para a estrada 3 Sul, é trânsito entre 10 e 20 milhas horárias. Olhamos a 16 Oeste, muito trânsito neste momento nesta via 146 Norte, ligação para Admiral Street, trânsito vagaroso na 495 Norte. Na Marston Street, o trânsito está lento, 128 neste momento, não há atrasos, ainda 190, 290 e também na Mass Pike. Está tudo a fluir com normalidade. 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

0: E nós ouvimos a tal canção com o Victor Clay, dueto com o Samuel Rosa. Nós vamos ter aqui uma curta pausa e voltaremos dentro de instantes para mais música. Regresse connosco.
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E nós estivemos alguns minutos a ouvir o Paulo Gonzo no tema Só Ouvir. No quarto episódio do Posto Emissor, em especial com os Santos Evocadores e também os Delfins, recriam um Superstar, a canção que nos anos 90 entregaram aos Santos Evocadores, enquanto estes, neste programa, juntamente com os convidados Miguel Ângelo e Fernando Cunha, tocaram numa roupagem completamente diferente. Lobo Má, um tema de Roberto Carlos, numa versão rock do Saudoso Erasmo Carlos.

Este foi um tema imortalizado por Rei Roberto Carlos, mas atenção, foi escrito pelo Erasmo na década de 60 e tal. Lobo Mau e o saudoso Erasmo Carlos regravou isso recentemente, como quem diz, há uns anos atrás, nesta roupagem de rock, porque ele era mesmo roqueiro. Restaurante bem estabelecido em New Bedford precisa de ajudante de cozinheiro e pessoa para lavar loiça. Os interessados devem ligar para o 774-488-9404. Agora para ouvir o Amaral e o tema Dias de Verão.

0: E assim foi, não é o Amaral, mas sim Grupo Amaral, no Dias de Verano. Este grupo é natural da Bolívia, faz muito sucesso no mundo latino. Nós vamos ter aqui mais uma curta pausa, voltaremos dentro de instantes ao seu encontro.
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0: Estamos agora a 15 minutos das 7 horas. Obrigado por estar connosco aí desse lado. Está na estrada, muito boa viagem. Não se esqueça de sintonizar sempre no quadrante do seu rádio 97.3 FM. Estamos lá. Portugal não terá 3 equipas na próxima Champions, mas há esperança para o vice. Sporting Braga não vai ganhar a Liga Europa depois de ter sido eliminado hoje na meia-final e como tal não se qualificará como title holder para a principal prova da UEFA. José Augusto Garcia canta aqui para a sua cidade, Lisboa.

E depois de veterano, José Augusto Garcia cantar A Minha Cidade, uma roupagem de 2024. E vamos continuar com a música da diáspora agora para o Jorge Macedo, que gravou este trabalho muito recentemente, ou seja, música de 2026. Linda, linda, linda.

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1: E consigo desse lado, terminamos a primeira hora do seu espaço de hoje, a primeira hora, neste caso, de três, e terminamos muito bem com uma das maiores referências neste momento de Cabo Verde, Tito Paris, no tema Feitiço e Amor. As em seguida as notícias são da Madeira, que duram cerca de 10 minutos, e eu estou de regresso logo após, e conto consigo desse lado, afinal, nós temos mais 2 horas de emissão. Boa tarde, são 7 horas.
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3: A CIF está a desenvolver um centro de criação de jogos que terá um custo de 4 milhões de euros. Esta manhã, no Parlamento, o CDS propôs a inventariação de imóveis públicos devolutos e a sua possível utilização para habitação acessível. A Câmara do Funchal vai rever o regulamento municipal de taxas e licenças. A CIF está a desenvolver um centro de criação de jogos na região, terá o custo de 4 milhões de euros e será financiado com verbas do Programa de Recuperação e Resiliência. O prédio vai ficar junto ao Estádio do Marítimo, as obras já começaram, vão ficar prontas até finais de junho. Lígia Gonçalves, da direção da CIF, faz um ponto de situação.
4: A CIF vai criar uma rede de gaming hubs, são infraestruturas com todas as condições para criar jogos, desde sala de gravação de áudios, salas de videoconferências, salas muito específicas, em que terá lá todas as condições para as empresas de videojogos se sediarem. Serão 4 gaming hubs, 2 em Portugal continental, Évora e Lisboa, 1 nos Açores e o maior deles aqui na Madeira também, não só para reter o talento que nós temos cá e que temos estado a formar ao longo destes anos de eGames Lab, mas também para haver esta colaboração e mostrar aquilo que nós fazemos bem.
3: Lígia Gonçalves foi uma das promotoras do Madeira Games Summit, que decorre no Funchal. Ocasião esteve também Miguel Campos, é o presidente do consórcio eGames Lab, responsável pela criação de videojogos na Madeira.
5: O mercado dos videojogos é o maior do setor do entretenimento, maior que as principais ligas de futebol europeias, maior que o cinema, o streaming, Spotify, etc. Tudo junto. Os videojogos conseguem ser maiores. E Portugal produz muito talento, nós temos excelentes jovens, seja design, todas as áreas de engenharias, como sabemos, e muitos deles acabam por emigrar, ou não aproveitamos tão bem o talento que eles têm, ou não conseguimos reter. Então, o que nós verificamos era que Portugal tinha um ecossistema em potência, que precisava de ser agregado e desenvolvido, e de gerar valor mundial. É isso que temos feito nestes anos, contamos com parceiros, desde empresas, entidades públicas, entidades privadas, centros de investigação.
3: Madeira Game Summit juntou responsáveis de empresas de jogos de vários países, entre eles Stuart Dinsey, diretor de uma companhia em Londres.
6: Estamos aqui no Madeira Game Summit para conhecer vários programadores de jogos que estão sempre prontos para novos projetos, mas também para discutir tendências no setor.
3: A indústria de jogos em Portugal vale mais de 100 milhões de euros. Esta manhã no Parlamento, o CDS propôs a inventariação dos imóveis públicos devolutos e a sua possível utilização para a habitação acessível. A proposta gerou críticas da oposição, não pelo seu teor, mas por proposta semelhante, vinda da oposição em 23, ter sido chumbada. Agora, no plenário, os deputados, neste caso o partido que sustenta o governo, traz de novo o assunto para a discussão. João Carramanho.
7: Dúvidas ninguém as teve. A iniciativa do CDS é consensual. Todos os partidos consideram que o património público escusa de estar abandonado e que há outras utilidades. Sara Madalena justificava que o número considerável de imóveis públicos estão devolutos e que a inércia constitui um boxe face àquilo que são as atuais necessidades da região, nomeadamente a carência de habitação a custos acessíveis, a falta de espaço para associações locais e a necessidade de novos equipamentos de proximidade. Justificação.
8: Face a esta realidade, impõe-se uma estratégia clara, proativa e integrada, que inverta o ciclo de abandono e transforme este passivo num ativo valioso para o desenvolvimento regional.
7: Já foi dito que nenhum partido se mostrou contra a intenção, mas Carlos Silva, do JPP primeiro, e depois até o deputado Paulo Alves, da mesma cor política, lembraram que em 2023 uma proposta em tudo idêntica foi chumbada pela mesma atual maioria. Carlos Silva.
9: É uma ideia excelente, apresentada por um proponente errado.
7: Na altura o resultado foi este.
9: O projeto de resolução foi rejeitado pela maioria PSD-CDS.
7: A Iniciativa Liberal, através de Gonçalo Maia Camelo, deixou uma espécie de recado ao CDS.
10: Obviamente não tem nada de que eu discordo, até porque ele não é inovador, Sr. Deputado. Os artigos 93 e 94 do Orçamento Regional para este ano já prevêem esta matéria, artigos estes que foram introduzidos no Orçamento Regional por proposta da Iniciativa Liberal.
7: Carlos Teles veio defender o PSD e o Governo.
11: Relevamos de forma clara a forma responsável como este projeto de resolução foi apresentado, indo ao encontro de respostas a necessidades fundamentais da população que nos elegeu, rejeitando a política populista e demagógica, muitas vezes praticadas nesta casa, disfarçada de recomendações e projetos. Não é este o caso. Bem patente na proposta apresentada pelo CDS.
7: Depois desta intervenção, por mais de uma vez que a questão da iniciativa ser do CDS foi abordada, o Chega por Manuela Gonçalves.
8: O CDS vem afirmar que o Governo Regional não sabe onde estão os seus próprios edifícios, não sabe em que estado estão e não sabe o que fazer com eles.
7: Vítor Freitas, do Partido Socialista, também por mais de uma vez referiu estar de acordo, mas em termos políticos de passado e presente, deixou uma pergunta a Jaime Filipe Ramos, do PSD, que se tinha sentido obrigado a intervir no debate.
12: É saber se esta proposta está aqui. Se tivesse a assinatura do Partido Socialista, essa proposta seria viabilizada.
7: Resposta de Jaime Filipe Ramos, do PSD.
13: O PSD tem a capacidade e tem o direito de decidir em cada momento a sua opção em plenário.
7: A proposta tem um consenso de intenção, mas não sem que o proponente, o CDS, tenha sido criticado por fazer parte do Governo e do PSD por dizer sim a uma proposta que veio do parceiro de coligação, quando já tinha chumbado semelhantes da oposição.
3: Proposta que acabou aprovada no Parlamento. A Câmara do Funchal pretende rever o Regulamento Municipal de Taxas e Licenças. Não era revisto há 16 anos, como explica Jorge Carvalho, presidente da autarquia.
14: Uma revisão e atualização daquilo que é o Regulamento de Taxas e de Licenças Municipais. Este é um regulamento que já tem cerca de 16 anos, é de 2010. Há algumas nuances que necessitam de ser atualizadas, particularmente do ponto de vista legal. Há algumas outras que também têm que ser enquadradas face àquilo que é a legislação em vigor, mas também aos desafios que hoje são colocados à cidade.
3: A atualização deve acontecer até ao final do ano. Esta foi uma das deliberações da reunião de Câmara do Funchal, onde Rui Caetano, vereador do PS, pediu que o Conselho fiscalize os 3.400 alojamentos locais existentes.
15: Não nos podemos esquecer que já existem mais de 3.400 alojamentos locais no Funchal. E o que nós consideramos é que é preciso um conjunto de propostas, e essas propostas que apresentei, no sentido de fiscalizar, monitorizar, controlar, garantir que, na verdade, esses alojamentos locais cumpram a lei.
3: O JPP levou à reunião de Câmara um pedido de apoio ao comércio local, reivindicação feita pelo vereador António Trindade.
16: Dar entrada amanhã de uma proposta para reativar esses dois programas de apoio ao comércio local, ou de apoio ao empreendedorismo, porque consideramos que uma Câmara com 136 milhões de euros de orçamento, de 33 milhões de euros de excedente orçamental e com 14 milhões de euros de taxa municipal turística, é inconcebível que seja um zero orçamental para o comércio local.
3: Os deputados independentes apresentaram uma proposta conjunta, foi Luís Filipe Santos a defender a aplicação de uma aplicação para a época balnear.
17: Que junta a informação que já tem, a informação que a Frente Mar também tem, sobre as praias em tempo real, que informe os utentes das praias sobre vagas no estacionamento, sobre espreguiçadeiras, sobre o estado do mar e sobre condições de segurança que as praias possam oferecer.
3: Declarações depois da habitual reunião da Câmara do Funchal. Durante décadas, os fundos europeus ajudaram a transformar a Madeira, mas nem todas as histórias tiveram o mesmo caminho. Na semana em que se assinala o Dia da Europa, a Antena 1 foi perceber o que mudou e o que ficou pelo caminho. É o tema da grande reportagem de Patrícia Cassaca.
18: Houve um tempo em que os terrenos se mediam pelo número de sacas de semilhas.
19: Era totalmente diferente do que agora. Não era nada informatizado.
18: Ricardo Fernandes lembra-se bem desse tempo. Fazia o trabalho de recolha de candidaturas. A Madeira levava à Europa pedidos de apoio para infraestruturas, energia, turismo, paisagem.
20: Fiquei montado o prédio. Foi decidido fazer a arborização desta parte do montado.
18: Rocha da Silva, antigo diretor regional de florestas, conhece bem as serras. Centenas de hectares foram intervencionados com a ajuda dos fundos europeus. Na saúde, a evolução foi evidente. Em 1986, eram 1,12 os médicos por cada 1000 habitantes. Hoje, o rácio é de 5,21 médicos por 1000 habitantes. Mas apesar de todo o apoio europeu para esta e outras áreas, Celso Almeida deixa um alerta.
21: É preciso que também a gente adquira maturidade científica e capacidade financeira para quando faltarem ajudas da área da União Europeia.
18: Para além das obras públicas, também as empresas beneficiaram das ajudas europeias.
22: Os fundos europeus foram um grande empurrão para nos ajudar a tomar a decisão e avançar.
18: Sandro Freitas, fisioterapeuta, começou sozinho num espaço pequeno. 12 anos depois, com a ajuda de fundos europeus, mudou para um espaço maior, com mais colaboradores e captação de talento. Agostinho Soares começou por dar aulas em Machico, e fazia questão de explicar a CEE aos seus alunos. Mas nem sempre os recursos europeus foram aproveitados da melhor forma, algo de que se apercebeu quando tirou o curso de formação de formadores.
23: Os meios que eram proporcionados pela comunidade europeia não eram perfeitamente aplicados. Muitas vezes as verbas eram canalizadas para o objetivo claro de beneficiar a empresa, aproveitar aqueles fundos.
18: O dinheiro continua a chegar agora com foco noutras áreas, como o turismo sustentável e regenerativo, a transição verde e digital, a inovação tecnológica e inteligência artificial, cidades e dados inteligentes.
3: A grande reportagem, a mudança que veio da Europa, pode ser ouvida na íntegra esta tarde, depois das 15h, com reposição no sábado, depois das 22h. 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Céu em geral muito nublado, aguaceiros fracos, mais frequentes a partir da tarde, vento fraco de sudoeste.
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1: 7h12, regressamos para a segunda hora do seu Paralelo 1821. Neste momento temos para já a informação do tempo para esta noite. Céu parcialmente nublado, mínima 42 graus para amanhã. Céu nublado de manhã, passando parcialmente nublado ao longo do dia, máximas 59. E para amanhã à noite teremos um céu geralmente muito limpo, mínima 42.
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1: Informação cambial, o dólar vale na zona euro 84 cêntimos, no Brasil R$4,92 e em Cabo Verde 93 escudos.
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1: A umidade relativa do ar mantém-se nos 39%, temperaturas fora de estúdios. A Enos com 55 graus, 59 em Lowell, 60 em Boston e 62 em Newark, New Jersey, 60 em Fall River e também na cidade de Peabody, Hartford, Connecticut, com 58, Orlando, Kent, com 93 graus, cidade de Providence com 59 também em Taunton, 60 em New Bedford e Quebec, no Canadá, com 46.
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5: Fica agora mais uma receita doce, rápida e deliciosa. Creme de banana. Esmague 2 bananas e misture com 4 onças de iogurte natural e 1 onça de mel. Mexa bem até obter um creme suave. Sirva fresco. Simples, doce e perfeito para qualquer momento do dia.
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E foi assim que iniciamos musicalmente a segunda hora com a banda O Som da Ilha Terceira pelos Mirica Faia e o tema Chapéu Novo, o músico Delfins e com a sua banda Miguel Ângelo, assim é que é, é na Bia de Cascais. Está na estrada, muito boa viagem, obrigado por estar connosco, eu sou Dionísio, a fazer-vos companhia até às 9 da noite.

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1: E nós ouvimos o cantautor de 52 anos, Gil do Carmo, o filho do Carlos do Carmo, no tema O Teixeiro a Café Torrado. Ainda bem que está connosco desse lado, agora vamos suavizar o ritmo na noite. Depois do Gil vem música nova na nossa discoteca, do artista Santi Byrne, e O Meu Coração é de Vocês, digamos, é um reggae.

E nós aqui deste lado do Estúdio 1 da WGFT continuamos com as músicas de hoje, quinta-feira, 7 de maio, da edição de hoje do Paralelo. Depois da Spreggae, é a altura para ficarmos com a dupla Sara Pacheco, que agora reside na Califórnia, dueto com Marcelo Neves, para ouvirmos É o Amor.

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11: E nós estamos de volta, praticamente a terminar a segunda hora. Estamos a 15 minutos das 8 horas. Neste horário vamos ter as notícias dos Açores e o que está a terminar também a época desportiva. Nós temos mais duas edições do Fair Play, a próxima segunda-feira e na semana a seguir. Por isso, os encontros que poderá acompanhar aqui na sua rádio este fim de semana são no domingo, no horário de 1 da tarde, o Aves Porto. O Porto já é o campeão, não é um jogo que tenha interesse nenhum para o Porto, nem tão pouco para o Aves. E na segunda-feira, dois jogos em simultâneo, às 13h15, e como sabem, Sporting e Benfica estão a disputar o segundo lugar, ataque-ataque. Por isso, no mesmo horário, na segunda-feira, Benfica-Braga e Rio Ave Sporting. Logo após, vamos iniciar, como é habitual, com o nosso jornalista desportivo João Gonçalves, a edição do Fair Play. Na música Roupa Nova, Eu Amo em Silêncio. Boa noite.

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E depois dos Roupa Nova vamos ouvir um tema espetacular, na minha opinião, em termos de guitarra, em termos de música e de voz também. O artista chama-se Luís Mourinho, é natural de Aveiro, tem o seu próprio estúdio e gravou este tema O Mundo a Girar.

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obrigado por estar connosco desse lado desde as 6 horas. Vimos Rodrigo Marinho no tema Deus me livre, mas quem me dera. E ponto final nesta segunda hora, antes das notícias, vamos rodar um tema na voz de Marta Dias, o tema A Janela, e depois teremos as notícias dos Açores. Eu sou Dionísio, vou estar convosco aqui deste lado até às 9 da noite. Mais

0: Estamos a alguns segundos do sinal das 8 horas. A cantora Bonnie Tyler, de 74 anos, enfrenta uma saúde considerada muito grave. Está internada num hospital em Faro. Passou por uma cirurgia complicada e neste momento está em estado de coma. Vamos acompanhar. É uma cantora que é muito querida dos portugueses também. Aliás, ela reside neste momento em Portugal, em Faro. São 8 horas, notícias dos Açores. Boa noite.
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2: Vamos aos títulos da Informação Regional.
3: Presidente da SATA diz que já tem versão preliminar do caderno de encargos para a venda direta da Azores Airlines. O procedimento deverá arrancar ainda este mês. Governo da República anuncia reforço de 10% no financiamento da Universidade dos Açores. A alteração do modelo de passos sociais da Atlantic Line motiva protesto dos passageiros. O presidente do Conselho de Administração da SATA espera lançar ainda este mês o procedimento para iniciar a venda direta da Azores Airlines. Na Comissão Parlamentar de Economia, Tiago Santos revelou que já tem uma versão preliminar do caderno de encargos e que o procedimento não se vai limitar apenas às companhias aéreas. Lília Almeida.
4: Depois de dois processos de venda falhados e com o relógio a contar por duas vezes, Tiago Santos revelou que a empresa não está em condições de ser exigente.
5: No anterior processo e neste processo a transparência é total. Obviamente que o processo está aberto a todos os potenciais investidores. Não estávamos e não estamos em condições de ser muito seletivos sobre os investidores que temos. Temos de garantir que vêm todos e temos de fazer o nosso trabalho, garantir que o ativo é o mais interessante possível para um potencial investidor.
4: Na Comissão de Economia, Tiago Santos revelou que já foi elaborada uma versão preliminar do caderno de encargos para a venda direta e que está numa fase de auscultação dos parceiros sociais para posterior envio ao Governo. O processo está organizado em duas fases.
5: O processo está organizado em fases claras, uma fase inicial de qualificação de interessados, baseada na verificação da idoneidade e da capacidade financeira, uma fase de propostas não vinculativas para a seleção dos candidatos com maior mérito, uma fase de propostas vinculativas suportada por diligências detalhadas e uma fase eventual de negociação, caso seja necessário otimizar as propostas, sempre com a salvaguarda de não aceitar condições menos favoráveis para a região.
4: Todo o processo será supervisionado pelo professor Augusto Mateus e os critérios estão definidos.
5: Propostas vinculativas suportada por diligências detalhadas e uma fase eventual de negociação, caso seja necessário otimizar as propostas, sempre com a salvaguarda de não aceitar condições menos favoráveis para a região. Em todas as fases críticas, o processo conta com o acompanhamento de um supervisor independente, o professor Augusto Mateus, sendo a decisão final sujeita à autorização do Governo Regional. Porque até as seleções são claras e exigentes, centrando-se em valor e condições da proposta, contribuição efetiva para a capitalização.